0: Está no ar a Voz do Brasil. As notícias do governo federal que movimentaram o país no dia de hoje. Olá, boa noite.
1: Boa noite para você que nos acompanha em todo o país.
0: Terça-feira, 19 de maio de 2026.
1: Vamos ao destaque do dia. Nova etapa do Move Brasil.
0: Anunciados 30 bilhões de reais em crédito para que taxistas e motoristas de aplicativo financiem a compra de carros novos a juros mais baixos. Vanessa Casalino.
2: Com Move, táxis e aplicativos, vai ser possível comprar carros novos de até 150 mil reais, alinhados com a sustentabilidade.
1: Governo do Brasil também moderniza e simplifica regras para quem utiliza motocicletas como ferramenta de trabalho.
0: E ainda já estão valendo as novas regras para a contratação de consignado do INSS.
1: Agora, o beneficiário que solicitar empréstimo terá que validar a operação por meio de biometria facial. Raquel Mariano.
3: Para combater fraudes no sistema do INSS, estão em vigor as regras atualizadas para aposentados e pensionistas contratarem empréstimos por meio do site ou aplicativo do Instituto.
0: Proteção a crianças e adolescentes.
1: Política Nacional de Prevenção e Combate ao Abuso e Exploração Sexual agora é lei.
0: A medida prevê atendimento especializado às vítimas e às famílias e o fortalecimento das redes de assistência.
1: E você vai saber mais na Voz do Brasil sobre o combate à violência no ambiente digital.
0: Hoje na apresentação, eu, Luciana Vasconcelos e Luciano Seixas.
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0: Motoristas de aplicativo e taxistas poderão comprar veículos novos em condições facilitadas.
1: É o Move Táxis e Aplicativos, programa lançado hoje pelo governo do Brasil em evento em São Paulo.
0: O programa vai financiar carros de até 150 mil reais e, entre as vantagens, juros mais baixos e carência de 6 meses.
1: Também foram anunciadas medidas para os trabalhadores que usam motos em suas atividades.
2: O corre dos motoristas por aplicativo é todo por conta do trabalhador. Manutenção, aluguel de carro, veículo econômico para fazer o dinheiro render, é o que explica o motorista por app, Leandro Cruz.
4: Hoje o nosso trabalhador, ele trabalha 115 horas só para pagar o veículo. Tá trabalhando para pagar agiota, para pagar carro, para pagar oficina, porque os carros estão sucateados.
2: 30 bilhões de reais em linha de crédito para financiamento e manutenção de veículos e capital de giro. É o total de recursos do programa que vai beneficiar os motoristas que trabalham e assumem riscos sem a proteção da CLT. Crédito concedido a juros mais baixos e que vale também para taxistas. Com o Move, táxis e aplicativos, vai ser possível comprar carros novos de até 150 mil reais, alinhados com a sustentabilidade. Veículos flex, híbridos flex, elétricos ou exclusivamente movidos a etanol e de montadoras habilitadas no programa Mover. Para acessar os motoristas por aplicativo, tem de ter cadastro ativo há pelo menos 12 meses e ao menos 100 corridas no mesmo aplicativo. Para os taxistas, basta estar registrado em atividade e toda a economia sai ganhando, como destacou o vice-presidente Geraldo Alckmin.
5: Vai ganhar com isso o emprego, a indústria automotiva fabricando e vendendo veículos, o comércio, as concessionárias movimentam a economia, ganha o consumidor com segurança automotiva.
2: Além do crédito, novas regras para modernizar e simplificar a rotina de mototaxistas, motoboys e entregadores sobre duas rodas, incluindo o fim da obrigatoriedade do curso de motofretista. Explica o ministro da Secretaria-Geral da Presidência da República, Guilherme Boulos.
6: A medida provisória hoje, ela vai acabar com a obrigatoriedade do curso do motofretista, com a obrigatoriedade da placa vermelha e com a obrigatoriedade do mínimo de 21 anos para trabalhar de motofrete.
2: Para o presidente Lula, o Move, táxis e aplicativos vai melhorar a vida, principalmente daqueles que hoje alugam veículos para poder trabalhar.
7: É o seu patrimônio que vai sobrar para o seu filho, que vai sobrar para sua mulher, que vai sobrar para sua filha, e você pode vendê-lo a hora que você precisar vender para mudar de profissão. Essa a diferença.
2: As linhas vão estar disponíveis a partir do dia 19 do mês que vem via BNDES. Para os homens, juros de 12,6% ao ano. Para as mulheres, 11,5%. A primeira parcela só daqui a 6 meses. Reportagem Vanessa Casalino.
0: O setor da construção civil é um dos motores da economia brasileira.
1: Além de movimentar a indústria e o comércio, ele gera milhões de empregos e ajuda a reduzir o déficit habitacional no país.
0: Durante a abertura do encontro da construção civil, o Minha Casa Minha Vida foi destacado pelo presidente Lula.
8: 2.840.000 contratos imobiliários foram assinados entre 2023 e março deste ano pela Caixa Econômica Federal. E o programa Minha Casa Minha Vida já representa mais da metade dos lançamentos e vendas de imóveis no país. Durante o Encontro Internacional da Indústria da Construção, que reuniu empresários e governo em São Paulo, o presidente Lula destacou os avanços do programa e os impactos do setor para o país.
9: 171.000 contratos do Minha Casa Minha Vida FGTS apenas no primeiro trimestre de 2026. 93% mais do que no mesmo período de 2023. A Caixa tem uma carteira de crédito imobiliário de 966 bilhões e 200 milhões. Isso significa 7,2% do PIB brasileiro. 68% do total do mercado imobiliário nacional.
8: O ministro das Cidades, Vladimir Lima, destacou que o programa Minha Casa Minha Vida fez o Brasil atingir o menor déficit habitacional da série histórica, caindo de 10% na década de 1990 para 7,2%. Isso significa que mais pessoas possuem casa própria e moram em locais com qualidade de vida.
10: O programa Minha Casa Minha Vida se transformou num programa que ele traz inclusão social. E mais do que isso, é mais do que tijolo, é mais do que cimento. Ele gera emprego, ele gera renda, ele inclui as pessoas, ele traz dignidade, ele traz qualidade de vida para as pessoas.
8: A cooperação mútua movimenta anualmente cerca de 800 bilhões de reais na economia nacional, entre recursos públicos e privados. Esse montante consolida a articulação entre o governo federal e a iniciativa privada como uma das principais forças de desenvolvimento do país. O programa Minha Casa Minha Vida já conta com mais de 300 bilhões de reais em investimentos. Além da construção de moradias, os recursos também são destinados a obras de saneamento, urbanização e mobilidade urbana. Reportagem Dima Soldi.
1: A abertura da Marcha Brasília em Defesa dos Municípios foi realizada hoje na capital do país.
0: O vice-presidente Geraldo Alckmin participou e falou sobre a importância de descentralizar políticas nacionais para fortalecer os governos locais.
1: E ainda ressaltou as políticas do governo do Brasil para atender os municípios brasileiros.
11: É a 27ª edição da Marcha dos Prefeitos, que este ano trouxe para Brasília mais de 15 mil gestores locais. O encontro, promovido pela Confederação Nacional de Municípios, é um dos maiores eventos municipalistas da América Latina e tem como tema "O Brasil que dá certo nasce nos municípios". O vice-presidente Geraldo Alckmin participou da abertura e falou sobre a importância do movimento, que há quase 3 décadas é uma das vozes da sociedade brasileira.
12: A marcha dos prefeitos é a marcha do municipalismo, num país que é o 5º maior país do mundo, com 5.569 municípios. É fundamental descentralizar, fortalecer governo local, onde as pessoas vivem. O governo local enxerga os problemas porque convive com eles, sente as suas necessidades.
11: A Marcha dos Prefeitos é realizada anualmente. O evento vai até dia 21, próxima quinta-feira. Prefeitos, vereadores e autoridades vão discutir temas de interesse dos 5.569 municípios brasileiros. Reportagem Luciana Colares de Holanda.
0: Mais 262 famílias nos municípios de Juiz de Fora e Ubá, na Zona da Mata de Minas Gerais, receberam a parcela única do Auxílio Reconstrução nessa terça-feira.
1: O benefício, no valor de R$ 7.300, é destinado a moradores que tiveram perdas materiais devido às chuvas que atingiram a região no fim de fevereiro.
0: De acordo com o Ministério da Integração e do Desenvolvimento Regional, até agora, 3.093 famílias afetadas pelas chuvas já foram atendidas com esse auxílio.
1: Mudanças nos empréstimos consignados para beneficiários do INSS.
0: Novas medidas de segurança e aumento do prazo para pagamento da dívida são algumas das novidades que começaram a valer a partir de hoje.
3: Para combater fraudes no sistema do INSS, estão em vigor as regras atualizadas para aposentados e pensionistas contratarem empréstimos consignados por meio do site ou aplicativo do Instituto. A partir de agora, será necessário validar a operação por meio da biometria facial, como explica a presidente do INSS, Ana Cristina Silveira.
13: Após solicitar o crédito junto ao banco, o beneficiário recebe a proposta no aplicativo Meu INSS com status pendente de confirmação e tem até 5 dias para confirmar a operação por reconhecimento facial.
3: O prazo de pagamento do empréstimo também foi ampliado para 108 meses. Com essa medida, quem possui consignado do INSS terá 1 ano a mais para quitar a dívida, além de poder começar a pagar a primeira parcela após 3 meses do contrato. A presidente do INSS explica também as mudanças nas margens dos empréstimos.
13: Parte da margem do empréstimo reservada ao cartão benefício e ao cartão consignado poderá ser utilizada para a contratação de empréstimos consignados, observando o limite global de 40% para benefícios previdenciários e 35% para benefícios assistenciais.
3: Na avaliação do presidente da Associação dos Aposentados e Pensionistas de Volta Redonda, no Rio de Janeiro, Geraldo Vida, essas mudanças vão trazer mais segurança para um público que sofre tentativas constantes de golpe.
14: Olha, eu tenho certeza que essas novas regras, elas vão ser muito importantes para evitar a quantidade de fraudes que os aposentados e principalmente os aposentados nossos associados têm sofrido com essa modalidade de empréstimo que o governo fez para beneficiar as pessoas, em que está acabando se prejudicando, porque as fraudes são muito frequentes e são muito grandes e perigosas.
3: Caso a biometria não seja confirmada, o empréstimo não será concedido. No site do INSS, na opção Extrato Empréstimo Consignado, será possível conferir os contratos aprovados. Com locução de Raquel Mariano, reportagem Graziele Bezerra.
1: Crianças e adolescentes contam com um novo mecanismo de proteção.
0: O governo do Brasil oficializou hoje a Política Nacional de Prevenção e Combate ao Abuso e Exploração Sexual.
1: A medida foi publicada no Diário Oficial da União e visa garantir atendimento especializado às vítimas e famílias.
0: E ainda dá maior agilidade ao processo de responsabilização dos agressores.
15: O governo do Brasil oficializou nesta terça-feira a Política Nacional de Prevenção e Combate ao Abuso e Exploração Sexual da Criança e do Adolescente. A medida foi publicada no Diário Oficial da União por meio de portaria assinada pelo Ministério dos Direitos Humanos e da Cidadania. A política prevê atendimento especializado às vítimas e às famílias, fortalecimento das redes de proteção e integração entre os sistemas de saúde, assistência social, justiça e segurança pública. O texto também determina que os processos de escuta de crianças e adolescentes vítimas de violência respeitem os procedimentos previstos no Estatuto da Criança e do Adolescente, para evitar a revitimização. Entre os objetivos da iniciativa estão o combate à exploração sexual, a ampliação das ações preventivas e a responsabilização mais rápida dos autores dos crimes. A política também prevê campanhas permanentes de conscientização e ações educativas para enfrentar práticas culturais que naturalizam a violência sexual. A implementação será feita de forma articulada entre União, Estados, Distrito Federal e municípios, com coordenação do Ministério dos Direitos Humanos e da Cidadania. Claudimário Carvalho, para a Voz do Brasil.
1: A proteção a crianças e adolescentes também passa pelo ambiente digital.
0: Se você tem menores em casa, sabe o desafio que é controlar o que eles acessam pelo celular.
1: Para ajudar nessa missão, uma das medidas já aprovadas pelo governo do Brasil aumentou a classificação do YouTube, que agora não é recomendado para menores de 16 anos.
0: A decisão levou em conta parâmetros como conteúdos de violência extrema, nudez e apologia ao uso de drogas.
16: A advogada Tatiana Costa é mãe do Matheus, de 10 anos. Ela conta que, como toda criança, ele tem demonstrado interesse crescente pelo ambiente digital, mas o acesso é por tempo limitado e com muita parcimônia.
17: Uma criança de 10 anos, ela não tem cognição para filtrar um vídeo que está passando no YouTube, porque são vídeos muito rápidos, com muita informação, muito colorido, muito ágeis, que a cabeça da criança não processa, não filtra aquilo que ela está vendo. Então, isso eu acho muito perigoso.
16: Para ajudar e proteger crianças e adolescentes de conteúdos inapropriados no ambiente digital, o governo do Brasil tem adotado uma série de medidas. No início deste mês, a plataforma de compartilhamento de vídeos, YouTube, foi reclassificada como não recomendada para menores de 16 anos, acima da indicação anterior de 14 anos. O secretário nacional de Direitos Digitais, Vitor Oliveira Fernandes, explica o que motivou a decisão.
18: Dentro dessa plataforma tem crescido bastante conteúdos que vão de cenas de violência, tortura, mutilação, homicídio. Há muitos conteúdos que também envolvem consumo de substâncias lícitas e ilícitas, vídeos que mostram em parcerias de influenciadores com outros serviços que são serviços restritos para maiores de 18 anos, como, por exemplo, serviços de casas de apostas.
16: A classificação indicativa tem caráter informativo e é destinada a pais responsáveis e à sociedade em geral. O agente da Polícia Civil do Distrito Federal e chefe da seção de investigação de crimes cibernéticos contra crianças e adolescentes, Roberto Vitor, destaca os crimes mais comuns envolvendo menores no ambiente digital.
19: Por padrão, o que mais nos preocupa enquanto polícia é uma espécie de aliciamento progressivo. É o acesso às crianças e adolescentes, a criação de uma cultura de segredo, e isso induz as crianças em erro para que elas, de alguma forma, sejam estimuladas a especificamente produzir conteúdo íntimo, fotos ou vídeos.
16: Além do YouTube, outras redes já haviam passado por ajustes na classificação indicativa. TikTok e Kawaii, por exemplo, também foram reclassificadas para 16 anos. As mudanças fazem parte do Estatuto Digital da Criança e do Adolescente, sancionado pelo presidente Lula em setembro de 2025, com medidas voltadas à segurança online, proteção de dados, prevenção de riscos e responsabilização de plataformas por conteúdos ilícitos e práticas abusivas. Reportagem Gabriela Noronha.
1: E em tempos de telas, todo cuidado é pouco com crianças e adolescentes.
0: Para ajudar os responsáveis nessa missão, a população conta com um guia sobre o uso dos dispositivos digitais na infância e adolescência.
1: O guia orienta, por exemplo, sobre os riscos do uso excessivo de telas.
20: A estudante Esther Vitória de Almeida, de 13 anos, aprendeu na prática que a superexposição nas redes sociais pode ser perigosa. E depois de ser abordada por perfis suspeitos na internet, bloqueou a conta para que somente pessoas conhecidas tivessem acesso às suas postagens.
21: Muita gente muito mais velha começava a me seguir, começava a falar coisa, e é perigoso isso para quem não entende, né? Falei pros meus pais, cheguei a falar pra minha mãe, removi, mas eu acho que nem todo mundo tem essa mesma visão.
20: Dados do Comitê Gestor da Internet no Brasil apontam que 25 milhões de crianças e adolescentes acessam a internet no país e 98% deles usam o celular para se conectar. Mais de 80% tem perfis em redes sociais. E de olho na segurança das crianças e adolescentes, a Bruna Bezerra, professora de artes da escola em que a Esther estuda, começou um projeto para que alunos tivessem um olhar mais crítico crítico ao navegar no mundo digital.
21: Para eles estarem consumindo um conteúdo verídico, tá ali verificando também em relação às fake news, aquele conteúdo de fato vai ser sadio, né, para o conhecimento deles, incentivando essa prática do bom uso.
20: E para ajudar pais, responsáveis e educadores nesta missão, o governo do Brasil lançou um guia sobre o uso dos dispositivos digitais na infância e adolescência. O documento orienta, por exemplo, sobre os riscos do uso excessivo dos aparelhos, como atraso no desenvolvimento, sedentarismo e aumento nos níveis de ansiedade. O guia traz ainda informações sobre o tempo de tela adequado para cada idade. Crianças de 2 anos, por exemplo, não devem ser expostas a telas. Já para aquelas de 11 a 17 anos, a recomendação é de no máximo 3 horas diárias. O documento também reúne informações sobre a faixa etária ideal para cada conteúdo, direito à privacidade, educação midiática e uso pedagógico da internet e dos celulares. Ana Ungari Dalfobro, coordenadora-geral de Tecnologia e Inovação Básica do Ministério da Educação, explica a importância deste guia para a formação digital nas escolas.
4: Foi um material muito rico, construído pelo governo federal, com contribuição também da sociedade civil, e vem orientando muito as escolas a usarem ele exatamente como uma referência dentro desse tema de uso equilibrado das tecnologias digitais por crianças e adolescentes. Então foi um material pensado para as famílias, para os educadores, mas também para a sociedade de uma forma geral e para as empresas.
20: O guia de uso de dispositivos digitais está disponível na página da Secretaria de Comunicação Social do Governo do Brasil em www.gov.br/secom. Reportagem Graziele Bezerra.
5: E as políticas para a infância e juventude alcançaram 264 bilhões e 200 milhões de reais.
1: É o que aponta o relatório da Agenda Transversal Crianças e Adolescentes, divulgado pelo Ministério do Planejamento e Orçamento.
5: Do total, cerca de 121 bilhões de reais foram destinados à primeira infância, com a melhoria de infraestrutura de creches e a construção de novas unidades.
1: Já os recursos para a educação de crianças e adolescentes chegaram a 60 bilhões e 500 milhões de reais. E a saúde alcançou cerca de 7 bilhões e 500 milhões de reais.
5: Mudanças na Política Nacional de Avaliação e Exames da Educação Básica.
1: Entre as novidades está a inscrição automática de concluintes da rede pública no Enem, o Exame Nacional do Ensino Médio.
5: Um dos objetivos é integrar o Enem ao SAEB, o Sistema de Avaliação da Educação Básica, que avalia o ensino no país.
22: O Ministério da Educação publicou novas normas complementares para execução da Política Nacional de Avaliação e Exames da Educação Básica. Entre as novidades está a integração do Enem ao SAEB com ações voltadas à ampliação do acesso e da participação dos estudantes no exame. Com a mudança a partir da edição de 2026, os concluintes da rede pública terão inscrição automática no Enem. O estudante deverá apenas confirmar a participação e selecionar opções como a língua estrangeira da prova e eventuais recursos de acessibilidade. Outra medida prevê ampliação dos locais de aplicação do exame em cerca de 10 mil escolas. Com isso, a estimativa é que 80% dos estudantes concluintes da rede pública realizem a prova na própria escola onde estudam. As iniciativas reforçam o papel do Enem como instrumento de avaliação da educação básica e de ampliação de oportunidades educacionais. A meta do Ministério da Educação é alcançar em 2026 pelo menos 70% de participação dos concluintes do ensino médio das redes públicas no exame. Reportagem Júlio César de Oliveira.
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1: E foi deflagrada a nova fase da operação com foco no combate à comunicação do crime organizado em presídios.
5: A ação foi realizada ao mesmo tempo em 15 estados e integra o programa Brasil contra o Crime Organizado.
1: O principal objetivo é retirar celulares e outros itens proibidos das unidades prisionais, interrompendo comunicações ilícitas realizadas de dentro dos presídios.
5: Ao longo da semana, a operação acontece em unidades prisionais a partir de critérios estratégicos e de inteligência definidos pelas forças de segurança pública.
1: A operação MUTI integra o programa Brasil contra o Crime Organizado, lançado pelo governo do Brasil na última semana.
5: Desde 2023, já foram retirados quase 8 mil aparelhos celulares das unidades penitenciárias.
1: E essas foram as notícias do governo do Brasil.
5: Uma realização da Secretaria de Comunicação Social da Presidência da República.
1: Com produção da empresa Brasil de Comunicação.
5: Fique agora com as notícias do Poder Judiciário e do Congresso Nacional. Uma boa noite.
1: Boa noite para você e até amanhã.
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7: Primeira turma do STF decide que é competência da Justiça do Trabalho julgar a ação que envolvia normas de medicina do trabalho.
9: Acordo entre CNJ e DPU visa proteger órfãos do feminicídio.
7: Quatro legendas exibem propaganda partidária nesta semana.
9: Boa noite, eu sou Marcela Luiza.
7: Eu sou Walter Lima.
9: É competência da Justiça do Trabalho julgar ação que envolva normas de saúde, higiene e medicina do trabalho.
7: O entendimento é da primeira turma do Supremo Tribunal Federal, Marta Ferreira.
24: O caso concreto envolve uma ação proposta pelo Ministério Público do Trabalho contra o Estado do Amazonas, cuja pretensão era observância e o cumprimento das normas de higiene e segurança dos trabalhadores vinculados ao Hospital Regional de Eirunepé. Em discussão, saber se é competência ou não da Justiça do Trabalho julgar esse processo. Mas a maioria da primeira turma entendeu que, em se tratando de ação que versa sobre o cumprimento de normas de saúde, higiene e medicina do trabalho, como é o caso do processo em análise, a competência é da Justiça do Trabalho, seguindo o voto do relator, o ministro Flávio Dino.
9: Em evento realizado no STF, no Dia Nacional da Defensoria Pública, o Conselho Nacional de Justiça e a Defensoria Pública da União assinaram um acordo para proteger órfãos do feminicídio.
7: O CNJ vai recomendar aos tribunais estaduais que comuniquem às defensorias a existência de filhos vítimas desse tipo de crime para agilizar o pagamento da pensão especial prevista em lei.
9: Para o presidente do STF e do CNJ, ministro Edson Fachin, a parceria é importante para garantir a proteção de crianças e adolescentes.
7: Fachin também destacou que o acordo vai ampliar mecanismos de busca ativa e de acolhimento institucional.
9: Prova obtida legalmente em ação civil pode ser usada em investigação criminal, mesmo com extinção do processo original, sem julgamento do mérito.
7: Esse posicionamento é do STJ. Fátima Uchoa.
25: Uma gestora de investimentos pediu compartilhamento com inquérito da Polícia Federal de dados eletrônicos apreendidos em ação civil. Antes da efetivação da medida, a ação civil foi extinta sem resolução do mérito por ausência de interesse de agir. E o juízo criminal suspendeu o compartilhamento até uma definição final na esfera civil. A gestora impetrou o mandado de segurança, mas o TRF3 negou o pedido. No STJ, a maioria da sexta turma deu provimento ao recurso, considerando que a extinção da ação não torna automaticamente a prova inválida, já que não houve reconhecimento de ilicitude, nulidade ou irregularidade na obtenção do material. O voto que prevaleceu foi o do ministro Sebastião Reis Júnior.
9: Mais um dia de mutirão na Ilha do Marajó. Hoje foi no município de Melgaço.
7: Justiça do Trabalho leva serviços a moradores da região. Luma Soares.
26: Neste segundo dia, foram promovidas capacitações sobre combate ao trabalho escravo e exploração infantil, além de cursos de informática para estudantes da rede pública. Com cerca de 28 mil habitantes e grandes desafios de infraestrutura, Melgaço recebe apoio da Itinerância, que oferece serviços de justiça, cidadania e saúde até sexta-feira.
9: Nesta semana, os partidos União Brasil, Movimento Democrático Brasileiro, Progressistas e Partido Socialista Brasileiro vão exibir propaganda partidária no rádio e na TV, entre as 19h30 e 22h30.
7: As inserções serão transmitidas na terça-feira, quinta e sábado. Estevão Furtado.
3: O MDB terá o maior tempo de exibição na semana, 7,5 minutos no total. O PSB terá 4 minutos de propaganda, divididos entre quinta e sábado. O PP exibirá 3 minutos de propaganda na terça-feira. Já a União Brasil terá uma inserção de 30 segundos, também na terça. A propaganda partidária serve para que os partidos apresentem ideias, mostrem ações no Congresso e falem sobre temas políticos e sociais.
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9: Uma boa noite.
7: E até amanhã.
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10: Eu sou Paula Groba.
11: Eu sou Humberto Pinheiro.
10: E estes são os destaques de hoje do Jornal do Senado, que começa agora.
11: Davi Alcolumbre confirma a sessão do Congresso para analisar vetos que impedem repasses a municípios.
10: Projeto no Senado pode liberar fabricação de medicamentos como Monjaro pelo SUS.
11: No Senado, presidente do Banco Central defende mais autonomia e detalha ações em investigação sobre o Banco Master.
10: Boa noite.
11: Boa noite.
10: Em meio à pressão de prefeitos por mais verbas, o presidente do Congresso, Davi Alcolumbre, anunciou que vai convocar uma sessão conjunta para analisar vetos do presidente Lula que barram o repasse de recursos federais a municípios inadimplentes.
11: A medida pode beneficiar mais de 3 mil cidades. As informações com o repórter Márcio Maturana.
12: O presidente do Congresso, o senador Davi Alcolumbre, anunciou nesta terça-feira que vai convocar para os próximos dias uma sessão conjunta da Câmara e do Senado com a finalidade de analisar os vetos do presidente Lula ao projeto da Lei de Diretrizes Orçamentárias de 2025, que impedem mais de 3 mil municípios em dívida com a União de assinarem convênios para recebimento de recursos por meio de transferências voluntárias, programas, projetos ou emendas parlamentares. O presidente da Câmara dos Deputados, Hugo Mota, e o ministro das Relações Institucionais, José Guimarães, estavam ao lado de Davi no momento do anúncio.
13: Eu queria, Guimarães, com a compreensão do governo, e eu sei que nós teremos, e ao lado do presidente Hugo Mota, anunciar aqui na Marcha dos Prefeitos que nós vamos, ainda hoje, eu e o presidente Hugo, os líderes congressuais, os líderes do governo, organizar rapidamente uma sessão do Congresso Nacional para que a gente possa analisar esses vetos, derrubar esses vetos e entregar para mais de 3 mil municípios a possibilidade de acessarem mais recursos do Estado brasileiro.
12: O anúncio foi feito durante a 27ª Marcha à Brasília em Defesa dos Municípios, conhecida como Marcha dos Prefeitos. O evento acontece até esta quinta-feira, dia 21, reunindo mais de 3 mil gestores municipais e outras autoridades. O objetivo principal do evento é discutir investimentos, repasses e demandas dos municípios no Pacto Federativo.
10: E o Senado avançou em uma proposta para reduzir as perdas de grãos e aumentar a capacidade de estocagem no campo.
11: A Comissão de Desenvolvimento Regional aprovou o projeto que cria o Programa de Armazenagem Rural, com financiamento para a construção de silos e armazéns nas propriedades. Repórter Maurício de Santi.
14: Com o objetivo de reduzir perdas na produção agrícola e melhorar a logística no campo, a Comissão de Desenvolvimento Regional aprovou uma proposta para ampliar a capacidade de armazenagem de grãos no país. O projeto prevê que 10% dos recursos dos fundos constitucionais do Norte, Nordeste e Centro-Oeste sejam destinados à construção de silos e armazéns dentro das propriedades rurais. O relator, senador Cid Gomes, do PSB do Ceará, afirmou que os debates na comissão mostraram a importância do investimento em armazenagem rural.
0: Nós entendemos que o projeto de lei número 1070 é uma iniciativa fundamental para o desenvolvimento do setor agrícola. A audiência pública e as sugestões legislativas revelaram que os bancos administradores dos fundos concessionais já perceberam a relevância da armazenagem rural.
14: A criação do programa de armazenagem rural, que tem como autora a senadora professora Dorinha Seabra, do União do Tocantins, segue agora para análise da Comissão de Assuntos Econômicos.
10: Em meio às investigações envolvendo o Banco Master, o presidente do Banco Central, Gabriel Galípolo, defendeu a atuação da instituição e cobrou do Senado a aprovação do projeto que garante mais autonomia financeira e orçamentária ao BC.
11: Galípolo participou nesta terça-feira de audiência na Comissão de Assuntos Econômicos. A reportagem é de Marcela Diniz.
15: Com 5 horas de audiência, Gabriel Galípolo falou desde políticas de juros até o escândalo do Banco Master. Sobre o caso, ele afirmou que o BC colabora com as investigações e agiu certo ao afastar os servidores Paulo Sérgio Souza e Beline Santana, suspeitos de atuar em favor do banqueiro Daniel Vorcaro.
16: Não cabe ao Banco Central julgar, vai ser a justiça que vai determinar o que realmente ocorreu. Mas os indícios em si já foram algo que foi muito grave e que causou uma grande sensibilização por parte de todos os servidores, eu inclusive ali.
15: Os senadores apontaram falhas na governança do Banco Central. Eduardo Braga, do MDB do Amazonas, citou a falta de avaliação de risco em movimentações financeiras atípicas.
17: Nós tomamos um tombo no fundo garantidor equivalente a 1/3 do que nós tínhamos de reserva, porque foi permitido exatamente que os ativos e aquisição nos últimos anos fosse feito fora da curva da média. E isso é responsabilidade do Banco Central.
15: Galípolo admitiu limitações operacionais. Disse que o Banco Central perdeu cerca de 1.200 servidores na última década, quando saltou o número de instituições a serem fiscalizadas. Ele pediu que o Senado aprove proposta que amplie a autonomia financeira e orçamentária do BC.
10: A senadora Tereza Leitão, do PT de Pernambuco, defendeu a aprovação do projeto que cria a Política Nacional de Minerais Críticos e Estratégicos. Segundo a parlamentar, o Brasil precisa transformar suas reservas minerais em vetor de desenvolvimento tecnológico, industrialização e fortalecimento da soberania nacional diante da crescente disputa internacional por terras raras e minerais estratégicos.
11: De acordo com Tereza Leitão, o país ocupa posição privilegiada no cenário global por concentrar uma das maiores reservas de terras raras do mundo. Ela ressaltou que o debate vai além da atividade mineradora e envolve temas como segurança energética, inovação tecnológica e autonomia econômica do Brasil.
18: Estamos legislando sobre a capacidade do Brasil decidir sobre seus próprios recursos naturais e de garantir que as riquezas nacionais beneficiem o povo brasileiro.
10: Já o senador Jaime Campos, do União de Mato Grosso, defendeu a criação de benefícios para estudantes que mantêm em dia os pagamentos do Fundo de Financiamento Estudantil, o FIES. O parlamentar reconheceu a importância da nova etapa do Desenrola, programa federal voltado também à renegociação de dívidas do FIES, mas afirmou que os alunos adimplentes também precisam ser valorizados e estimulados.
11: Jaime Campos anunciou que vai apresentar uma emenda à medida provisória do programa para criar uma política permanente de incentivo aos bons pagadores, com medidas como redução de juros e condições mais vantajosas de financiamento. Segundo o senador, a proposta busca tornar o FIES mais justo, reduzir o endividamento estudantil e reconhecer quem cumpre regularmente seus compromissos financeiros.
17: Cria uma política permanente de valorização dos bons pagadores por meio de incentivos financeiros, juros mais baixos e ampliação dos prazos, carências e mecanismo que preserva a adimplência dentro do programa. A lógica é simples: além de ajudar quem está endividado, é justo também premiar quem cumpriu corretamente com suas obrigações.
10: A liberação do Monjaro para crianças e adolescentes com diabetes tipo 2 reacendeu o debate sobre o acesso a medicamentos usados também no tratamento da obesidade.
11: No Senado, um projeto autoriza a fabricação desses remédios pelo SUS, mesmo durante a vigência da patente. As informações com o repórter Márcio Maturana.
19: O Monjaro, nome comercial do medicamento emagrecedor que usa a substância tirzepatida, foi liberado para crianças e adolescentes a partir dos 10 anos que precisam tratar diabetes tipo 2. A decisão da Agência Nacional de Vigilância Sanitária, Anvisa, já foi publicada no Diário Oficial da União. O cirurgião especialista em emagrecimento, José Afonso Salé, disse à equipe da Rádio Senado que a novidade é bem-vinda para o tratamento de obesidade e diabetes, mas ressaltou que é preciso cuidado.
1: O diagnóstico precisa ser feito por equipe médica especializada, a recomendação da dose e o acompanhamento desse tratamento e os suportes nutricionais e suportes multivitamínicos são fundamentais.
19: O Senado analisa um projeto que permite ao governo autorizar a fabricação desse medicamento, mesmo que ele ainda esteja protegido por patente. A proposta prevê também a produção do remédio no Brasil e a ampliação do acesso ao tratamento da obesidade pelo Sistema Único de Saúde. A autora do projeto é a senadora doutora Eudócia, do PSDB de Alagoas.
4: A licença compulsória poderá ser adotada pelo Poder Executivo quando houver insuficiência de oferta, preços elevados e impacto relevante na saúde pública após análise da Anvisa.
19: Esse projeto precisa ser aprovado pela Comissão de Ciência e Tecnologia e pela Comissão de Assuntos Sociais antes de seguir para a votação na Câmara dos Deputados.
11: Edição de Paula Grova e trabalhos técnicos de João Lira. O Jornal do Senado fica por aqui. Acompanhe agora as notícias da Câmara dos Deputados. Boa noite.
25: Boa noite e até amanhã.
6: Jornal Câmara dos Deputados. Comissão aprova garantia de direitos para mulheres da pesca artesanal.
5: Projeto autoriza faixas para o transporte coletivo privado de passageiros.
6: Deputados comentam ações em defesa do fortalecimento dos municípios.
20: Boa noite. Luísa Canziani, do União do Paraná, defende o fortalecimento dos municípios e afirma que as transformações do país começam nas cidades. Segundo ela, saúde, educação, infraestrutura e segurança dependem de políticas públicas voltadas à realidade local.
6: Luísa Canziani acredita que o desenvolvimento nacional exige apoio aos pequenos municípios e destaca a importância da atuação municipalista. Ela também cita o avanço de obras de infraestrutura no interior do Paraná como exemplo de investimento que impacta diretamente a população.
20: Charles Fernandes, do PSD, celebra os 186 anos de emancipação política do município de Palmas de Monte Alto, na Bahia. O congressista destaca a história da cidade e sua importância como base para outros municípios vizinhos, como Guanambi.
6: Charles Fernandes saúda a população e a gestão de Palmas de Monte Alto, reconhecendo o município como polo agrícola e econômico regional. Ele cita o envio de suas emendas como prova de seu compromisso com o desenvolvimento da cidade e agradece o título de cidadão honorário recebido.
20: João Daniel, do PT, celebra acordo de cooperação para obra de abastecimento de água na bacia leiteira do Alto Sertão de Sergipe, com investimento de mais de 600 milhões de reais dos governos federal e estadual. O deputado afirma que a adutora vai contribuir para o desenvolvimento regional.
6: João Daniel ressalta que o projeto fortalece a agricultura familiar, as áreas de reforma agrária e a economia do interior de Sergipe. Entre os municípios beneficiados, ele cita Canindé de São Francisco, Poço Redondo, Monte Alegre, Nossa Senhora da Glória e Porto da Folha.
20: Na avaliação de Marcelo Nilo, do Republicanos da Bahia, a população baiana enfrenta graves problemas nas áreas de emprego, educação e segurança pública. O deputado afirma que o estado vive uma das piores crises administrativas de sua história.
6: Marcelo Nilo chama a atenção ainda para a superlotação dos hospitais estaduais e relata que pacientes enfrentam condições precárias nos corredores das unidades de saúde. Segundo o parlamentar, falta sensibilidade e compromisso humanitário por parte do governo estadual.
20: Carla Dixon, do PL, cobra do governo do Rio Grande do Norte apuração sobre o surgimento de uma sigla associada à facção criminosa na região do Morro do Careca, ponto turístico localizado na praia de Ponta Negra, em Natal.
6: Carla Dixon avalia que o episódio expõe a fragilidade na proteção de áreas turísticas e ambientais do Rio Grande do Norte. Ela cobra do poder público estadual maior proteção a moradores e visitantes com medidas efetivas de segurança em locais que são símbolos do estado.
20: Valdenor Pereira, do PT, realça a pesquisa segundo a qual 67% dos baianos aprovam a gestão federal e 56% apoiam o governo da Bahia. Ele reforça reforça também a tendência dos eleitores em votarem candidatos vinculados às atuais gestões, contra 10% de apoiadores da oposição.
2: Na visão de Valdenor Pereira, os dados refletem o reconhecimento dos avanços sociais e melhorias na qualidade de vida da população, alcançadas graças a políticas públicas e programas sociais. Ele se orgulha de fazer parte de um projeto que vem transformando a vida dos baianos.
20: Ícaro de Valmir, do Republicanos de Sergipe, homenageia a TV Atalaia pelos 51 anos de fundação, celebrados em 17 de maio. Ele reconhece o trabalho dos profissionais que mantêm a emissora próxima das comunidades, fortalecendo a democracia e contribuindo para a cidadania.
2: Capitão Alberto Neto, do PL do Amazonas, critica a política do governo federal para o setor elétrico. O deputado sustenta que, apesar de o país ter uma matriz elétrica majoritariamente renovável, ainda impõe custos aos consumidores por meio de subsídios e da contratação de energia mais cara.
20: Capitão Alberto Neto também questiona o uso de diesel para gerar energia no Amazonas, mesmo com a presença de grandes reservas de gás natural no estado. Ele alerta que o aumento da tarifa afeta famílias, comerciantes e produtores rurais, além de afastar investimentos externos.
2: Valmir Assunção, do PT, salienta a parceria entre os governos do estado e federal para fortalecer a agricultura familiar na Bahia. Ele destaca a entrega de 100 refrigeradores de leite e os 3 bilhões de reais investidos para a inclusão de povos tradicionais.
20: O deputado anuncia também a ordem de serviço para a pavimentação de 37 quilômetros da estrada que liga Uruçuca à Serra Grande, aguardada há 13 anos. Para Valmir Assunção, as ações criam oportunidades reais para fortalecer o povo baiano.

0: Comissão da Câmara aprova a garantia de direitos para mulheres da pesca artesanal. A repórter Júlia Lopes tem mais detalhes.
1: A Comissão do Trabalho da Câmara dos Deputados aprovou um projeto que reconhece legalmente as mulheres que atuam na cadeia produtiva da pesca artesanal como trabalhadoras do setor. O objetivo é garantir acesso igualitário a direitos sociais e previdenciários. A pesca artesanal é exercida por pescadores e pescadoras profissionais de forma autônoma ou em regime de economia familiar, utilizando meios próprios de produção ou contratos de parceria com ou sem embarcações de pequeno porte. No texto, passam a ser reconhecidas como trabalhadoras da pesca artesanal as mulheres que atuam em atividades como preparo de redes, armadilhas e embarcações, captura, cultivo e manejo de organismos aquáticos, limpeza, salga e processamento do pescado e de seus derivados. Com a proposta, essas trabalhadoras poderão ter acesso a benefícios previdenciários como auxílio doença, seguro defeso e salário maternidade. Atualmente, muitas delas não conseguem acesso aos direitos por não terem reconhecimento legal específico dentro da atividade. Para a relatora do projeto, deputada Rogéria Santos, do Republicanos da Bahia, a proposta representa um avanço na proteção social dessas mulheres.
2: Que apesar de trabalharem constantemente, elas não têm nenhum desses direitos. Exato, pelo simples fato de que a lei traduz o mar, o barco, a atividade que acontece dentro do mar. E quando você olha para elas, a atividade delas, a maioria delas acontece na terra, porque tem a ver com o beneficiamento em toda a cadeia produtiva.
1: A proposta que traz o reconhecimento legal para as mulheres que atuam na pesca artesanal está em análise na Comissão de Defesa dos Direitos da Mulher. Da Rádio Câmara de Brasília, Júlia Lopes.
3: Cobalcini, do MDB de Santa Catarina, menciona projetos considerados prioritários para o agronegócio, incluindo propostas sobre o seguro rural, a tributação do arrendamento e o apoio às cooperativas. Ele pede que o parlamento avance em medidas que fortaleçam a produção e deem mais segurança ao setor.
0: Cobalcini diz que os produtores rurais precisam de respaldo diante dos desafios enfrentados no campo, como eventos climáticos, quebra de safra e dificuldades de infraestrutura. Ele reforça que o agronegócio precisa de respeito e liberdade para trabalhar.
4: Trabalho.
3: Bom, Gás do PT do Rio Grande do Sul critica emenda ao projeto do fim da escala 6x1, que permite jornadas de até 52 horas semanais, além de adiar por até 10 anos a mudança no regime de trabalho. Ele aponta que as alterações descaracterizam a matéria original.
0: Bom, Gás defende a redução da jornada de 44 para 40 horas semanais, com escala 5x2, sem redução de salário. Ele afirma que o objetivo do fim da escala 6x1 é garantir mais tempo para convivência familiar, estudo, descanso e lazer, sem perda de direitos para os trabalhadores.
3: Socorro Neri, do PP do Acre, condena declarações feitas por vereadores de São Paulo contra professores em greve no município. A deputada afirma que a mobilização da categoria é legítima, porque cobra dignidade, reajuste salarial e respeito ao trabalho realizado nas escolas públicas.
0: Socorro Neri apresentou na Comissão de Educação uma moção de repúdio contra os responsáveis pelas ofensas. Ela ressalta que a liberdade de expressão não pode ser vir para humilhar trabalhadores da educação, nem para desqualificar a luta dos professores por melhores condições de trabalho.
4: Transportes.
3: Projeto que permite a utilização de faixas exclusivas para o transporte coletivo privado de passageiros avança na Câmara. O texto está na última etapa de análise na Comissão de Constituição e Justiça, e a repórter Maria Neves tem os detalhes.
5: Aprovado na Comissão de Viação e Transportes, projeto que permite a utilização de faixas exclusivas no trânsito por transporte privado coletivo de passageiros, está em análise na Comissão de Constituição e Justiça da Câmara dos Deputados. Para utilizar as faixas exclusivas, o veículo deve ter capacidade de transportar pelo menos 25 pessoas e contar com autorização do poder público. De acordo com o relator na Comissão de Viação e Transportes, deputado Ricardo Aires, do Republicanos do Tocantins, a proposta vai contribuir para a redução do número de veículos individuais nas vias públicas.
6: A gente está falando de assegurar maior fluidez no trânsito das grandes cidades. O que a gente quer é incentivar que aqueles que utilizam o transporte coletivo de uma maneira em geral possam utilizar dessas faixas exclusivas para chegarem mais rápido ao seu destino, fazendo com que as faixas comuns sejam também alcançadas, liberando o trânsito para quem faz o seu uso do seu carro particular.
5: Autor do projeto, o deputado Guilherme Uchoa, do PSD de Pernambuco, argumenta que a lei da mobilidade urbana já permite que a regulamentação do transporte de cargas e de passageiros priorize os aspectos coletivos. Da Rádio Câmara de Brasília, Maria Neves.
0: Pompeu de Matos, do PDT do Rio Grande do Sul, cobra a continuidade das obras de duplicação da BR-386, conhecida como Estrada da Produção. O deputado demonstra preocupação com atraso no início das intervenções em dois trechos da rodovia que liga Porto Alegre às regiões norte e noroeste do estado.
3: Pompeu de Matos afirma que o pedido da concessionária para adiar o início das obras prejudica o desenvolvimento regional e compromete a segurança dos motoristas. O parlamentar informa que acionou a ANTT para cobrar esclarecimentos sobre o cronograma da duplicação.
4: Justiça.
0: Helder Salomão, do PT do Espírito Santo, questiona as explicações de lideranças da direita a respeito do financiamento para filmes sobre o ex-presidente Jair Bolsonaro. Ele salienta que o valor de 134 milhões de reais exige investigação por superar o orçamento de produções reconhecidas internacionalmente.
3: Helder Salomão afirma que as justificativas apresentadas após a divulgação de conversas com o banqueiro Daniel Vorcaro não esclarecem o assunto. Ele argumenta que o caso reforça suspeitas de irregularidades na transferência de recursos.
0: O Tony de Paula, do PSD do Rio de Janeiro, compara os impactos das declarações de diferentes candidatos à presidência da República sobre o mercado financeiro, para alertar a direita sobre o risco de derrota nas próximas eleições devido ao desgaste ético de suas lideranças.
3: O Tony de Paula menciona possíveis relações espúrias envolvendo lideranças do campo conservador com o aporte de 2 bilhões de reais de aposentados e pensionistas no fundo do Banco Master. Ele defende o afastamento da direita de figuras polêmicas para garantir seu projeto político.
0: Ana Paula Lima, do PT de Santa Catarina, avalia que áudios, negociações financeiras e transferências internacionais divulgados reforçam os vínculos entre integrantes da família Bolsonaro e o Banco Master.
3: A parlamentar sustenta que houve contradições de pessoas ligadas ao caso e critica a atuação de integrantes da oposição. Ana Paula Lima afirma ainda que os fatos revelados desmontaram narrativas anteriores sobre a ausência de relação de determinados políticos com Daniel Vorcaro.
0: Eli Borges, do Republicanos do Tocantins, conclama a sociedade a investigar o passado e a ficha limpa de todos os candidatos antes de decidir o voto nas eleições. Ele alerta contra mentiras em redes sociais e pediu que o cidadão não aceite frases prontas.
3: Para o deputado, o Brasil vive um tempo de injustiças e condenações advindas de versões distorcidas de fatos, enquanto recursos da saúde são desviados sem as devidas condenações. Eli Borges reforça que o poder emana do povo e que cabe aos eleitores decidirem os rumos do país.
0: Para Maria do Rosário, do PT do Rio Grande do Sul, novas revelações sobre o Banco Master apontaram vínculos entre integrantes da família Bolsonaro e Daniel Vorcaro. Segundo ela, áudios e movimentações financeiras reforçam suspeitas apuradas pelas autoridades.
3: Maria do Rosário também critica declarações de aliados políticos ligados ao caso e aponta contradições sobre pedidos de recursos e relações com o empresário investigado. Ela afirma ainda que os desdobramentos do caso enfraquecem versões apresentadas anteriormente.
0: Nelson Barbudo, do Podemos de Mato Grosso, defendeu a honra de líderes da direita contra ataques proferidos na tribuna da casa. Ele criticou ainda o silêncio da esquerda sobre denúncias de corrupção envolvendo o governo e afirmou que o país passa por uma crise econômica.
3: Nelson Barbudo alega que estatais como os Correios sofrem com a má administração. O congressista conclamou líderes religiosos a rejeitarem ideias progressistas que, segundo sua leitura, destroem famílias e a classe média nacional.
0: Alfredinho, do PT de São Paulo, rebate declarações do senador Flávio Bolsonaro sobre o caso envolvendo o Banco Master. Segundo o deputado, os desdobramentos das investigações indicam que envolvidos distorcem os fatos para confundir a opinião opinião pública.
3: Alfredinho também questiona a falta de transparência em relação ao financiamento de uma produção cinematográfica sobre o ex-presidente Jair Bolsonaro. Para ele, as suspeitas enfraquecem o discurso de moralidade adotado pela oposição.
4: Segurança Pública.
0: Aloysio Mendes, do Republicanos do Maranhão, cobra do Senado a votação da proposta que reduz a maioridade penal no país. O deputado ressalta que a medida já foi aprovada pela Câmara e, segundo ele, atende a uma demanda da sociedade.
3: Para Aloysio Mendes, a legislação atual favorece a impunidade de adolescentes envolvidos em crimes violentos, como homicídios e estupros. O parlamentar argumenta que jovens com direito ao voto

0: Crianças que muitas vezes, pela tenra idade, não conseguem verbalizar a violência.
1: Segundo dados do Ministério da Justiça, nos três primeiros meses do ano, o Brasil registrou mais de 13 mil estupros de vulneráveis. Soraya Santos alerta que a maioria dos abusos ocorre nos círculos próximos da criança, tornando a infância um período marcado por dor e sofrimento.
2: Saúde.
0: Câmara aprova assistência especial para mães de recém-nascidos com deficiência. A repórter Sofia Peçanha explica quais as condições.
3: A Câmara dos Deputados aprovou o projeto que torna obrigatória a assistência especial fornecida às mães de recém-nascidos com deficiência ou doença crônica que exija um tratamento continuado. A proposta prevê que maternidades, casas de parto e hospitais da rede pública e privada forneçam orientações por escrito sobre os cuidados necessários com a criança e também uma lista de instituições, associações e órgãos públicos especializados no atendimento a pessoas com deficiência ou patologias específicas. A relatora da proposta na Comissão de Defesa dos Direitos da Mulher foi a deputada Leda Borges, do Republicanos de Goiás. Ela destacou a importância do acesso à informação para as famílias.
4: Trata-se, sobretudo, da democratização do acesso às informações qualificadas sobre a deficiência ou patologia constatada na criança em tenra idade. Esse dado é fundamental, pois na maior parte dos casos, essa criança precisará de acompanhamento pelo resto da vida.
3: O autor do projeto original, o deputado Duarte Júnior, do Avante do Maranhão, afirma que o nascimento de uma criança com deficiência ou patologia crônica pode gerar um grande impacto emocional, físico e financeiro para a família, mas que a assistência especial a essas mães pode contribuir para a melhoria da qualidade de vida da criança e favorecer sua inclusão social. Durante a votação na Comissão de Constituição e Justiça, a relatora, a deputada Lindsay da Mata, do PSB da Bahia, afirmou que a medida pode trazer mais segurança às mães no momento do diagnóstico.
5: Isso vai dar mais segurança nesse momento de tanta fragilidade que a mãe passa com essa descoberta da dificuldade do seu filho, para que ela possa levá-lo a pessoas especializadas que possam realmente assegurar o tratamento dele e o apoio psicológico dela.
3: O projeto que obriga hospitais, maternidades e casas de parto, público e privados, a oferecer assistência especial a mães de recém-nascidos com deficiência ou doença crônica que exijam um tratamento continuado, foi aprovado por todas as comissões da Câmara e será analisado agora pelo Senado. Da Rádio Câmara de Brasília, Sofia Peçanha.
2: Ciência e tecnologia.
1: Flávio Nogueira, do PT do Piauí, reproduz comunicado do Vaticano, que defende a inovação tecnológica com a preservação da capacidade humana de pensar e refletir. Ele aponta que a primeira encíclica do Papa Leão XIV recoloca a dignidade humana no centro do debate sobre inteligência artificial.
0: Flávio Nogueira lembra que a Igreja Católica já se manifestou em outros momentos da história sobre mudanças que afetaram profundamente a sociedade, como durante a Revolução Industrial. Ele reforça que a inteligência artificial deve servir ao ser humano e não o contrário.
2: Votação.
1: A pauta da semana na Câmara inclui projetos que tentam conter a crise na alta dos combustíveis e também que aumentam as penas para vários crimes de natureza sexual previstos no Estatuto da Criança e do Adolescente.
0: A análise das propostas começou no final da tarde no plenário da Câmara. A edição de amanhã vai trazer detalhes sobre as votações.
1: Termina agora o Jornal Câmara dos Deputados com trabalhos técnicos de Everson Urani e apresentação de José Carlos Andrade e Márcio Aquilissardi. Uma boa noite para você.
0: Ótima noite. A Voz do Brasil volta amanhã.
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1: Hora certa. 10 horas.

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0: 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Hora certa.
1: 10:55.
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0: certa. Cultura.
1: 11:39.
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0: 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Hora certa, Cultura.
1: Meia-noite e quatro.

0: 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Hora certa, cultura.
1: 2:10.
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0: 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Hora certa, cultura.
1: 3 horas.
2: Queridos irmãos, juntos vamos também agora recitar o terço da Divina Misericórdia. Pai nosso, que estais no céu,
3: santificado seja o vosso nome, venha a nós o vosso reino, seja feita a vossa vontade, assim na terra como no céu.
2: O pão nosso de cada dia nos dai hoje, perdoai-nos as nossas ofensas, assim como nós perdoamos a quem nos tem ofendido. E não nos deixeis cair em tentação, mas livrai-nos do mal. Amém. Ave Maria, cheia de graça, o Senhor é convosco. Bendita sois vós entre as mulheres,
3: e bendito é o fruto do vosso ventre, Jesus.
2: Santa Maria, Mãe de Deus, rogai por nós, pecadores, agora e na hora de nossa morte. Amém. Creio em Deus Pai Todo-Poderoso, Criador do céu e da terra, e em Jesus Cristo, seu único Filho, nosso Senhor, que foi concebido pelo poder do Espírito Santo, nasceu da Virgem Maria, padeceu sob Pôncio Pilatos, foi crucificado, morto e sepultado, desceu à mansão dos mortos, ressuscitou ao terceiro dia, subiu aos céus, está sentado à direita de Deus Pai Todo-Poderoso, donde há de vir a julgar os vivos e os mortos. Creio no Espírito Santo, na Santa Igreja Católica, na comunhão dos santos, na remissão dos pecados, na ressurreição da carne, na vida eterna. Amém. Eterno Pai, eu vos ofereço o corpo e o sangue, a alma e a divindade de vosso diletíssimo Filho, nosso Senhor Jesus Cristo, em expiação dos nossos pecados e dos do mundo inteiro.
1: Pela sua dolorosa paixão,
2: tende misericórdia de nós e do mundo inteiro.
1: Pela sua dolorosa paixão,
2: tende misericórdia de nós e do mundo inteiro.
1: Pela sua dolorosa paixão,
2: tende misericórdia de nós e do mundo inteiro.
1: Pela sua dolorosa paixão,
2: tende misericórdia de nós e do mundo inteiro.
1: Pela sua dolorosa paixão,
2: tende misericórdia de nós e do mundo inteiro.
1: Pela sua dolorosa paixão,
2: tende misericórdia de nós e do mundo inteiro.
1: Pela sua dolorosa paixão,
2: tende misericórdia de nós e do mundo inteiro.
1: Pela sua dolorosa paixão,
2: tende misericórdia de nós e do mundo inteiro.
1: Pela sua dolorosa paixão,
2: tende misericórdia de nós e do mundo inteiro.
1: Pela sua dolorosa paixão,
2: tende misericórdia de nós e do mundo inteiro.
1: Eterno Pai,
2: eu vos ofereço o corpo e o sangue, a alma e a divindade de vosso diletíssimo Filho, nosso Senhor Jesus Cristo, em expiação dos nossos pecados e dos do mundo inteiro, pela sua dolorosa paixão.
1: Tende piedade de nós e do mundo inteiro.
2: Pela sua dolorosa paixão.
1: Tende piedade de nós e do mundo inteiro.
2: Pela sua dolorosa paixão.
1: Tende misericórdia de nós e do mundo inteiro.
2: Pela sua dolorosa paixão.
1: Tende misericórdia de nós e do mundo inteiro.
2: Pela sua dolorosa paixão.
1: Tende misericórdia de nós e do mundo inteiro.
2: Pela sua dolorosa paixão.
1: Tende misericórdia de nós e do mundo inteiro.
2: Pela sua dolorosa paixão.
1: Tende misericórdia de nós e do mundo inteiro.
2: Pela sua dolorosa paixão.
1: Tende misericórdia de nós e do mundo inteiro.
2: Pela sua dolorosa paixão.
1: Tende misericórdia de nós e do mundo inteiro.
2: Pela sua dolorosa paixão.
1: Tende misericórdia de nós e do mundo inteiro.
2: Eterno Pai, eu vos ofereço o corpo e o sangue, a alma e a divindade de vosso diletíssimo Filho,

0: em expiação dos nossos pecados e dos do mundo inteiro,
1: pela sua dolorosa paixão.
2: Tende misericórdia de nós e do mundo inteiro.
1: Pela sua dolorosa paixão.
2: Tende misericórdia de nós e do mundo inteiro.
1: Pela sua dolorosa paixão.
2: Tende misericórdia de nós e do mundo inteiro.
1: Pela sua dolorosa paixão.
2: Tende misericórdia de nós e do mundo inteiro.
1: Pela sua dolorosa paixão.
2: Tende misericórdia de nós e do mundo inteiro.
1: Pela sua dolorosa paixão.
2: Tende misericórdia de nós e do mundo inteiro.
1: Pela sua dolorosa paixão.
2: Tende misericórdia de nós e do mundo inteiro.
1: Pela sua dolorosa paixão.
2: Tende misericórdia de nós e do mundo inteiro.
1: Pela sua dolorosa paixão.
2: Tende misericórdia de nós e do mundo inteiro.
1: Pela sua dolorosa paixão.
2: Tende misericórdia de nós e do mundo inteiro. Eterno Pai, eu vos ofereço o corpo e o sangue, a alma e a divindade de vosso diletíssimo Filho, nosso Senhor Jesus Cristo, em expiação dos nossos pecados e dos do mundo inteiro, pela sua dolorosa paixão,
1: tende misericórdia de nós e do mundo inteiro.
2: Pela sua dolorosa paixão,
1: tende misericórdia de nós e do mundo inteiro.
2: Pela sua dolorosa paixão,
1: tende misericórdia de nós e do mundo inteiro.
2: Pela sua dolorosa paixão,
1: tende misericórdia de nós e do mundo inteiro.
2: Pela sua dolorosa paixão,
1: tende misericórdia de nós e do mundo inteiro.
2: Pela sua dolorosa paixão,
1: tende misericórdia de nós e do mundo inteiro.
2: Pela sua dolorosa paixão,
1: tende misericórdia de nós e do mundo inteiro.
2: Pela sua dolorosa paixão,
1: tende misericórdia de nós e do mundo inteiro.
2: Pela sua dolorosa paixão,
1: tende misericórdia de nós e do mundo inteiro.
2: Pela sua dolorosa paixão,
1: tende misericórdia de nós e do mundo inteiro.
2: Eterno Pai, eu vos ofereço o corpo e o sangue, a alma e a divindade de vosso diletíssimo Filho, nosso Senhor Jesus Cristo, em expiação dos nossos pecados e dos do mundo inteiro,
1: pela sua dolorosa paixão.
2: Tende misericórdia de nós e do mundo inteiro.
1: Pela sua dolorosa paixão.
2: Tende misericórdia de nós e do mundo inteiro.
1: Pela sua dolorosa paixão.
2: Tende misericórdia de nós e do mundo inteiro.
1: Pela sua dolorosa paixão.
2: Tende misericórdia de nós e do mundo inteiro.
1: Pela sua dolorosa paixão.
2: Tende misericórdia de nós e do mundo inteiro.
1: Pela sua dolorosa paixão.
2: Tende misericórdia de nós e do mundo inteiro.
1: Pela sua dolorosa paixão.
2: Tende misericórdia de nós e do mundo inteiro.
1: Pela sua dolorosa paixão,
2: tende misericórdia de nós e do mundo inteiro.
1: Pela sua dolorosa paixão,
2: tende misericórdia de nós e do mundo inteiro.
1: Pela sua dolorosa paixão,
2: tende misericórdia de nós e do mundo inteiro. Deus Santo,
1: Deus forte, Deus imortal,
2: tende piedade de nós e do mundo inteiro.
1: Deus Santo, Deus forte, Deus imortal, tende piedade de nós e do mundo inteiro. Deus Santo, Deus forte, Deus imortal, tende piedade de nós e do mundo inteiro. Ó sangue e água que jorrastes do coração de Jesus, como fonte de misericórdia para nós, eu confio em vós. Jesus, eu confio em vós. Jesus, eu confio em vós. Jesus, eu confio em vós.
2: Santa Faustina.

0: por nós pecadores, agora e na hora de nossa morte. Amém.
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0: Segura neste amanhecer. Muito bom dia. Que esse novo dia traga para você a esperança, a fé e a perspectiva que é real. Que Nossa Senhora está contigo em mais um dia, em mais uma caminhada. Nos reunimos para meditar e rezar, portanto, os mistérios gloriosos da nossa salvação. E hoje nós temos a oportunidade de receber aqui no nosso Santo Terço nossas queridas amigas da Legião de Maria. É a Legião da Imaculada, a Legião de Nossa Senhora. Nossas amigas Roseli de Vila e Terezinha Vieselli Beló. A Terezinha do distrito de Bela Vista veio lá pelo convite da padroeira Santa Terezinha do Menino Jesus. E a Roseli pelo convite do Sagrado Coração de Jesus, não é, meninas? Então, bom dia para vocês, sejam bem-vindas.
1: Bom dia. Bom dia, bom dia.
0: Vamos rezar pelo sinal da nossa fé, em nome do Pai, do Filho.
2: Espírito Santo. Amém.
0: Vamos então meditar os mistérios gloriosos da nossa redenção, iniciando com a oração da nossa fé.
1: Creio em Deus Pai Todo-Poderoso, Criador do céu e da terra, e em Jesus Cristo, seu único

0: vivos e os mortos. Creio no Espírito Santo, na Santa Igreja Católica, na comunhão dos santos, na remissão dos pecados, na ressurreição da carne e na vida eterna. Amém.
1: Pai nosso que estás no céu,
0: santificado seja o vosso nome. Venha a nós o vosso reino. Seja feita a vossa vontade, assim na terra como no céu. O pão

0: do mal. Amém.
1: O anjo do Senhor anunciou a Maria,
0: e ela concebeu do Espírito Santo. Ave Maria, cheia de graça, o Senhor é convosco. Bendita sois vós entre as mulheres, e bendito é o fruto do vosso ventre, Jesus.
2: Santa Maria, Mãe de Deus, rogai por nós, pecadores, agora e na hora de nossa morte. Amém.
1: Eis aqui a serva do Senhor.
0: Faça-se em mim segundo a vossa palavra. Ave Maria, cheia de graça, o Senhor é convosco. Bendita sois vós entre as mulheres, e bendito é o fruto do vosso ventre, Jesus.
2: Santa Maria, Mãe de Deus, rogai por nós, pecadores, agora e na hora de nossa morte. Amém.
1: E o Verbo divino se fez carne
0: e habitou entre nós. Ave Maria, cheia de graça, o Senhor é convosco.

0: de nossa morte. Amém.
1: Glória ao Pai, ao Filho e ao Espírito Santo.
0: Como era no princípio, agora e sempre. Amém.
1: Primeiro mistério do nosso Santo Terço, mistério glorioso, contemplamos Jesus que prometeu e cumpriu, ele ressuscitou, ele vive. Rezemos para que a vida da mamãe, da gestante, do bebê, a vida da pessoa idosa, a vida da pessoa doente, toda a vida sempre prevaleça sobre a morte e que o ressuscitado viva entre nós.
2: Pai nosso que estás no céu, santificado seja o vosso nome. Venha a nós o vosso reino, seja feita a vossa vontade, assim na terra como no céu.
0: O pão nosso de cada dia nos dai hoje, perdoai as nossas ofensas, assim como nós perdoamos a quem nos tem ofendido. E não nos deixeis cair em tentação, mas livrai-nos do mal.
2: Ave Maria, cheia de graça, o Senhor é convosco. Bendita sois vós entre as mulheres, e bendito é o fruto do vosso ventre, Jesus.
0: Santa Maria, Mãe de Deus, rogai por nós, pecadores, agora e na hora de nossa morte. Amém.
2: Ave Maria, cheia de graça, o Senhor.

0: Senhor é convosco, bendita sois vós entre as mulheres e bendito é o fruto do vosso ventre, Jesus.
1: Santa Maria, Mãe de Deus, rogai por nós, pecadores, agora e na hora de nossa morte. Amém.
0: Ave Maria, cheia de graça, o Senhor é convosco, bendita sois vós entre as mulheres e bendito é o fruto do vosso ventre, Jesus.
1: Santa Maria, Mãe de Deus, rogai por nós, pecadores, agora e na hora de nossa morte. Amém.
0: Ave Maria, cheia de graça, o Senhor é convosco. Bendita sois vós entre as mulheres e bendito é o fruto do vosso ventre, Jesus.
1: Santa Maria, Mãe de Deus, rogai por nós, pecadores, agora e na hora de nossa morte. Amém.
0: Ave Maria, cheia de graça, o Senhor é convosco. Bendita sois vós entre as mulheres e bendito é o fruto do vosso ventre, Jesus.
1: Santa Maria, Mãe de Deus, rogai por nós, pecadores, agora e na hora de nossa morte. Amém.
0: Ave Maria, cheia de graça, o Senhor é convosco. Bendita sois vós entre as mulheres e bendito é o fruto do vosso ventre, Jesus.
1: Santa Maria, Mãe de Deus, rogai por nós, pecadores, agora e na hora de nossa morte. Amém.
0: Ave Maria, cheia de graça, o Senhor é convosco. Bendita sois vós entre as mulheres e bendito é o fruto do vosso ventre, Jesus.
1: Santa Maria, Mãe de Deus, rogai por nós, pecadores, agora e na hora de nossa morte. Amém.
0: Ave Maria, cheia de graça, o Senhor é convosco. Bendita sois vós entre as mulheres e bendito é o fruto do vosso ventre, Jesus.
1: Santa Maria, Mãe de Deus, rogai por nós, pecadores, agora e na hora de nossa morte. Amém.
0: Ave Maria, cheia de graça, o Senhor é convosco. Bendita sois vós entre as mulheres e bendito é o fruto do vosso ventre, Jesus.
1: Santa Maria, Mãe de Deus, rogai por nós, pecadores, agora e na hora de nossa morte. Amém.
0: Ave Maria, cheia de graça, o Senhor é convosco. Bendita sois vós entre as mulheres e bendito é o fruto do vosso ventre, Jesus.
1: Santa Maria, Mãe de Deus, rogai por nós, pecadores, agora e na hora de nossa morte. Amém.
0: Glória ao Pai, ao Filho e ao Espírito Santo,
1: como era no princípio, agora e sempre. Amém.

0: Maria Imaculada, medianeira de todas as graças,
1: rogai por nós que recorremos a vós.
2: No segundo mistério, contemplamos Jesus que sobe ao céu. Ide por todo mundo, pregai o evangelho a toda criatura. Buscai as coisas lá do alto, onde Cristo está sentado à direita de Deus. Vamos rezar por todos aqueles que buscam com ardor levar a evangelização da vida às pessoas.
3: Pai nosso que estais no céu, santificado seja vosso nome. Venha a nós o vosso reino e seja feita a vossa vontade, assim na terra como no céu.
0: O pão nosso de cada dia nos dai hoje. Perdoai as nossas ofensas, assim como nós perdoamos a quem nos tem ofendido. E nos não nos deixeis cair em tentação, mas livrai-nos do mal. Amém.
3: Ave Maria, cheia de graça, o Senhor é convosco. Bendita sois vós entre as mulheres, e bendito é o fruto do vosso ventre, Jesus.
0: Santa Maria, Mãe de Deus, rogai por nós, pecadores, agora e na hora de nossa morte. Amém.
3: Ave Maria, cheia de graça, o Senhor é convosco. Bendita sois vós entre as mulheres, e bendito é o fruto do vosso ventre, Jesus.
0: Santa Maria, Mãe de Deus, rogai por nós, pecadores, agora e na hora de nossa morte. Amém.
3: Ave Maria, cheia de graça, o Senhor é convosco. Bendita sois vós entre as mulheres, e bendito é o fruto do vosso ventre, Jesus.
0: Santa Maria, Mãe de Deus, rogai por nós, pecadores, agora e na hora de nossa morte. Amém.
3: Ave Maria, cheia de graça, o Senhor é convosco. Bendita sois vós entre as mulheres, e bendito é o fruto do vosso ventre, Jesus.
0: Santa Maria, Mãe de Deus, rogai por nós, pecadores, agora e na hora de nossa morte. Amém.
3: Ave Maria, cheia de graça, o Senhor é convosco. Bendita sois vós entre as mulheres, e bendito é o fruto do vosso ventre, Jesus.
0: Santa Maria, Mãe de Deus, rogai por nós, pecadores, agora e na hora de nossa morte. Amém.
3: Ave Maria, cheia de graça, o Senhor é convosco. Bendita sois vós entre as mulheres, e bendito é o fruto do vosso ventre, Jesus.
0: Santa Maria, Mãe de Deus, rogai por nós, pecadores, agora e na hora de nossa morte. Amém.
3: Ave Maria, cheia de graça, o Senhor é convosco. Bendita sois vós entre as mulheres, e bendito é o fruto do vosso ventre, Jesus.
0: Santa Maria, Mãe de Deus, rogai por nós, pecadores, agora e na hora de nossa morte. Amém.
3: Ave Maria, cheia de graça, o Senhor é convosco. Bendita sois vós entre as mulheres, e bendito é o fruto do vosso ventre, Jesus.
0: Santa Maria, Mãe de Deus, rogai por nós, pecadores, agora e na hora de nossa morte. Amém.
3: Ave Maria, cheia de graça, o Senhor é convosco. Bendita sois vós entre as mulheres, e bendito é o fruto do vosso ventre, Jesus.
0: Santa Maria, Mãe de Deus, rogai por nós, pecadores, agora e na hora de nossa morte. Amém.
3: Ave Maria, cheia de graça, o Senhor é convosco. Bendita sois vós entre as mulheres, e bendito é o fruto do vosso ventre, Jesus.
0: Santa Maria, Mãe de Deus, rogai por nós, pecadores, agora e na hora de nossa morte. Amém.
3: Glória ao Pai, ao Filho e ao Espírito Santo,
0: como era no princípio, agora e sempre. Amém.
1: Ó meu Jesus, perdoai-nos, livrai-nos do fogo do inferno.

0: Amém.
1: No terceiro mistério, contemplamos a vinda do Espírito Santo. O dom do Espírito transformou pessoas tímidas, deprimidas ou tristes em ardorosas pessoas, corajosas. O Espírito Santo corresponde ao nascimento da Igreja, mas também à vida no coração e na alma de cada um de nós. O Espírito Santo age pelos dons quando temos sabedoria, entendimento, conselho, fortaleza, ciência, piedade e temor de Deus. É Ele que dá a capacidade de perdoar. É Ele que dá a capacidade de nos abrirmos à cura que vem de Deus. Vamos rezar para que o Espírito Santo reanime você e eu, nós todos, Terezinha, Roseli, que está aqui, você ouvinte, nos reanime a viver a vida como de fato Deus o quer.
2: Pai nosso que estás no céu, santificado seja o vosso nome. Venha a nós o vosso reino, seja feita a vossa vontade, assim na terra como no céu.
3: O pão nosso de cada dia nos dai hoje, perdoai as nossas ofensas, assim como nós perdoamos a quem nos tem ofendido, e não nos deixeis cair em tentação, mas livrai-nos do mal. Amém.
2: Ave Maria, cheia de graça, o Senhor é convosco. Bendita sois vós entre as mulheres, e bendito é o fruto do vosso ventre, Jesus.
3: Santa Maria, Mãe de Deus, rogai por nós, pecadores, agora e na hora de nossa morte. Amém.
2: Ave Maria, cheia de graça, o Senhor é convosco. Bendita sois vós entre as mulheres, e bendito é o fruto do vosso ventre, Jesus.
3: Santa Maria, Mãe de Deus, rogai por nós, pecadores, agora e na hora de nossa morte. Amém.
2: Ave Maria, cheia de graça, o Senhor é convosco. Bendita sois vós entre as mulheres, e bendito é o fruto do vosso ventre, Jesus.
3: Santa Maria, Mãe de Deus, rogai por nós, pecadores, agora e na hora de nossa morte. Amém.
2: Ave Maria, cheia de graça, o Senhor é convosco. Bendita sois vós entre as mulheres, e bendito é o fruto do vosso ventre, Jesus.
3: Santa Maria, Mãe de Deus, rogai por nós, pecadores, agora e na hora de nossa morte. Amém.
2: Ave Maria, cheia de graça, o Senhor é convosco. Bendita sois vós entre as mulheres, e bendito é o fruto do vosso ventre, Jesus.
3: Santa Maria, Mãe de Deus, rogai por nós, pecadores, agora e na hora de nossa morte. Amém.
2: Ave Maria, cheia de graça, o Senhor é convosco. Bendita sois vós entre as mulheres, e bendito é o fruto do vosso ventre, Jesus.
3: Santa Maria, Mãe de Deus, rogai por nós, pecadores, agora e na hora de nossa morte. Amém.
2: Ave Maria, cheia de graça, o Senhor é convosco. Bendita sois vós entre as mulheres, e bendito é o fruto do vosso ventre, Jesus.
3: Santa Maria, Mãe de Deus, rogai por nós, pecadores, agora e na hora de nossa morte. Amém.
2: Ave Maria, cheia de graça, o Senhor é convosco. Bendita sois vós entre as mulheres, e bendito é o fruto do vosso ventre, Jesus.
3: Santa Maria, Mãe de Deus, rogai por nós, pecadores, agora e na hora

0: Ave Maria, cheia de graça, o Senhor é convosco. Bendita sois vós entre as mulheres, e bendito é o fruto do vosso ventre, Jesus.
1: Santa Maria, Mãe de Deus, rogai por nós, pecadores, agora e na hora de nossa morte. Amém.
0: Glória ao Pai,

0: Amém.
1: Maria Imaculada, medianeira de todas as graças,
0: rogai por nós.
2: No quarto mistério, contemplamos a assunção de Maria ao céu. Viver Maria, não basta imitar, é preciso ser Maria.
0: Pai nosso que estais no céu, santificado seja o vosso nome. Venha a nós o vosso reino e seja feita a vossa vontade, assim na terra como no céu.
1: O pão nosso de cada dia nos dai hoje. Perdoai as nossas ofensas, assim como nós perdoamos a quem nos tem ofendido. E não nos deixeis cair em tentação, mas livrai-nos do mal. Amém.
0: Ave Maria, cheia de graça, o Senhor é convosco. Bendita sois vós entre as mulheres, e bendito é o fruto do vosso ventre, Jesus.
1: Santa Maria, Mãe de Deus, rogai por nós, pecadores, agora e na hora de nossa morte. Amém.
0: Ave Maria, cheia de graça, o Senhor é convosco, bendita sois vós entre as mulheres, e bendito é o fruto do vosso ventre, Jesus.
1: Santa Maria, Mãe de Deus, rogai por nós, pecadores, agora e na hora de nossa morte. Amém.
0: Ave Maria, cheia de graça, o Senhor é convosco, bendita sois vós entre as mulheres, e bendito é o fruto do vosso ventre, Jesus.
1: Santa Maria, Mãe de Deus, rogai por nós, pecadores, agora e na hora de nossa morte. Amém.
0: Ave Maria, cheia de graça, o Senhor é convosco, bendita sois vós entre as mulheres, e bendito é o fruto do vosso ventre, Jesus.
1: Santa Maria, Mãe de Deus, rogai por nós, pecadores, agora e na hora de nossa morte. Amém.
0: Ave Maria, cheia de graça, o Senhor é convosco, bendita sois vós entre as mulheres, e bendito é o fruto do vosso ventre, Jesus.
1: Santa Maria, Mãe de Deus, rogai por nós, pecadores, agora e na hora de nossa morte. Amém.
0: Ave Maria, cheia de graça, o Senhor é convosco, bendita sois vós entre as mulheres, e bendito é o fruto do vosso ventre, Jesus.
1: Santa Maria, Mãe de Deus, rogai por nós, pecadores, agora e na hora de nossa morte. Amém.
0: Ave Maria, cheia de graça, o Senhor é convosco, bendita sois vós entre as mulheres, e bendito é o fruto do vosso ventre, Jesus.
1: Santa Maria, Mãe de Deus, rogai por nós, pecadores, agora e na hora de nossa morte. Amém.
0: Ave Maria, cheia de graça, o Senhor é convosco, bendita sois vós entre as mulheres, e bendito é o fruto do vosso ventre, Jesus.
1: Santa Maria, Mãe de Deus, rogai por nós, pecadores, agora e na hora de nossa morte. Amém.
0: Ave Maria, cheia de graça, o Senhor é convosco, bendita sois vós entre as mulheres, e bendito é o fruto do vosso ventre, Jesus.
1: Santa Maria, Mãe de Deus, rogai por nós, pecadores, agora e na hora de nossa morte.

0: Maria Imaculada Medianeira de todas as graças,
1: rogai por nós.
2: No quinto mistério, contemplamos Nossa Senhora, que é coroada rainha do céu e da terra.
0: Pai nosso que estais no céu, santificado seja o vosso nome. Venha a nós o vosso reino, seja feita a vossa vontade, assim na terra como no céu.
3: O pão nosso de cada dia nos dai hoje, perdoai as nossas ofensas, assim como nós perdoamos a quem nos tem ofendido. E não nos deixeis cair em tentação, mas livrai-nos do mal. Amém.
0: Ave Maria, cheia de graça, o Senhor é convosco. Bendita sois vós entre as mulheres, e bendito é o

0: fruto do vosso ventre, Jesus.
1: Santa Maria, Mãe de Deus, rogai por nós, pecadores, agora e na hora de nossa morte. Amém.
0: Ave Maria, cheia de graça, o Senhor é convosco. Bendita sois vós entre as mulheres, e bendito é o fruto do vosso ventre, Jesus.
1: Santa Maria, Mãe de Deus, rogai por nós, pecadores, agora e na hora de nossa morte. Amém.
0: Ave Maria, cheia de graça, o Senhor é convosco. Bendita sois vós entre as mulheres, e bendito é o fruto do vosso ventre, Jesus.
1: Santa Maria, Mãe de Deus, rogai por nós, pecadores, agora e na hora de nossa morte. Amém.
0: Ave Maria, cheia de graça, o Senhor é convosco. Bendita sois vós entre as mulheres, e bendito é o fruto do vosso ventre, Jesus.
1: Santa Maria, Mãe de Deus, rogai por nós, pecadores, agora e na hora de nossa morte. Amém.
0: Ave Maria, cheia de graça, o Senhor é convosco. Bendita sois vós entre as mulheres, e bendito é o fruto do vosso ventre, Jesus.
1: Santa Maria, Mãe de Deus, rogai por nós, pecadores, agora e na hora de nossa morte. Amém.
0: Ave Maria, cheia de graça, o Senhor é convosco. Bendita sois vós entre as mulheres, e bendito é o fruto do vosso ventre, Jesus.
1: Santa Maria, Mãe de Deus, rogai por nós, pecadores, agora e na hora de nossa morte. Amém.
0: Ave Maria, cheia de graça, o Senhor é convosco. Bendita sois vós entre as mulheres, e bendito é o fruto do vosso ventre, Jesus.
1: Santa Maria, Mãe de Deus, rogai por nós, pecadores, agora e na hora de nossa morte. Amém.
0: Ave Maria, cheia de graça, o Senhor é convosco. Bendita sois vós entre as mulheres, e bendito é o fruto do vosso ventre, Jesus.
1: Santa Maria, Mãe de Deus, rogai por nós, pecadores, agora e na hora de nossa morte. Amém.
0: Ave Maria, cheia de graça, o Senhor é convosco. Bendita sois vós entre as mulheres, e bendito é o fruto do vosso ventre, Jesus.
1: Santa Maria, Mãe de Deus, rogai por nós, pecadores, agora e na hora de nossa morte. Amém.
0: Ave Maria, cheia de graça, o Senhor é convosco. Bendita sois vós entre as mulheres, e bendito é o fruto do vosso ventre, Jesus.
1: Santa Maria, Mãe de Deus, rogai por nós, pecadores, agora e na hora de nossa morte. Amém.
0: Glória ao Pai, ao Filho e ao Espírito Santo.
1: Como era no princípio, agora e sempre. Amém.
0: Ó meu Jesus,

0: misericórdia. Amém. Sagrado Coração de Jesus, eu confio e espero em vós. Maria Imaculada, medianeira de todas as graças, rogai por nós que recorremos a vós.
1: Infinitas graças vos

0: Ó doce sempre Virgem Maria, rogai por nós, Santa Mãe de Deus, para que sejamos dignas das promessas de Cristo. Amém.
1: E nesse dia e para sempre, seja tudo em louvor a Jesus e a Maria, com o vosso Filho, a Mãe Pia, abençoai-nos, ó Virgem Maria. Em nome do Pai, do Filho e do Espírito Santo. Amém.
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1: 5:10.
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dia 20 de maio. Evangelho de João, capítulo 17, versículo 11 a 19. Disse Jesus: Pai Santo, guarda-os em teu nome, que me encarregastes de fazer conhecer, a fim de que sejam um como nós. Enquanto eu estava com eles, eu os guardava em teu nome, que me incumbistes de fazer conhecido. Conservei os que me deste, e nenhum deles se perdeu, exceto o filho da perdição, para que se cumprisse a escritura: Mas agora vou para junto de ti. Dirijo-te esta oração enquanto estou no mundo, para que eles tenham a plenitude da vida, da minha alegria. Dei-lhes a tua palavra, mas o mundo os odeia, porque eles não são do mundo, como também eu não sou do mundo. Não peço que os tires do mundo, mas sim que os preserves do mal. Eles não são do mundo, como também eu não sou do mundo. Santifico-os pela verdade. A tua palavra é a verdade. Como tu me enviastes ao mundo, também eu os enviei ao mundo. Santifico-me por eles, para que também eles sejam santificados pela verdade.

Jesus nos ensina o caminho para seu Pai. Pai Santo, guardo-os em teu nome, que me encarregaste de fazer conhecer, a fim de que sejam um como nós. O que une o Pai ao Filho e ao Espírito Santo é o amor. Desde toda a eternidade, o Pai conhece a si mesmo e desse conhecimento é gerado o Filho. Do amor do Pai para com o Filho procede o Espírito Santo. Evidentemente, como não temos na Terra exemplo algum de eternidade e temos a ausência do antes e do depois, custa-nos imaginá-lo, mas no céu veremos Deus face a face. Assim nos deixou escrito o apóstolo São Paulo. A nossa ciência é parcial. A nossa profecia é imperfeita. Hoje vemos como por um espelho, confusamente, mas então o veremos face a face.

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1: 5:15.

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2: Alô, meu povo, tô aqui, sou seu amigo da madrugada, bom dia, 5:30. Estamos iniciando mais uma jornada agora, ao vivo. E no som da Rádio Cultura estamos chegando aqui para fazer o porongo roncar, para apertarmos a cuia do mate em mais um encontro do amanhecer. Estamos juntos na programação da sua Rádio Cultura de Campos Novos quando inauguramos mais uma página ao vivo, porque aqui é 24 horas a peleia, viu? Sempre on, sempre ativa a Rádio Cultura, não para nunca. E nesse momento a gente começa aqui de forma presencial na programação, dando boas-vindas para você e pedindo licença também para te fazer companhia.
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2: 5:31, a nossa gratidão ao Senhor Todo-Poderoso, louvado seja Deus por mais um dia e que a paz do Espírito Santo esteja presente aí onde você se encontra. E aqui nós vamos começando o programa Hora do Chimarrão com a nossa música boa, aquela que combina com o bate, aquela que combina com as manhãs, com a lida, com o mangueirão, com o leva e traz de trabalhadores, com o pessoal que já começa a se mexer para levar a turma para a escola. É cedo, parece, né? Mas a região é grande, o município é grande, então das áreas interioranas o pessoal aí tem que se movimentar bem, bem cedo mesmo, né? 5:32.

com Chagas Leite, cantiga de Rio e Remo. 5:36 da manhã, estamos juntos aqui, programa Hora do Chimarrão. Isso mesmo, é, perfeitamente. Estamos na Rádio Cultura, transmitindo de Campos Novos, celeiro catarinense, aqui com a nossa música campeira. Recém começamos o programa Hora do Chimarrão. Já vamos saudando o povo que me visita aqui pelo Zap. O nosso WhatsApp é 984034327. Bom dia, meu amigo Ortiz, manda uma música para os amigos de Erval Velho, pro compadre Ademar Oliveira, valeu, um abraço, Jovenir Serena.

0: É isso aí, de Campos Novos pro mundo, Valdenir Cordeiro, Carreta da Esperança.
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0: Tô aqui, seu amigo da madrugada, falando com o povo, recebendo gente aqui por meio do nosso zap. Grato a Deus também que me coloca mais uma vez aqui na atividade, na programação ao vivo, no início da atividade ao vivo da sua Rádio Cultura. Desculpem, estamos aí meio complicados com a nossa voz, mas vamos fazendo o que é possível aqui, né? Mas sempre com boa vontade, isso podem acreditar, né? Valeu, gente? Vamos lá, bom dia, Adem.
2: Bom dia, Sotinho, bom dia. Tudo bem, graças a Deus, a paz. Mais um dia, se Deus quiser, começamos bem aí, né? Suave, tranquilo. Então, se for possível, queria pedir uma música dos quatro Valdério. Trancando o Livramento. Oferecer pro povo inteiro, geral e pro novo. Meu companheiro André, meu sobrinho Japa, popular Japa, motorista, deve estar sintonizado, hein? Seu Major lá do Aguapé. E para todos aí que gostaram. É uma moda velha, baguarda boa. Tá bom? Só vou marcar a presença, tamo lá.
0: Ok, valeu aí. 5:41.

0: do que uma colaboração. 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
2: 5:45. 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
2: Ok, gente, 5:46, bueno, como dizem alguns tauras por aí. Estamos aqui, vamos seguindo então, é o nosso programa Hora do Chimarrão, que vai pedindo licença e vai pedindo passagem para chegar até onde você se encontra. Grato por estar comigo em mais um amanhecer, aqui no nosso ronco do Porungo do Mate. Bom dia, Ione. Ione Antunes, como é que tá, Ione? Tudo certo? Bom dia.
6: Oi, Ortiz, tudo bem?
2: Tudo.
6: Eu queria música com Milionário e José Rico, Barco de Deus.
2: Ione, minha querida, eu não consigo rodar essa música aqui, é só música gaúcha, mas agradeço tua visitinha no programa Hora do Chimarrão, mas eu vou mandar uma buena aí pra você, às 5:47, que é essa aqui, ó. Monarcas.

0: Grupo Cordiona Galpão do Boca. Chacreiros vieram antes com a participação do Neco Soares, Vaneira de Varrer Galpão. E lá no começo da fileira, os Monarcas Cantar é Coisa de Deus. Tivemos uma fileira aí, né? Depois desse encordoamento de modas, eu dou uma paradinha aqui. Tem intervalo, voltamos daqui a pouco.
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0: Ok, gente, estamos aí de volta. Hora do Chimarrão no amanhecer aqui da Cultura. Amanhecendo nos Pagos. Temperatura confortável até, né? 5 graus, é isso mesmo? Será? Então tá bom. Temperatura 5 graus aqui pelo centro de Campos Novos, então 5 graus para nós é mole, né? Sossegado, que é uma beleza, Deus o livre, né?

0: tá mandando os parabéns pro irmão Rescala Rossi, que completa mais um ano de vida, desejando saúde e felicidade. O Rescala, que mora na Vargem, né? Parabéns, então escuta o programa. Felicidades, em nome do irmão Silvio. Valeu, Rescala. Parabéns pra você aí na Vargem, que você complete mais um tantão aí, né? À frente desse aniversário, tá bom? Felicidades sempre, hoje, amanhã, depois e a vida toda. Bom dia pro Rogério do Amaral. Rogério mostra a neblina à frente. Aliás, quando eu saí por volta de 15, 10 para 5, acho que era, tava meio tapado de cerração. E o Rogério mostra a foto assim, né? Tem uma neblinazinha ainda. Combate já servido. E preparado pra lida, não é, Rogério? Diga aí.
1: Bom dia, meu amigo Ortiz, bom dia, aquele abraço.
0: Bom dia.
1: Nós mesmo saindo aqui de Três Tilhas aí. Aqui parece que mijaram notição, ó, pura fumaça, tá bom? Vamos ainda aí, pô. Celeiro, Campos Novos, tá bom? Fazer umas entreguinhas e depois Lages é o que liga pra carregamento, ó. Um abraço pra todo mundo que tá na estrada aí, aquela proteção divina aí. E todos os ouvintes aí, especialmente a nosso amigo Cook lá. Que eu acho que ele anda com um pouco de frio, né? Tá levantando meio tarde, nosso amigo.
0: É verdade. A friagem chegou pelas bandas de Joaçaba também. Então deram uma mijadinha no tição por aí, para as bandas das 13 tilhas. Aqui também, viu, Rogério? É, o pessoal vai com calma, né? Tem uma cerração por aí, né? Fica ruim de visualizar. Mas então tá bom, Rogério. Uma boa lida, uma boa caminhada no trecho aí. Obrigado pela carona. Antes de música, eu trago aqui agora às 6:03 com o padre Alexandre Biol, que é a nossa mensagem do amanhecer.
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3: Bom dia, amigos ouvintes da Rede Scalabriniana de Comunicação. Que bom podermos estarmos juntos em mais um amanhecer. Muitas vezes já nos perguntamos o que é o amor. Amor é o sentido da vida, é a pulsão, poesia da alma. Amor é a orientação do caminho, é projeto existencial. Amor é viver a vida com toda a intensidade, com todas as energias possíveis. Amor é força que nos faz sentir vivos. É a garantia do futuro, porque quando deixamos de amar, morremos do passado. Amor é a verdade que guia todo o caminho em vista da felicidade e a realização última. Amor é a justiça maior que a própria justiça, pois o amor interpela a ir além de onde a própria justiça exige. Amor é o que nos permite suportar a dor, o sofrimento, lidar com a vida. Amor é a exigência da consciência, a necessidade do coração, exercício do existir. Amor é liberdade profunda, por isso que ninguém ama por obrigação. Amor é encontro, encanto, alegria, é prazer de viver. Quando amamos, jamais nos sentimos sozinhos ou perdidos no mundo. Pelo contrário, quando deixamos de amar é que somos invadidos pela solidão e o desespero de estar sem rumo. Amor é seguir em frente, e quando perdemos a capacidade de amar, perdemos a disposição de viver. Assim que quando nós não amamos, nós nos matamos. Amor é uma realidade simples, feita de pequenos gestos e atitudes puras. Por isso, quanto mais simplificamos a vida, mais conseguimos manifestar o quanto amamos. Quanto mais nosso coração for simples, mais seremos capazes de amar e reconhecer o amor. E rezemos. Senhor, nesse novo amanhecer aqui estou para manifestar novamente a minha vontade de vos seguir por onde quereis que eu vá. Sou vosso fiel discípulo e quero andar sempre pelo vosso caminho. Estou disposto a seguir vossos passos e a cumprir a minha missão. Quero, Senhor, seguir a minha vocação, vivendo no verdadeiro amor e em profundo desprendimento, para que um dia possamos chegar todos à terra prometida. Senhor, peço-vos a graça de responder sempre sim aos vossos apelos, amando-vos de todo o coração, com toda a alma, com toda a mente e ao próximo como a mim mesmo. Amém.
4: Obrigado pela sua companhia. Continue ouvindo a nossa programação, que você tenha um ótimo dia e que Deus, por intercessão de São João Batista Scalabrini, abençoe você e sua família. Em nome do Pai, do Filho e do Espírito Santo. Amém.

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1: A gente ouvimos o grupo Barbicacho, Festa de Campo. Antes, o Serrano, Saudade do Galpão. 6:13.
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6: É isso, minha gente. Estamos aí, olha, 6h15. Vamos seguindo aqui com o programa Hora do Chimarrão. Na atividade da manhã, Cultura Campos Novos. Seja um café, seja um mate, seja um Nescau, chá, é, vai embora. O chá depende do seu gosto. Tem uma infinidade de chás, né? Então é assim, né? É, o chá é louco de bom também. Como é que é o nome do negócio lá? Camargo, né? Camargo, aquele lá direto da fonte. Que é que achou? Também, né? Também vai. E assim vai. Aqueles tem um coloridinho, né? Aquele coloridinho que não é chocolate, é um claro, chocolate. Tem um que você mistura com leite, sabe? Gosto é gosto. Aquele colorido já não me vai. Deus do livro. Mas tem uns aí, né? Chá, por exemplo, também gosto. É, chá vai bem. O que é que nós vamos fazer aqui? Ah, vamos ouvir a previsão do tempo, né? O Ronaldo Coutinho, o homem do gelo. Vamos ver o que é que ele nos fala aí. Nós ficamos ainda esperando que hoje é quarta já, segunda e terça tinha uma previsão de umas 12 geadas, né? Eu não sei se era 6 para cada dia, era mais ou menos isso. E aqui não deu muita coisa assim. Mas então tá bom, vamos indo assim, de frio em frio, de média em média no frio, a gente vai.
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6: Sobre o tempo, então, as informações do Ronaldo Coutinho. Diga aí.
7: Bom dia. É, o dia começa frio na área, provavelmente com alguma geada, algum pontinho na região aí, com temperaturas mínimas que podem ficar aí na faixa de 0 a 3 ou até um pouquinho negativo na baixada. E à tarde não passa muito dos 15, 17 graus. No decorrer da quinta-feira, bem frio, entre 0 e menos 3 nas baixadas, de 0 a 1 no alto, geada, e à tarde não passa muito dos 15, 17. Na sexta ainda pode ter geada, próximo de 0, e à tarde esquenta um pouco. Talvez até não amanheça geada, porque a nebulosidade aumenta e tem uma chance pequena de alguma chuva à tarde, podendo falhar. Sábado, pouca chance, e domingo, alguma coisinha de tarde. Fim de semana, diminui o frio. Já começa a sinalizar um frio mais forte no final do mês. Da Climaterra, Ronaldo Coutinho.
6: Ok, valeu e obrigado. 6:18. Tá bom então, tá bom. Depois dessa prosa toda, vamos falando com o povo aqui. Bom dia, Ortiz, é o Tato. Tudo bom? Bom que nosso homem do céu. Em Brusque? Legal, então, em Brusque, no Vale do Itajaí, na linda cidade de Brusque. O quê? Tá 17 graus aí? Fala sério. Pois é, ainda diz o Tato, tá meio frio por aí, aqui tá, né? Aqui tá meio gelado, sim, 6 graus agora. 6 graus para 17, olha que é uma diferença, assim, abagualada, né? É bem para lá do meio, assim, nossa senhora. É, onde é que eu vou agora? Curitibanos, bom dia, Edomir. O Edomir me diz aqui, bom dia, Ortiz, roda Zé Moraes para nós aí. Tá bom, valeu, um abraço, Edomir, aí nos Curitibanos, 6:18.

0: Crioulo dos Pampas, Mouro Tapado, antes do Zé Moraes, Amor Virtual.
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1: 6:25. 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
3: Ok, gente, tô aqui, eu sou seu amigo da madrugada, 6:30 já, vamos seguindo a vida aqui, hora do chimarrão, nosso programa aqui no Ronco do Porongo do Mate, faz companhia pro povo que se liga na programação da Rádio Cultura, no começo ao vivo das nossas atividades.

0: Os mirins no ronco do bugio. 6:34.
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0: É isso aí, bem certinho então a nossa prosa aqui, 6:36. Vamos andando mais um pouco no programa Hora do Chimarrão. Esse é o programa que leva a cultura gauchesca aí por meio da música campeira até onde você se encontra. Nós procuramos te achar por aí desde que você nos permita, né? Seja acessando o aplicativo Rede Calabriniana Rádio Cultura, que você baixa sem custos lá na sua loja de aplicativos no seu aparelho, ou então na net aí na nossa página, ou ainda no rádio, claro, né? Aliás, a preferência maciça do povo é ouvir rádio no rádio, né? Parece uma redundância, mas é assim mesmo, né? Ouvir a rádio no rádio, né? É o que todos gostam, eu inclusive. 6:36, grato a você então. E claro, por outros meios, você ouve sem fronteira, né? Em qualquer lugar. Quem tá por aqui, vamos lá, bom dia, Cordinha, diga aí.
3: Bom dia, família Rádio Cultura, tudo certo com vocês? Aqui é o Cordinha de Campos Novos, e pode rodar uma música bem boa pra nós, e pode ser a próxima, tá na Ponta Agulha, ofertando a programação aqui pra toda a minha família, lá pro seu Luiz, ouça pro seu Jair Bresciano e pra toda a família, lá pro seu João Pedroso, pro seu Ricardo, e lá pro seu Van de Boeira, pro seus Marino aí, e lá pro seu Rodrigo, pra dona Débora, lá pro seu Flávio Bazé aí, lá pro seu Pedrão, pro seu Tonhão, hein? E lá pro senhor do cultivo, pro seu Florizal do cultivo aí, e pro meus irmãos na cidade aqui, e lá pro seu General Castanhal aí. E um forte abraço pra vocês e tudo é bom.
0: Valeu pro senhor também e seu Cordinha, 6:37.

0: Cláudio Machado, Tapião do Sombreiro, antes o falecido Zé Mendes, os dois Zé aí, né? Já faleceram, o Zé Cláudio e o Zé Mendes, antes o Zé Mendes, Roubo da Gaita Velha, músicas buenas aqui, uma parada, tem intervalo.
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2: 6:45.
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0: 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Aí também a cultura tá por aí, que bom, né? Que bom estarmos juntos em mais um dia, mais um amanhecer aqui. Já amanhecemos na quarta, fomos dormir terça, né? Hoje é quarta, então tá bom, é perfeito. Bom dia pro, quem é o Tauro aqui? Caetano, valeu, um abraço pro povo do Guarani, do Erval Velho também, tá certo, mas antes eu tenho alguém que já tava na espera aqui, depois eu trago a música que você pede, viu? A velha o que? Velha porteira. O Cook em Joaçaba, bom dia Cook, tudo bem?
9: Bom dia meu amigo Ortiz, é o Cook. O celular hoje me deu um baile. Não despertou na hora certa.
0: Acontece.
9: Mas tudo bem, já estamos aqui com o chimarrão, Ortiz, e logo pra fora, né? Os serviços esperam a gente. No tempo do amigo, mande tempo e sem volta com o Celso Souza, Ortiz. Um abraço aí apertado, meu amigo. E ótima quarta-feira pra todos nós aí. Tudo de bom.
0: Valeu, irmão. Tudo de bom.

0: Bela canção, hein, gente? Celso Souza, Tempos Sem Volta.
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2: 6:58. 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
4: 7-4. 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É isso aí, gente. 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
1: Ok, 77, gente. Vamos lá. Seguindo, portanto, aqui no programa Hora do Chimarrão, na nossa volta, agradecendo aí os nossos patrocinadores, apoiadores, pessoal da Mercosul Toyota, Anapale, Super Lucas e demais anunciantes também aqui do programa Hora do Chimarrão, que tem uma preferência bacana aqui pelo nosso horário, pelo nosso jeito aqui, né? Meio, como dizem alguns por aí, né? Jeito assim de pelo duro, mas estamos na amizade, né? Respeitando aí os costumes e o jeitão de ser do nosso povo, do agro, da cidade, de todos os cantos e de todos os campos e camperiadas. Bom dia, meu amigo Ortiz. Bom dia, Eliseu. Como é que tá? Eliseu Carlos. Eliseu do céu, você pediu uma música que eu não achei aqui de jeito nenhum, nem nas balas de garupa, nem no giral, nem, né, nem no porão, nem em lugar algum. Mas eu agradeço a tua audiência. Valeu, querido. Um abraço. Bom dia, querido amigo Ortiz. Bom dia, Irene. Como é que tá? Deus abençoe também tua semana, teu dia, tá? Irene Lopes, ouvinte de todos os dias aqui. Bom dia para quem mais que aparece aqui. Deixa eu ver, tem Tauro esperando há um tempo aqui já também. Vamos lá, bom dia, bom dia.
2: Cultura, bom dia, Ortiz, ó, abençoada quarta-feira.
1: Amém.
2: Hoje eu queria homenagear meu primo Riscar Arroz, aniversário, saúde, paz pra ele, felicidade, muitos anos de vida. No velho Baque, a possibilidade, manda pra nós ir. Também um abraço pro Macega, toda a família Baque. Na escuta aí no Cidade Arjo, Tonico, seu Sebastião Andrade, também pro Chesma. Manda o bugio do Espinilho pra nós aí, escutar aí, no fundo da grota, o velho Baque.
1: Valeu, Baque, um abraço, 7-9. Antes eu tenho que ir com essa aí, essa que foi pedida há algum tempo aqui, ó.

0: É, gente, ouvimos aí Velha Porteira, na bela interpretação do Paulo Siqueira. Grande foi o Paulo Siqueira, grande acordeonista, né? Compositor, cantor, Fontaura Galderi Bueno, da música campeira, e que já aí há uns 2 anos, eu creio, né? Deixou também as querências, deixou um cepo vazio pelos galpões aí da música campeira. Uma parada aqui, gente, eu faço uma pausa, tem intervalo, depois a gente retoma o contato, e tem gente me esperando, vamos tomando um mate aí, já retomamos a nossa prosa aqui, buena por demais, do Amanhecer da Cultura.
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5: Atenção, produtor! A FAESC alerta para as normas e procedimentos da Declaração do Imposto de Renda à Pessoa Física 2026, referente ao ano calendário 2025. 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
0: É isso aí mesmo, gente, 7:19, já é uma honra estar contigo e eu estou aqui, estamos juntos ao vivo na nossa programação. Sinto-me feliz por estar contigo aí e com a graça de Deus que nos honra, nos presenteia com um novo dia. 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
0: 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Nossa senhora, vamos lá então. Bom dia para quem aqui tem bastante gente me esperando. Bom dia para o Paulo César Santos. Grato aí pela audiência. Buenas aí para Terezinha em Anitta Garibaldi, fazendo café e a cultura também, fazendo um barulhinho bueno por aí. Bom dia, meu amigo Ortiz, é o Claudinei Campanha. Ô, Claudinei, bom dia, meu querido. Para você, para a família. Com sua licença, viu, Claudinei? Que legal a foto de perfil aí, né? Família juntinha ali, nossa, você, a patroa, o bebezinho, coisa mais linda. Deus abençoe, viu? De fato, viu? E o Claudinei, olha, manda pra nós a música de sua preferência pra gente ouvir aí. Valeu, Claudinei, um abraço, viu? Pra você e pra família, então, muito obrigado. Um buenos aí pro Elcides. O Elcides tá mandando um alô pro primo, desejando vida longa aí pro Riscala, né? O Riscala Rossi, aí no sítio Recanto da Natureza, desejando grandes vitórias e saúde, né? Ele manda, e manda a foto aqui, o Elcides manda a foto dele com o falecido Adelar Bertucci, que tal? Valeu, mãe, um abração, mais um abraço por Riscala, né? Pelo aniversário. E aqui ainda eu cito de buenas, manda um alô pro povo aí do Pinhal da Serra, valeu, é Fabiano, ok, vai, um abraço pra todo mundo aí então, pras bandas do Pinhal da Serra, no querido e velho Rio Grande. Houve pedidos, eu trago então essa aqui, ó.

Nós vemos aí o grupo Cordeão na Bugre do Mato, já no finalzinho aqui, gente. Buenas, meu amigo Ortiz, estamos como sempre na escuta, meu bom amigo, me chama aqui o Natalino. Valeu, Natalino, aí no Pinhal da Serra, no Rio Grande do Sul. Era isso, eu tô finalizando aqui o programa já 7:27, daqui a pouco retomamos a nossa conversa, porém no jornalismo da Rádio Cultura. Paz e bênçãos a todos, continuem bem, continuem com a gente.

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2: Olá, gente, estou de volta aqui, 19 de maio. 19 não, né? Hoje é 20. 20 de maio, quarta-feira. Estamos iniciando então Cultura Notícias. Aqui eu dou continuidade à programação, portanto, né? E aqui com a Secretaria de Educação, numa conversa bacana com a professora Helenice, falando de parceria com a Defensoria Pública para implantar o projeto Semeando Direitos nas escolas da Rede Municipal de Educação a partir já do mês que vem. O projeto visa fortalecer a conscientização de crianças e adolescentes sobre temas como bullying, racismo, abuso e direitos fundamentais. Presença ao vivo da secretária Helenice Fornaro para a gente conversar um pouquinho então sobre esse e outros temas interessantes aqui. E olha, gente, ainda em tempo, famílias catarinenses enfrentam aumento da inadimplência. Isso é preocupante. O Ronaldo Coutinho traz aqui detalhes da previsão do tempo. 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
2: Gente, 7:32. Então, olha, famílias catarinenses enfrentam aumento da inadimplência. É o que aponta um levantamento da Fecomércio SC.
4: A inadimplência das famílias catarinenses voltou a crescer em abril e acende um alerta para o orçamento doméstico. Dados da pesquisa de endividamento e inadimplência do consumidor da Fecomércio de Santa Catarina mostram que o percentual de famílias com contas em atraso passou de 26,8% para 27,3% em abril. A economista da Federação do Comércio de Bens, Serviços e Turismo de Santa Catarina, Edilene Cavalcante dos Anjos, explica que os juros altos ainda impactam diretamente o orçamento das famílias catarinenses.
5: A inadimplência é um fator que preocupa, né? Que mostra que as famílias estão com contas em atraso. A gente teve um aumento em abril e a gente atribui isso ainda aos juros, né? Que a gente ainda continua sentindo os efeitos das taxas de juros, que permanecem altas, apesar de ter reduzido nesse ano. Então, esse cenário pressiona o orçamento das famílias que agora estão com mais dificuldade de pagar as contas que estão atrasadas.
4: O levantamento mostra ainda que o nível de endividamento chegou a 75% das famílias em Santa Catarina, cenário que revela maior dependência das compras parceladas. Segundo a economista da Fecomércio, o cartão de crédito é a principal forma de consumo.
5: O endividamento continua sendo principalmente no cartão de crédito, cerca de 88% do endividamento é nessa modalidade de compra, e é um fator que também preocupa, porque o cartão de crédito tem um juros muito elevado. Então, quando as famílias não conseguem pagar essas contas, principalmente no cartão de crédito, e se tornam inadimplentes, isso pressiona ainda muito mais o orçamento das famílias em Santa Catarina.
4: Outro dado que preocupa é o crescimento do número de famílias que dizem não conseguir pagar as contas atrasadas. Em abril, esse percentual chegou a 11% no estado.
5: O processo é o seguinte, né? As famílias fazem uma compra parcelada, né? Se endividam, deixam essas contas atrasarem quando não conseguem pagar, se tornando então inadimplentes. E além de tudo, um fator preocupante é quando essas contas que estão atrasadas, as famílias não têm condições de pagar. E nesse mês de abril também cresceu esse indicador, ou seja, o pessoal de famílias que além de estarem com contas atrasadas, afirmam que não terão condições de pagá-las. Então, apesar de a gente ter um cenário que a renda está crescendo em Santa Catarina, muitas famílias ainda sofrem com essa pressão financeira, principalmente aquelas que recebem menos de 10 salários mínimos.
4: Apesar dos indicadores catarinenses ainda serem melhores do que a média brasileira, a Fecomércio avalia que o avanço da inadimplência exige atenção ao comportamento do consumo e ao comprometimento da renda das famílias nos próximos meses. De Florianópolis, da Rede de Notícias Acaerte, Carol Denardi.
2: Ok, obrigado, Carol. 7:35.
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2: Vamos ouvir aqui, gente, o que nos informa sobre o tempo o analista meteorológico Ronaldo Coutinho.
6: Bom dia. É, o dia começa frio na área, provavelmente com alguma geada, algum pontinho na região aí, com temperaturas mínimas que podem ficar aí na faixa de 0 a 3 ou até um pouquinho negativo na baixada, e à tarde não passa muito dos 15, 17 graus. No decorrer da quinta-feira, bem frio, entre 0 e menos 3 nas baixadas, de 0 a 1 no alto, geada, e à tarde não passa muito dos 15, 17. Na sexta ainda pode ter geada, próximo de 0, e à tarde esquenta um pouco. Talvez até não amanheça geada, porque a nebulosidade aumenta e tem uma chance pequena de alguma chuva à tarde, podendo falhar. Sábado, pouca chance, e domingo, alguma coisinha de tarde. Fim de semana, diminui o frio. Já começa a sinalizar um frio mais forte no final do mês. Na Climatera, Ronaldo Coutinho.
2: Certo, obrigado, Ronaldo Coutinho. 7:37 agora.
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2: Bem, gente, a Secretaria de Educação do município firmou parceria com a Defensoria Pública de Santa Catarina para implantar o projeto Semeando Direitos nas Escolas Municipais. A assinatura do termo foi realizada pela Secretária Municipal de Educação, professora Helenice Fornara, e pela Defensora Pública, Rafaela Luquezzi. Para a gente falar disso e de outros temas também, eu tenho aqui ao vivo a professora Helenice Fornara, secretária de Educação do município de Campos Novos, a quem, com sua licença, eu me permito chamá-la de Tuto, né? Que, na verdade, muitos podem não conhecer a Helenice como Helenice, não lembram até talvez, mas fala professora Tuto, as pessoas sabem quem é, né? É, secretário, boas-vindas aqui, bom dia para você, obrigado por ter vindo.
7: Bom dia, Ortiz. Bom dia a todos os ouvintes da Rádio Cultura. Agradeço aqui mais uma vez o espaço que nos foi concedido para conversarmos, enfim, e levarmos ao conhecimento da população camponovense as ações que estão sendo desenvolvidas na Secretaria de Educação.
2: Sim. Secretária, com relação então ao projeto Semeando Direitos, será implantado realmente com a participação da Defensoria?
7: Então, Ortiz, o projeto Semeando Direitos, ele é uma iniciativa da Defensoria Pública de Santa Catarina.
2: Certo.
7: É um projeto focado na educação em direitos e cidadania, e ele está voltado aí então para essa faixa etária ali dos adolescentes. A Secretaria de Educação foi procurada pela Defensoria Pública, explicando então, né, como é esse projeto, como ele funcionaria, e nós firmamos então essa parceria aí nesse projeto, que tem também como um objetivo principal a promoção da cultura de paz e essa aproximação da defensoria com a comunidade escolar. O público-alvo, como eu já falei, eles são estudantes da rede pública municipal. O formato, ele será através de oficinas, através de palestras, através de rodas de conversa, e sempre será conduzido pelo defensor público. E no caso aqui do nosso município, será então a doutora Rafaela Lucchesi Ramaciotti, que estará aí então à frente dessas palestras e rodas de conversas.
2: Uhum. Professora, na prática, como esses temas relativos ao bullying, racismo, abuso e direitos fundamentais serão tratados? Digamos, serão os próprios professores, haverá alguém de fora da rede escolar a partir desse passo inicial?
7: Como eu falei, Ortiz, anteriormente, todos esses temas, eles serão tratados e executados por meio da Defensoria Pública.
2: Certo, eu passo pelo crivo da Defensoria.
7: Exatamente.
2: A Defensoria vai ter a rédea do programa, por assim dizer.
7: Isso, porque é um programa né, que parte de lá. Então, os defensores públicos, eles irão às escolas para essas conversas aí, diretamente com os estudantes. E os temas, eles não serão expostos de uma maneira muito teórica ou jurídica, né? Vamos dizer assim. Mas serão todos adaptados à realidade dos nossos adolescentes.
2: Uhum.
7: Então, nós teremos ali espaços abertos para que os alunos tirem suas dúvidas, para que eles relatem situações cotidianas e também possam debater soluções para esses conflitos escolares. Pelo que a doutora Rafaela nos repassou, então nós teremos algumas cartilhas educativas, né? Cartilhas ilustradas e com uma linguagem bem simples, né? Me chamou a atenção e eu cito como exemplo prático aqui a cartilha que vai falar sobre bullying e cyberbullying. Aí tem, né, esse tema, isso não é brincadeira. Então, esse material aí de apoio, que ele servirá como um caminho didático, né, não só para os alunos, mas também para as famílias dos nossos alunos.
2: Certo. Secretária, qual a proporção que o bullying, o racismo e abusos ocorrem nas escolas? Enfim, é possível dimensionar isso?
7: Então, Ortiz, hoje, nós, enquanto Secretaria de Educação, nós não temos dados estatísticos e proporções específicas sobre o bullying, enfim, racismo e os abusos restritos, né, às escolas municipais. Mas a parceria que foi firmada com a Secretaria e a Defensoria Pública serve exatamente para que a gente possa começar a mapear essas realidades de uma forma preventiva, que ela acontecerá através desse projeto Semeando Direitos.
2: Uhum.
7: Mais o que eu digo, Ortiz, é que o nosso município, ele acompanha esse panorama geral aí de vulnerabilidade escolar que é enfrentado tanto no estado como no nosso país. Então, o município de Campos Novos, ele segue essa tendência aí das redes municipais com a necessidade de intervenção que se apoia aí, né, nesses diagnósticos nacionais recentes. Eu trouxe aqui alguns dados, Ortiz, que eu gostaria de repassar à nossa comunidade. Então, a frequência de bullying, isso é de acordo com os dados do SAEB, que foram divulgados pelo Ministério da Educação. O bullying, ele é a violência mais frequente nas escolas, com índice aí aproximado de 46%. E ele segue ali diretamente pela discriminação e racismo, que vem aí num percentual de 25,9%. Também, Ortiz, um fato que nos chama atenção, esse é um dado do IBGE, que ele indica que 4 entre 10 estudantes, né, principalmente os adolescentes, eles afirmam já ter sofrido algum tipo de bullying ou uma intimidação mais sistemática nesse ambiente escolar. E sem dúvida nenhuma, né, o bullying, ele é a violência, sim, que está em evidência, né? E muitas vezes o entrave desse gestor, ou enfim, essa pessoa que está à frente das escolas, vamos dizer assim, é essa naturalização do problema, porque acontecem agressões verbais ou algumas discriminações mais graves como por exemplo o racismo, e que ele é tratado apenas como uma brincadeira. Mas eu sempre, né, as minhas falas são recorrentes aí quando eu digo que a brincadeira, se ela não te serviu como uma brincadeira, não faça isso para os outros, né? Então, uma palavra que sai de uma maneira errada, enfim, você já pode estar aí causando algum dano psicológico, né? Algum dano mais expressivo aí, principalmente, né, para os adolescentes.
2: Tudo que constrange, né? Tudo que gera desconforto psicológico para alguém, né? Na verdade, eu acho que está extrapolando e muito a questão da brincadeira, efetivamente. Gente, o nosso WhatsApp aqui é 98403-4327. Caso alguém queira perguntar algo para a professora Helenice com relação ao nosso tema aqui, estamos falando de educação e com relação a essa questão bem importante, com a participação da Defensoria Pública para tratar de racismo, bullying, etc. e tal, esses abusos que lamentavelmente ocorrem no âmbito escolar de uma maneira bastante fluente. Professora, um dos objetivos do programa, até você falou já um pouco aí, é fortalecer mesmo, né, a rede de proteção escolar, contribuindo para a prevenção de situações de violência, discriminação e vulnerabilidade, promovendo um ambiente mais seguro. Claro, esse é o propósito, né? Um ambiente mais inclusivo, acolhedor para estudantes, educadores e famílias. Educadores também, claro, né? E, enfim, como é tudo que vocês pretendem alcançar esses propósitos?
7: Então, para transformar esse objetivo aí, né, Ortiz, que é realmente promover esse ambiente mais seguro dentro das nossas unidades escolares, a gente vai precisar aí fortalecer essa rede de proteção escolar, e eu penso que esse projeto Semeando Direitos, ele vem aí nos ajudar a alcançar então esse objetivo. E aí ele vai estar aí sustentado sob quatro pilares. Então, o primeiro deles é a integração direta dos órgãos. Então, aqui já existe, sabe, Ortiz, aí essa questão de funcionamento em rede. Mas para a população entender, então nós temos aí, começa lá na escola, que ela vai identificar esse problema ali na sala de aula. Aí vem Defensoria Pública, vem Conselho Tutelar, vem CREAS, vem CRAS, que atuam ali, né, nessa proteção social e familiar. E também a rede de saúde, que ela presta, sim, um apoio psicológico, né, quando é necessário. O segundo pilar seria a capacitação e letramento dos educadores. A gente já vem aí há algum certo tempo, né? Também já temos aí um projeto com o Ministério Público, porque o gestor precisa receber essa formação até para poder avaliar essa situação no ambiente escolar. Os direitos, né? O terceiro pilar seria aí os direitos e o protagonismo dos alunos. Então, o que é esse pilar? É um ambiente que vai se tornar mais seguro a partir do momento que os próprios alunos passam a monitorar e a rejeitar qualquer tipo de violência. E isso, assim, muito, muito nos orgulha, Ortiz, porque nós temos, assim, algumas escolas que estão em bairros mais vulneráveis e que a gente já está tendo um retorno positivo sobre isso, né? Então, essa identificação de abusos, esse rompimento dessa cultura aí de racismo, de bullying, a própria fofoca, que não deixa de ser, né, uma coisa que constrange, né? E aí também, Ortiz, bem, muito importante, é esse quarto pilar, que é o encorajamento, né? É esse engajamento e esse acolhimento das famílias.
2: Sim.
7: Porque não é só o aluno. A família também precisa ser assistida.
2: Certo.
7: Então, estamos aí de uma maneira, é um pensamento bem positivo, que é um projeto que com certeza ele veio a somar já todas as ações que a Secretaria de Educação vem fazendo aí desde o início do ano passado.
2: Gente, 7h49, Eu faço o intervalo aqui e já volto a nossa conversa com a professora Helenice Fornara, tuto secretária de Educação do município de Campos Novos.
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2: 7:53, estou conversando aqui com a secretária Helenice Fornara, secretária de Educação da Prefeitura de Campos Novos. Falamos um pouco então sobre esse projeto bacana aí, que envolve o setor da Defensoria Pública, tratando com a defensora pública de assuntos nas escolas, bullying, etc e tal, racismo e outras questões que infelizmente pegam de uma maneira tão negativa, né? Para as crianças, adolescentes e tal, professores também entram na parada, é tudo complicado, porque às vezes os professores são tão hostilizados, né? E fica difícil até para se defenderem. Porque, infelizmente, não é só com a piazada que acontece. Os professores estão lá, né? Desculpa a expressão, batendo de frente. E, às vezes, nesse bater de frente, levam cada uma, né? É difícil. Então, a gente se coloca no lugar, né? Empatia aqui. Tuto, falando um pouquinho aqui sobre o documento da Política Municipal de Educação Especial e Inclusiva. Como vem ocorrendo essa discussão agora no âmbito escolar?
7: Então, Ortiz, já desde do ano passado, aí no começo da gestão do nosso prefeito Dirceu e nossa vice-prefeita Cláudia, a primeira reunião, enfim, que tivemos com eles enquanto Secretaria de Educação, o prefeito, vamos dizer assim, nos deu carta branca, e eu aqui agradeço imensamente toda essa confiança que nos é depositada pelo nosso prefeito Dirceu e pela nossa vice Cláudia nessa equipe da Secretaria de Educação. O prefeito nos disse: façam o que tem que ser feito, uhum. né? Então, um dos primeiras ações, enfim, que foi percebido foi a questão da revisão do nosso plano de cargos e salários, né? Do Magistério Público Municipal.
2: Sim.
7: E essa discussão da construção do documento da Política Municipal da Educação Especial Inclusiva, ela surgiu, Ortiz, exatamente nesse momento com a revisão do plano de cargos e salários.
2: Certo.
7: Por quê? Uhum. Nesse plano que está vigente, nós temos lá um capítulo que ele fala acerca da educação especial, mas é muito superficialmente. É, então, a decisão institucional, enquanto Secretaria de Educação, foi essa. Não coloca no plano de cargos e salários, mas se constrói uma política municipal que fala, né, dessas questões aí da educação especial. Então, a nossa intenção é de construir esse documento de uma forma participativa, assim como foi feito com o plano, como está sendo feito com o plano de cargos e salários do magistério.
2: Certo.
7: Uhum. E um plano, né, Ortiz, aí um documento, uma política municipal que ela vem alinhada com as atualizações jurídicas nacionais e estaduais. Então, esse processo todo aí, ele reflete a necessidade de regulamentar e também de dar um suporte prático aos profissionais e aos alunos da nossa rede municipal, que hoje ele não existe.
2: Sim. Aliás, tu, nessa questão ainda do plano de carreira dos servidores da educação, que está em debate aí, alguma previsão já de encaminhar um projeto para a Câmara? Já algo nesse sentido está alinhado?
7: Sim, Ortiz, nós temos aí um cronograma com algumas ações que devem ser executadas.
2: Sim.
7: Então, esse é um plano que ele está, toda a parte de redação já está pronto. Nós estamos aí, firmamos já desde o ano passado uma parceria com o sindicato. Por quê, Ortiz? Porque o sindicato, ele representa a classe. Então, não faria sentido você elaborar um documento tão importante quanto esse, vamos dizer assim, a quatro paredes, né?
2: Sim.
7: Sem os interessados participarem. Então, foram aí feitas comissões, foram feitos estudos, e a gente deu ali, final de ano, uma parada, né? Já vista o período de férias escolares e começo de ano, que é um... precisa então toda aquela organização ali enquanto Secretaria de Educação, mas já estamos aí na retomada desse documento. E um dos próximos passos então são fazer assembleias com os nossos professores, né, para essa discussão. A questão das tabelas também já estamos ajustando, e logo em seguida ele já passa aí pelo jurídico e já será encaminhado à Câmara Municipal de Vereadores.
2: Certo. Quem de fato, professor, está envolvido nessa discussão, digamos, para debater essa questão da política da educação especial? E aumentou a demanda também, Tuto, com alunos desse perfil nas escolas do ensino regular, o que a senhora observa?
7: Sim, Ortiz. Hoje eu te digo que de 10 a 12% do nosso alunado são alunos da educação especial, né? Então, o estabelecimento dessa política municipal, esse atendimento escolar para as nossas crianças, ele vai deixar de ser uma iniciativa isolada da escola,
2: Sim.
7: né? Então, uhum. Com a construção dessa política aí, a gente vai ter aí uma obrigação legal, estruturada e também padronizada. Então, na prática, algumas mudanças aí nesse cotidiano desse estudante e da sua família, que abrangem alguns pontos que eu julgo assim essenciais. Uhum. Hoje a gente já tem essa garantia absoluta, né, dessa matrícula, né, Ortiz?
2: Sim.
7: Mas a gente precisa normatizar isso, né? Então, um atendimento no AEE, que é o atendimento educacional especializado,
2: certo.
7: Presença de profissionais de apoio qualificados, a questão aí também é um desafio grande para o município, que é a questão da acessibilidade, né? Mas
2: sim,
7: eu sei que o pessoal ali da engenharia já está se movimentando,
2: uhum.
7: Começou ali pelas escolas do interior, porque a acessibilidade hoje ela é essencial para que essa criança possa, né, chegar então até uhum. esse ambiente escolar. Essa tecnologia assistiva, né, que seria a questão aí de compras de alguns materiais didáticos adaptados para que esse aluno tenha garantia de, ao estar nesse ambiente escolar, que essa aprendizagem ela se efetive de uma maneira certa e concreta, né? Essa estrutura física, né, eu já falei, e também aqui, Ortiz, não tem como a gente não falar sobre esse trabalho em rede, porque
2: sim,
7: esse é o aluno que precisa de terapias, ele precisa fisioterapia, fono,
2: sim,
7: fonoaudiologia, enfim, esse trabalho aí de saúde, né, e assistência.
2: Haverá esse encaminhamento.
7: Haverá esse encaminhamento,
2: uhum,
7: sim, né? Na medida do possível, né, Ortiz, assim. E aqui eu agradeço, né, a questão aí do pessoal da saúde, pessoal da assistência social, que fazem um trabalho muito bonito, né, em relação aí a essas crianças.
2: Tudo quanto ao magistério, sempre há uma necessidade premente, né? A previsão de concurso público para o magistério neste ano, enfim.
7: Sim, Ortiz, temos essa previsão, então algumas coisas precisam estarem efetivamente prontas antes desse concurso.
2: Uhum.
7: Eu cito aqui a questão do plano de cargos e salários.
2: Certo.
7: Esse enquadramento aí de profissionais que hoje tem 20 horas e desejam ter as 40 horas, né, desde que exista essa vaga, e a questão da remoção. Então, feito isso, a gente tem aí,
2: sim,
7: já teremos aí um número mais exato de quantas vagas podemos abrir. Mas a nossa superintendente de planejamento escolar, a Daiane Penso, já está fazendo aí todo esse levantamento, né, Ortiz?
2: Sim.
7: E até o final do ano, então, a intenção é fazer concurso público.
2: 8:02 já? Eu ia perguntar ainda para tudo com relação a creche, etc e tal, e vagas, enfim. Eu não tenho mais tempo, mas um assunto também quente na pauta da educação, tudo com relação ao IFC, lançada a pedra fundamental e tal. A pessoa já começou a trabalhar, por exemplo, já tem curso rolando.

0: Temos no auditório da Secretaria de Educação o lançamento da pedra fundamental do Instituto. Mas, paralelamente a isso, nós temos dois cursos, né? Um que ele não é técnico, né? Mas ele é um curso de qualificação, que é o curso que vem do programa Mulheres Mil, então destinado aí à agricultura familiar. Isso muito nos honra e nos orgulha, porque ontem nós tivemos a aula inaugural desse curso, que vai acontecer, está acontecendo na comunidade quilombola Invernada dos Negros. Então é um curso aí de 7 meses, as mulheres terão aulas nas terças e quintas-feiras. Então já aconteceu, e falava ontem para elas que elas precisam se orgulhar de uma maneira assim, né, se sentir aí lisonjeadas, porque elas são as primeiras alunas, sim, do Instituto Federal Catarinense em Campos Novos.
1: Com aulas na comunidade mesmo?
0: Aulas na comunidade. É toda voltada aí para a agricultura familiar, né? Sim. Esse fortalecimento aí, que depois poderão estar entregando aí os seus produtos, né? Até na questão da merenda escolar, né, Ortiz, que a gente tem aí um programa federal destinado à agricultura familiar. E em breve, Ortiz, a gente terá então na Escola Novos Campos esse curso subsequente, que é um curso pós-médio, que ele será então com frequência diária, né,
1: certo,
0: noturna, que é um curso de informática.
1: Uhum.
0: Então, um ano e meio, sairão dali, né, os alunos com o título de técnico em informática. No próximo dia 27, que já será, né, a semana que vem, teremos aí a visita do pessoal do MEC para estar observando a questão desse espaço provisório,
1: certo,
0: mas o espaço é muito bom. Esse era um compromisso da prefeitura, e esse também foi uma solicitação do nosso prefeito Dirceu, da nossa vice Cláudia, que a gente pudesse estar aí oferecendo um ambiente bom, né? Um,
1: sim,
0: ambiente que de fato pudesse aí ajudar o Instituto Federal,
1: certo,
0: nesse início aí tão, né, que a gente julga aí tão importante, para não ter que precisar finalizar a, sim, obra para depois começar a questão,
1: certo,
0: né, das aulas.
1: Todo o pessoal do MEC que vem aqui dia 27, alguém mais direto mesmo do Ministério vem?
0: Sim, Ortiz.
1: Sim.
0: São pessoas que trabalham, né, pessoas,
1: certo,
0: diretamente ligadas ao Ministério de Educação, e Cultura, né? E até para que a população possa entender, vamos dizer assim, que é o alvará de funcionamento, né?
1: Certo. Perfeito. Toto, eu agradeço a sua presença aqui. Muito obrigado por ter vindo para a gente desenvolver essa conversa aqui bastante esclarecedora no âmbito da educação. E que os planos vão fluindo assim adequadamente, porque educação é uma parte de um todo tão importante, né, para a vida das pessoas. E quando dá para começar desde a criancinha, melhor, né? Porque certamente no futuro teremos cidadãos bons, e é o que precisamos. Grato, então, até uma próxima oportunidade. Um bom dia para você.
0: Bom dia, Ortiz. Eu agradeço aí, né, esse espaço. Dizer aí, sempre falo isso, dizer à nossa comunidade que a Secretaria de Educação está sempre de portas abertas para aquilo que a população precisa. Desejar a todos aí uma boa quarta-feira com as graças do nosso Pai Celestial. Muito obrigada.
1: Ok, nós que agradecemos. Eu conversei então aqui com a professora Helenice Fornara, secretária de Educação do município de Campos Novos. Aqui, coordenação da Rose, eu sou Ortiz, desejo uma boa sequência de quarta-feira para todos. Fiquem ligados na programação e muito obrigado, Super Castanhel, conosco nesta edição. Bom dia.
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2: Eu sou dizimista, eu sou. Você dizimista, eu vou. Vamos partilhar o que Deus nos dá, todo o nosso amor.
3: O dízimo é a expressão de nossa gratidão a Deus, manifestada na oferta de uma parcela de nossos bens. Dízimo é sacrifício, pois exige a renúncia de algo que conquistamos com o nosso trabalho. Senhor, fazei de nós dizimistas conscientes, alegres e generosos.
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6: Aqui na capital do agro, 8 horas e 14 minutos.
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6: Fala, galerinha linda e maravilhosa do rádio, e aí, tudo beleza? Alegria, alegria, alegria na sua manhã, muito prazer, eu, Emerson Reiser. A partir de agora eu te faço companhia. E vou te falar uma coisa, hein? Bom, deixa eu esperar ele entrar no carro que daí ele escuta o que eu vou falar, né? Não vou falar já. É que eu vi o Douglas Tori passando agora aqui, ó. O Douglas Tori, ele comprou uma caixa de som de rodinha pra levar pros pit stop, né? Ele passou aqui no corredor com a cara meio tristonha, sabe? Eu fiquei olhando assim, olhei, nossa, parece aquelas crianças indo na escola contra a vontade. Eu deixei o Miguel bem assim agora, né? Com aquela cara de que, nossa, queria ter ficado dormindo mais um pouquinho. O Douglas Tony vai ficar triste daqui a pouco, gente. Mas é triste de tanto comer, meu Deus do céu. Aonde o homem vai hoje, né? Vai ter um evento de gala. A gente vai contar pra você aí a partir das 9 horas da manhã no nosso Pit Stop Cultura, tá certo? Ô, gente linda e maravilhosa do rádio, prazer, Emerson Reiser, o comunicador da alegria, já com o titular do programa, já dei as devidas referências aqui, as coordenadas, ele não é o seu boneco, mas ele foi pra galera, então eu fico no estúdio hoje te fazendo companhia até o meio dia. Já pensou eu e você juntinho até o meio? Se você aguentar até o meio, pode ter certeza que você vai aguentar o dia inteiro, porque amanhã promete, hein? Muita coisa boa, novidades aqui na programação mais gostosa do seu rádio. Então, bora viver, meu povo! Oito horas e 16 minutos. 7 graus a temperatura.

aí, queridão, bora viver! Gostou da primeira de hoje? Essa energia eu te prometo pra hoje, hein? Bom dia pra nossa amiga Cirlei Ribeiro lá do Pacheco. Obrigado aí pelo carinho de sempre para as pessoas Douglas, Tony e Emerson Reiser. Para conosco, né? É! Ela diz, hoje vocês vão derrubar a rádio pelo jeito, né? O céu é o limite, menina. Nosso amigo João Lucas Sobrinho. Bom dia, Emerson. Douglas fez você saltar da cama cedo com esse frio. É nessas horas que a gente vê quem que é amigo, né, João? É bem assim mesmo, né? Pensando que podia dormir até 12h40. 5 minutos. Eu só tirava uma aguinha do canto dos olhos e vinha pra rádio a 1 hora correndinho, né? Não, tem gente que é assim, né? Você tem um compromisso a 1, acorda 20 para 1, é verdade ou não é? Conhece alguém assim? É, gente, tá doido, né? E eu tinha tanta coisa pra fazer hoje, tipo, dormir até o 12h. Mas fazer o quê, né? Nessas horas que a gente vê os amigos, né, João? Abraço aí pro Juarez também, tá curtindo a programação. Tá pedindo uma do embaixador Gustavo Lima. Andrei Sandri também tá na área, bom dia. Bom dia para Elizabeth Guzatti Bruneta. É, a Elizabeth fala aqui, bom dia, amigo Emerson, e você deixou o Douglas ir pra rua. É verdade, né? Aí eu já não sei quem que é mais amigo aqui, né? Porque tá, ele fez o acordar cedo. Mas eu acordei, tô no estúdio, quentinho, tomando chimarrão. E o Douglas tá lá fora no frio, não sei não, hein? Aqui são dois amigos da onça, só se for, né? É, o ouvinte já vai defendendo também, né? Ah, mas você também colocou o Douglas pra sair da rua, né? É. Ai, ai, ai. Minha gente querida, lembrando que das 9 às 11 hoje tem Pit Stop Cultura, tá? Então a gente tá recebendo pedidos musicais dos ouvintes, a gente tá empacotando aqui. Se der tempo, tiver um momento oportuno, a gente toca sem problema nenhum. Mas hoje é nossa prioridade o Pit Stop de lançamento na Auto Show. Douglas Tony vai pra lá, tem um novo carro que vai ser lançado oficialmente hoje aqui na programação Cultura. Você vai acompanhar as informações aqui no Dial 93.9 e nas plataformas digitais, inclusive com recurso de imagens. Imagens, por favor, comandante Abilton. Pega uma cadeira para dar um papo, Barçal. Comandante Abilton. Comandante Abilton, então hoje com imagens também, né? Lá no nosso Instagram. Se você não sabe, eu tô tentando imitar o da Atena, tá? Imagens, imagens, por favor, comandante Abilton. Ah, tá parecido, né? Dá pra saber que é ele. É que faz tempo que eu não escuto ele, né? Quando a gente escuta, fica mais. A memória é mais fácil, né? De pegar os cacuetes. Abilton. 8h23, deixa eu falar sério aqui, ó. 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É, o pessoal tá falando aí, gente, mas eu que falei pro Douglas Tony ir pra lá hoje, tá? Peguei e disse pra ele assim, falei, Douglas, a última vez eu fui. Cara, e teve tantos comes e bebes assim que eu cheguei a ficar quadrado de tanto que eu comi, né? Então dessa vez, vá você. Pensa assim, ó, imagina um gordinho falando pra ele ir comer. Ele esfregou as duas mãozinhas. Eu não tô aumentando, sabe? Eu não preciso disso. Eu sou muito sincero com o ouvinte. Ele pegou assim, ó. Tá escutando esse barulho? Esfregou as duas mãozinhas e disse, deixa pra mim. Então eu sou amigo, tá? Eu sou amigo. Eu falei pra ele ir não pelo frio, porque eu fiquei no ar-condicionado. Eu falei porque realmente o pessoal trata a gente muito bem. Então, Douglas Tony, vai que é sua, Tafarel, né? Passou agora aqui nas câmeras de segurança da rádio. Tá dentro do carro, tá me ouvindo com certeza. Então, Douglas Tony, capricha, daquele jeitão que só você sabe. Hoje o show é todo seu, meu amigo. 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
2: 8:25.
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2: A seguir, Momento Esportivo. Vamos lá, minha gente, nosso Momento Esportivo aqui na Programação Cultura.
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2: Nosso Momento Esportivo com o Gerson Page. E aí, Gerson, quais são as notícias e as informações do esporte? Bom dia, meu amigo.
5: Olá, Emerson, bom dia, ouvintes do Comando Geral. Os brasileiros na Libertadores e também na Sul-Americana. 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Pois é, Emerson e amigos ouvintes do Comando Geral, do nosso Momento Esportivo. Três brasileiros estiveram jogando na noite desta terça-feira pela Libertadores da América. Às 19 horas no Maracanã, o Fluminense venceu o Bolívar por 2-1. Fluminense ocupa a terceira colocação no Grupo C. Às 21 horas, a equipe do Mirassol jogando fora de casa contra o Always Ready. Venceu por 2-1. O Mirassol é líder do Grupo G na Libertadores. Às 21h30, Boca Júnior e Cruzeiro jogaram na Argentina e deu 1-1. O Cruzeiro é líder do Grupo D. Hoje, pela Libertadores da América, às 21h, tem Palmeiras e Cerro Porteño e Flamengo e Estudiantes. Já pela Sul-Americana, tivemos um jogo ontem. Com a presença dos brasileiros, a equipe do São Paulo cedeu empate no finalzinho ao Milionários 1-1. O São Paulo, ainda com esse empate, é líder do grupo. Hoje teremos na Vila Belmiro, às 19 horas, Santos e São Lourenço, também Independente Petroleiro e Botafogo na Arena do Grêmio. O Grêmio recebe o Palestino. No Defensores del Chaco, Olímpia vai receber o Vasco e mais um brasileiro joga na noite de hoje pela Sul-Americana. No Monumental de Núñez tem River Plate e Bragantino. E eu volto a falar de esportes, Emerson e amigos ouvintes, logo mais às 12h50 no nosso Esporte 93, sempre no oferecimento da Top Sports, a sua loja esportiva. Bom dia, Emerson. Bom dia, ouvintes. Ótima quarta-feira para todos nós.
2: Valeu, obrigado, Gerson Page. Ótima quarta-feira pro amigo também. Turma, deixa eu aproveitar aqui e mandar um abraço para as meninas lá da Padoca da Bombocado da JK. Lá na padaria Bombocado da JK, pessoal usufrui da programação Cultura como Som Ambiente. Nossos multiplicadores de audiência, já já tem a música que elas estão pedindo aí. É o recadinho aí da Marília. Valeu, valeu, abraço aí, meninada. Obrigado aí pelo carinho e pela audiência. E agora das notícias do esporte, a gente vai para notícias também do nosso comércio, porque agora a Laurize das farmácias São João tem um recadinho especial aqui na nossa manhã também. É isso mesmo, Laurize, fala comigo, minha amiga, bom dia.
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2: Valeu, obrigado Laurize, até semana que vem. Legal, gente, recadinho da Laurize das farmácias São João, né? Exatamente. 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
9: 8:40.
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0: Hora certa, 8:46. 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

0: 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Abraço aí pro nosso amigo e ouvinte Flávio Fagundes, que também tá ligado na nossa programação, né, Flávio? E aí, tudo bem? Deixa eu compartilhar aqui, deixe-me ver o que que o Flávio tá mandando pra gente aqui. Oi, Emerson, bom dia.
1: Não precisa pôr no ar.
0: Ah, tá, então não, beleza então. Valeu, abraço aí pro amigo. Flávio Fagundes é o nome da fera, mandou uma pérola lá no nosso WhatsApp. Tem coisa que não pode sair do off, né? Aqui também, deixa eu mandar abraço então da Marília pras meninas lá da Padaria Bombocado, desejando um excelente dia para todos aí, ótimo trabalho. Valeu, meninas, obrigado pela sintonia. Essa música vocês vão de carona com o Juarez, que também tá pedindo Gustavo Lima. Então a gente junta o útil ao agradável aqui, atendendo dois pedidos musicais. Essa música também vai lá pra Cirlei Ribeiro lá no Pacheco, que também tá ligadinha na programação. Abraço aí pro Baque, que também tá trazendo homenagem do aniversariante, logo mais na agenda do aniversariante, às 11:30, a gente faz uma homenagem bem bonita para todos os aniversariantes. A Sol também tá parabenizando a sua cunhada Lenir, de aniversário hoje, às 11:30, a gente faz aquela homenagem bem bonita para todos os aniversariantes, combinado então?

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3: 8:53.
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8: Grande Família Cultura, agora 3 minutos faltando aqui para as 9 horas da manhã. Aqui concluímos mais uma parte do programa, ou a primeira parte do programa. 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
8: Vamos lá então, gente, Cultura Notícias, Pedro Ortiz de Castro, as primeiras informações do Comando Geral, edição desta manhã de quarta-feira. Bom dia, Pedro.
10: Opa, bom dia, Emerson, amigos do Comando Geral. O TCU, Tribunal de Contas da União, determinou que a Receita Federal apresente, em até 90 dias, um plano de ação para corrigir inconsistências na base do CPF, o Cadastro de Pessoas Físicas, que apresenta um excedente de cerca de 13 milhões de registros em relação aos dados do censo de 2022. A auditoria do TCU avaliou a qualidade, credibilidade e integridade da base de dados do CPF mantida pela Receita e também no extrato disponibilizado ao Tribunal via serviço B-Cadastros. Embora o Tribunal tenha considerado que, em geral, a base apresenta boa qualidade e controles internos adequados, apresentou distorções relevantes em pontos críticos do cadastro. Segundo o relatório, a base analisada registrava 216,84 milhões de CPFs regulares de pessoas nascidas antes de 2022, enquanto o censo contabilizou 203,8 milhões de habitantes, diferença de cerca de 13,76 milhões. A vara criminal da comarca de Caçador condenou um homem a 71 anos, 9 meses e 2 dias de reclusão em regime inicialmente fechado por abusos sexuais cometidos contra 3 sobrinhas. Todas as vítimas eram menores de 14 anos à época dos fatos, o que configura o crime de estupro de vulnerável. A decisão aponta que os crimes que também incluíram satisfação de lascívia mediante presença de menor, corrupção de menores e indução ao acesso a material pornográfico ocorreram de forma repetida e sistemática entre os anos de 2017 e 2024, praticados principalmente na residência do acusado. Conforme os autos, o réu se aproveitava da proximidade familiar e do forte vínculo de confiança para constranger as crianças e praticar atos de natureza sexual. A denúncia detalha ainda que o homem induzia as sobrinhas a consumir conteúdos pornográficos e, em determinadas ocasiões, envolveu o próprio filho nas condutas ilícitas, fator que embasou a condenação também por corrupção de menores. Por danos morais, terá que pagar, ainda além da condenação à prisão, um valor de R$50 mil para cada uma das três vítimas. Cultura Notícias, próxima edição, às 10 horas. Segue com o Emerson, o comando geral.
8: Valeu, obrigado, Ortiz. E agora, minha gente, até a temperatura deu uma animada aqui, né?
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8: Você bem informado com Pedro Ortiz de Castro e você bem informado também com a programação Cultura. Gente, agora, nesse exato momento aqui, eu quero chamar Douglas Tony, mas eu quero preparar um pano de fundo para poder apresentar esse momento com o Douglas Tony, porque para nós da Rádio Cultura é um grande prazer, talvez até um privilégio, poder sermos a grande vitrine do celeiro catarinense. Eu já falei várias vezes que esse case de sucesso idealizado, construído por Douglas Tony ao longo de tantos anos aqui na programação Cultura, e ele gentilmente me permitiu ter uma fatia disso quando me convidou para fazer parte aí do Pit Stop. A gente já sabia que esse case de sucesso já tinha assim uma trajetória, já tinha uma história, mas também sabíamos que ele tinha uma bússola, um lugar certo onde ele queria chegar. E ele não seria apenas um momento onde que as pessoas estariam divulgando promoções, ou seja, uma ação de vendas. Ele também se tornou um evento institucional. Hoje nós estamos vivendo Pit Stop em momentos de reinauguração, em momentos de inauguração, verdadeiros momentos de gala. E hoje é um desses momentos que não há um outro motivo senão chamar o Pit Stop Cultura para poder transcrever e contar o que acontece em momentos como esse. Somente o Pit Stop Cultura para trazer com tanta verdade e principalmente com tanta essência e principalmente com tanta personalidade

0: empresa, no momento de um lançamento, no momento que marca a história de uma empresa aí com várias décadas de existência, eu quero exatamente que seja contado desse jeito. Então, Douglas Tony, com esse seu jeito, traga toda a sua alegria, a sua irreverência, porque aqui começa mais um Pit Stop Cultura.
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0: Bom dia, meu amigo!
2: Oi, Emerson! Bom dia, bom dia, bom dia, bom dia! Bom dia com alegria! Bom dia para quem está também agora na live, através da nossa plataforma Instagram, arroba Cultura Campos Novos. Oi, gente, eu tô aqui do ladinho dela, dessa menina! A Michelle tá aqui pra gente conversar, trocar uma ideia e apresentar, sim, uma grande novidade para Campos Novos e toda a grande região. Um novo momento, sim, da Auto Show e principalmente da Chevrolet, porque a partir de agora, senhoras e senhores, a Chevrolet começa a escrever uma nova história. E através da cultura, a gente vai levar ao nosso ouvinte o produto que é o Sonic, o tão desejado, tão esperado, tão aguardado veículo da Chevrolet. E Emerson Reiser, o que falar depois de todas essas suas palavras aí, meu amigo? Que é isso? Você me emocionou aqui, Emerson Reiser. Olha, olha, seu danadinho. Muito obrigado, e esse sucesso se deve também ao seu comprometimento, à sua dedicação. Muito obrigado por compartilhar comigo também deste grande produto que é o nosso Pit Stop. E que, como você muito bem disse e descreveu, o Pit Stop nasceu para evidenciar a empresa, para falar da promoção, da oferta, mas com o passar dos anos, tudo foi se modificando, da inauguração para reinauguração e hoje lançamento na nossa programação. E é com muito orgulho, com muita honra, com muita alegria, Emerson Reiser, que nós estamos aqui na Auto Show Chevrolet para evidenciar essa grande novidade que vai revolucionar realmente. Nós estamos pedindo desde segunda-feira na Rádio Cultura, qual é o novo SUV que vai revolucionar o mercado, que vai revolucionar o mercado automobilístico. E o ouvinte já sabe, já foi respondendo, é o Sonic. E hoje oficialmente o lançamento ao lado dela, nossa amiga Michelle. A Michelle, que também escreveu a sua história aqui na Chevrolet. Ela começou, chegou aqui como uma consultora de vendas. Ela fez todo o seu trabalho, ela conseguiu ter uma carta de cliente muito grande e com o passar do tempo, ela se tornou gerente. E agora, oficialmente também, a gente apresenta a Michelle como supervisora de vendas da nossa regional. Michelle, que alegria! Bom dia, minha amiga!
3: Bom dia, Douglas! Bom dia a todos os ouvintes da Cultura. É com muita alegria que eu estou hoje em parceria com a Cultura, é claro, que já participou de muitos momentos especiais com nós aqui na Auto Show Chevrolet, que faz parte da história dessa marca incrível que tem mais de 100 anos no mercado. E hoje eu venho com muita alegria apresentar para vocês em primeira mão o tão esperado lançamento do ano, o lançamento que veio para revolucionar, com toda certeza. 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
1: Com certeza, porque a cultura é a vitrine do celeiro catarinense e toda a grande região. 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E essa então é a nossa abertura, Emerson Reiser. O lançamento foi feito, galera na rede social acompanhando a gente. Eu vou continuar com a turminha aqui da rede social, Emerson. E você segue a programação porque o Pit Stop está só começando. É uma festa no seu rádio, a festa que virou programa nessa grande vitrine. Tá contigo, Emerson!
2: Valeu! Obrigado, Douglas Tony. A festa que virou programa. Gostei. E eu faço um trocadilho. É o programa que virou uma festa. Tá bom demais estar aqui hoje. Nesse clima gostoso, já já em estúdio também vou receber a nossa amiga Cirlei. Tem novidade da Kersh? A gente vai contar daqui a pouquinho. Mas antes, deixa eu fazer o encerramento aqui desta primeira parte do nosso Pit Stop Cultura de hoje.
3: 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Hora certa. 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
5: 9:14.
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2: 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E agora, minha gente, interrompemos nossa programação para o nosso momento nobre do rádio. Aqui em estúdio comigo está nossa amiga Cirlei, que tem novidade, claro, aproveitando essa manhã maravilhosa, que até o sol, né, nos brinda aí com a sua presença, já está um clima mais agradável, e eu tenho certeza que o clima fica muito mais agradável quando a gente economiza de verdade, né, Cirlei? Bom dia!
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2: Muito bem, obrigado, Sirley. Tá aí o nosso momento querido, nosso momento nobre do rádio, na programação da Mais Ouvida.
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4: 9:25. 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Nove horas e 25 minutos. Eu sei que o Douglas Tony foi um pouquinho para as redes sociais. Será que ele está disponível para voltar aqui no On? No Dial? Vou chamar ele. Vamos arriscar ver se o Douglas Tony está disponível.
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4: Chega mais, Douglas Tony.
6: Emerson.
4: Achei que já tava fazendo uma boquinha,
6: véio. Ainda não. Eu estou segurando o Jean aqui. Porque depois que a gente falar ao vivo, aí sim tá liberado. Por enquanto, não. É. Por enquanto, não. Porque se liberar antes, aí o bicho pega, Emerson.
4: Eu imagino.
6: E você me disse agora há pouco, ou melhor, você falou, será que o Douglas Tony está disponível? Emerson.
4: Oi.
6: Pra você eu sempre tô disponível, Emerson.
4: Ah, menino. Que é esse, seu menino?
6: Rapaz, não tem como dizer não pra você, Emerson.
4: Ah, credo.
6: Ainda mais você com esse teu jeitinho, sabe?
4: Eu sei.
6: Essa tua maneira de tratar a gente.
4: Eu sei.
6: E Emerson, mais uma vez, quero agradecer a abertura que você fez aí do nosso Pit Stop. Maravilhosa, muito obrigado. E ó, a gente acabou de subir lá na rede social o vídeo, a live da abertura do lançamento aqui do Sonic.
4: Ficou certo.
6: Incrível, o pessoal caprichou e tudo ao vivo pela rádio, Emerson.
4: Olha
6: Rádio.
4: Que bacana.
6: A gente contou uma nova história, uma nova era então aqui, que começa da Chevrolet para Campos Novos e região. 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
6: Porque até agora, ele tava só no desvio, Emerson.
4: Mas vou te falar uma coisa, que é a primeira vez,
7: pela primeira vez na história desse país.
4: Porque antes ele também não conversava com a gente.
6: É, exatamente, rapaz. 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
4: Perfeito então, Douglas Tony, até já.
6: Até daqui a pouquinho, porque
9: você
6: agora eu vou fazer.
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4: Pode falar, Douglas Tony, me perdoe. Eu imaginei o que você ia dizer. Eu imaginei que você ia dizer, eu falei, não, eu não mereço passar por isso.
6: Eu vou ter que cortar.
4: Então, então fala, o que você vai fazer?
6: Eu vou fazer uma boquinha, Emerson. Eu vou comer aquele mini X que você falou ontem, anteontem, Emerson. 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
4: A hora que a Tata vier pra cá, disse pra ela me trazer só um mini X.
6: Tá, vou pedir pra ela levar.
4: Só um mini X pra mim, tá?
6: Tá.
4: Só um.
6: Você leva, Tata? Ela já tá com o bolso cheio aqui, Emerson. Até daqui a pouquinho.
4: Até. Eu lembrei daquele episódio do Chaves, que ele rouba da festa de aniversário do Kiko e convida o seu Madruga pra ir sentar na escada pra comer. Assim vai estar eu e a Tata daqui a pouco, às 11h40, a hora que ela voltar de lá. Tô te esperando, Tata.
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19: Hora certa. 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
19: 9:39.
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0: 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E agora, minha gente, eu vou chamar ele novamente, Douglas Tony, pra gente continuar aqui o nosso Pit Stop Cultura de hoje.
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0: Chega mais, Douglas Tony, me diz aí, tá gostoso esse lanchinho ou não tá?
2: Oh, se tá esse menino.
0: Chegou de mudar até o sotaque, rapaz. Oxi. Pouco bom.
2: Tentar a coisa. Deixa eu tomar mais um golinho, então tá, só um pouquinho.
0: Ah, meu Deus do céu. E com requintes de crueldade ainda, Douglas Tony.
2: Só mais um
0: golinho. Vivendo e aprendendo. Agora eu sei como que eu tenho que te tratar quando eu estiver fazendo uma boquinha.
2: Que suco gostoso é esse? Suco?
0: Eu sei.
2: É um suco de uva, Emerson?
0: Eu sei que é suco.
2: Uhum. Rapaz, pense de gostoso que tá esse coffee break aqui. 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
2: 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Emerson.
0: Opa.
2: Atualiza pra mim, quantos intervalos nós temos ainda?
0: O próximo é o das 9h45.
2: 9h45, então eu tenho só mais dois minutinhos, pode ser?
0: Pode ser que determinando o bloco eu vou com o Ortiz, volto contigo depois do Ortiz daí.
2: Combinado então, a gente faz ao vivo, né, Emerson?
0: Exatamente, quem sabe faz ao vivo.
2: Quem sabe faz ao vivo. Rapidinho aqui, eu só quero só fazer uma pergunta aqui pra cliente que tá chegando e tá visualizando esse carro aqui. Vou pegar ela de surpresa aqui, nada combinado. Primeiramente, bom dia.
4: Bom dia.
2: O seu nome?
4: Erci.
2: Esse é daqui mesmo?
4: Sim, sou daqui.
2: Qual bairro?
4: Centro.
2: Do centro. Veio aqui, chegou, estacionou, tá olhando o carro. Qual é a sua primeira impressão do Sonic?
4: Ai, muito boa, muito boa. Eu já tenho uma Tracker e ele tá excelente, tá muito lindo.
2: É uma Tracker que você tem que ano?
4: 22.
2: 22. E hoje tá namorando esse aqui agora?
4: Tô namorando esse.
2: Já pensou sair com o Sonic hoje?
4: Eu pensei já.
2: Ó, então já tá meio caminho andado, né?
4: Sim, com certeza.
2: Boa sorte, menina, e obrigado também aqui, tá?
4: Obrigado, você.
2: Valeu, olha, tá olhando aqui o motor aqui, a Kátia agora vai conversar com essa cliente. Chega pra cá, menino, bom dia.
5: Bom dia aos ouvintes da rádio.
2: Pra quem não te conhece, quem é você?
5: Ezequiel, consultor de acessórios aqui, entregador técnico da Auto Show Chevrolet de Campos Novos.
2: Popular...
5: Pete!
2: Aí! Ô, Pete, você que é a parte dos acessórios, a parte de entrega técnica. Cara, o que você me fala desse Sonic aqui?
5: Cara, esse Sonic ele veio pra alavancar as vendas aqui da Auto Show, né? Então tem muito acessório novo, muita coisa nova chegando pra disparar de vendas aqui pra nós, né?
2: E vai vender bem, né?
5: Muito, muito bem. Já tá vendendo, né?
2: Já tá vendo. Você viu que a cliente chegou aqui, você tava atendendo aí. Enquanto a Kátia falava comigo ao vivo, você tava atendendo. Quando você estava mostrando para ela, você sentiu ali que ela já começou a se apaixonar pelo carro?
5: Na mesma hora, quando ela já me chegou perguntando do Sonic já. Então o pessoal tá vindo com muita vontade de conhecer o carro e também tenho certeza que vai ser uma alavancada de vendas aí sensacional para nós.
2: Legal. Pete, boa sorte aí, boas vendas, bom trabalho.
5: Obrigadão, até tudo bom aí para vocês.
2: Valeu, Pete! Emerson, eu não vou atrapalhar a outra venda ali, que tem um senhor que está conversando com o Carioca. E ele tá ali agora, ele tá muito, muito interessado. Então vou deixar primeiro esse contato, né, Emerson? Pra não atrapalhar.
0: Claro.
2: Porque Douglas Tony tem um estilo, às vezes, meio, né, de atrapalhar as coisas, sim. Então eu não quero perder o fio da meada, Emerson.
0: Tá certo.
2: Daqui a pouquinho a gente vai conversar com o Carioca também. Vou deixar agora o Carioca atender. A Kátia já vai atender. O Anderson. O Emerson. Deixa eu te fofocar que o Anderson.
0: Sim.
2: Já vendeu o carro, Emerson.
0: Olha, rapaz.
2: Tá, ele tá preparando documentação. Daqui a pouquinho eu quero saber qual foi o carro que ele vendeu, qual cliente que ele atendeu, qual que foi a negociação. Porque o Anderson, ele é ninja também nas vendas, né?
0: Ele é, rapaz.
2: É, o menino não perde tempo, não. Então,
0: ele,
2: daqui a pouquinho.
0: Ele se perde no meio da fumaça. o ninja faz isso, né?
2: Ah, sim, né? Se perde no meio da fumaça, rapaz. Sumiu, cadê o homem? Não sei, sumiu. E já o novo integrante aqui, o Thiago, que também é um...

0: Uma novidade da Auto Show, estará conversando com a gente. É um time realmente incrível, Emerson, e a galera tá aqui aguardando pelos nossos ouvintes para que venham conferir então o novo Sonic. E agora, se é contigo aí, eu vou fazer mais uma boquinha aqui.
1: Ai, meu Deus,
0: dá mais um coisa suquinho boa. Aqui, dá mais um suquinho, peraí, só um pouquinho. Só um pouquinho, peraí. Ah, meu Deus, que delícia!
1: Ai, que jaguarinha.
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0: 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Deixa eu mandar um abraço aí pra nossa ouvinte Andréia. Olha só, gente, né? Às vezes o ouvinte, ele acaba ficando... tem empatia com a gente, né? Ela diz, bom dia, Emerson, hoje o Douglas Tony tá te judiando, né? É, André, que bom que você percebe, né? Senão o pessoal diz que eu que tô fazendo vitimismo aqui, né? É, bem desse jeito, mas vai ter troco, aguarda, Douglas Tony, a tua hora vai chegar. Pontualmente 10 horas na programação.
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0: Pedro Ortiz de Castro, Cultura Notícias, aqui em estúdio comigo, bom dia.
4: Oi, Emerson, bom dia pra você, bom dia pro Douglas que tá lá, né?
0: É.
4: Ele tá lá, você tá cá. Então é o seguinte, olha, teve uma parada complicada, viu, Emerson?
0: É.
4: É, Lebon Regis, fritadeira ligada causa incêndio em padaria e moradores precisam sair do prédio. 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

padaria pegou fogo na noite dessa terça-feira no centro de Le Bon Regis. O incêndio mobilizou o corpo de bombeiros por volta das 20 horas na rua Pedro De Boni. Quando os socorristas chegaram ao endereço, as chamas já estavam se projetando para fora da janela da cozinha. No interior do estabelecimento, que tem cerca de 100 metros quadrados, havia diversos materiais e maquinários industriais utilizados na confecção de panificados. Para conter o fogo, bombeiros montaram uma linha de ataque externa diretamente pela janela da cozinha. Após extinguir as chamas principais, a equipe realizou uma incursão pelo interior do prédio e constatou que o incêndio se concentrou na área de uma fritadeira, atingindo também a lateral de uma máquina climática de pães. O combate e rescaldo durou cerca de meia hora. Cerca de 500 litros d'água foram utilizados. Logo depois foi feita ventilação hidráulica e tomadas as providências para dispersar fumaças e gases. Uma moradora de um apartamento localizado logo acima relatou que sentiu cheiro de fumaça e foi alertada por populares. Teve que sair. Apesar do susto, ninguém ficou ferido. O proprietário do comércio explicou aos bombeiros que pouco antes do incidente havia fritado um pastel para um cliente. Em seguida, recebeu uma ligação da esposa informando que não estava bem. Como o casal tem um bebê recém-nascido de 20 dias, o comerciante foi às pressas ao hospital, fechou a padaria e esqueceu o equipamento ligado. Diga-se também, de acordo

0: e o fogo em continuidade acabaram tomando essa proporção. Emerson, era isso então, bom trabalho para você. Eu continuo por aqui. Desculpa, eu continuo voando baixo aqui, mas estamos aí, né? Às 11 eu volto.
1: Valeu, obrigado, Ortiz. Voando baixo foi boa, pai. Depois aí de informações do nosso jornalismo, claro, né? A gente volta com o Douglas Tony. Esse aí, rapaz, falou em pastel agora. Douglas Tony deve estar comendo sem fazer muita fumaça, né, Douglas Tony?
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1: E aí, Douglas Tony, tá bom o pastelzinho? Chega de nem falar, rapaz. Eu até me preocupo nessas horas.
3: Cheguei.
1: Tá voando baixo também, Douglas?
3: É, Emerson Reis, aí você me pega no pulo, homem.
1: Eu suspeitei, rapaz.
3: Suspeitei desde o princípio.
1: É, rapaz.
3: Deixa eu só tomar um golinho de suco.
1: Enquanto toma um golinho de suco, né, Ortiz, falando aí das notícias, né, gente? Olha, eu até aproveitamos para fazer um alerta aí pro pessoal. Eu já aconteceu de eu estar no carro e voltar, peraí, será que eu fechei a janela? Uhum. Será que eu desliguei o gás? A gente, sim, sempre volta, né?
3: Volta.
1: Então são cuidados assim que a gente tem que ter sempre com frequência, né? Claro que somos pais também, né, Douglas? Se fala que o filho da gente não tá bem, né? A esposa com bebê de 20 dias, tá no hospital, a cabeça é um turbilhão, né? Mas precaução aí é sempre bem-vinda aí para todos os efeitos e causas, né?
3: Com certeza, cuidado redobrado, né, Emerson?
1: Isso, ficar com o microfone perto também, né? Para não precisar correr, é uma ótima precaução.
3: Eu vi que você ia descrever dessa forma. Eu notei desde o princípio.
1: É, Chapolin Colorado.
3: Oh, Emerson Reis. Meu queridão, aqui ó, o pessoal tá visualizando, o pessoal tá acompanhando e olha, realmente a gente tá muito feliz com o resultado. Pessoal, que venha mais ainda, tá? Que venha com vontade também de negociação, Emerson Reiser.
1: Claro, homem.
3: Porque o que tem de bonito aqui são os Sonics. O Anderson achou que eu ia falar dele, Emerson.
1: Mas é sonhador, né?
3: Não, para, volta aqui,
1: Emerson. Eu não sei pra onde for. Pode até não dar em nada, mas é um sonhador, né?
3: Não, é um sonhador, Emerson. Eu acabei de falar, o que tem de bonito aqui, ele já começou, sabe?
1: Estourou o botãozinho da camisa?
3: Sim, amigo, ficou com um peitinho de sabiá.
1: Ó, chegou de arrebentar o botãozinho da camisa.
3: E aí o Anderson chegou do meu lado aqui, ó, vai falar de mim, né? Falei, não, o que tem de bonito aqui são os Sonics. E eu falo os Sonics porque são duas versões, Emerson Reiser.
1: Ah, tá.
3: Lindíssimos, Premier e RS. Anderson, o grande dia chegou, é hoje o lançamento do Sonic. Bom dia, meu irmão.
4: Bom dia, Douglas, bom dia, Emerson, bom dia a todos os ouvintes da Rádio Cultura. É hoje. O lindão dos Sonics estão aqui. Nós é mais simpatia mesmo, né, Douglas? Não, simpatia não, né?
3: Tenha mais cultura na tua vida.
4: Cultura na vida, né?
3: É muito melhor, né, Emerson?
1: Eu falo por mim, né, cara? Eu leio bastante, eu gosto, sim, de ler. Não adianta você ter um sorriso bonito e não ser culto, né?
3: Exato, não ter cultura na vida. Eu digo uma coisa, Emerson. Eu não sou bonito, não sou muito sorridente, mas o que eu sou de gente boa...
1: Douglas.
3: E cheio de cultura.
1: Você falando, eu lembrei daquele cara. Aquele cara que começa o vídeo motivacional. É. Olha, gente, eu posso não ser muito bonito, eu posso não ter dinheiro, eu posso não ter um bom carro, uma casa dele. Para, reflete. Pô, gente, mas eu tô quebrado mesmo.
3: Não tenho,
1: né,
3: nada na vida.
1: Acabou a motivação.
3: Tem a cultura. Mas o importante é ter cultura, e eu sei que você tem muita cultura, Anderson.
4: Se esforçamos, né? Se
3: esforçamos. Ai, o que? A gente não é.
1: O Anderson, mas... eu sei que ele lê até manual dos carros, rapaz.
3: E lê bastante, porque ele sabe de tudo, Emerson. Ele entende de todos os detalhes. Eu fiz um test drive com ele com o Spark, que é o 100% elétrico.
1: Uhum.
3: Ele me deu uma aula, Emerson Reiser. Por isso que eu falo que é cheio.
1: Mas vocês já postaram esse vídeo aí?
3: Já tá.
1: Você falou, eu procurei esses dias, não achei vocês, homem.
3: Vá lá no meu perfil, @DouglasTony, vá no perfil Anderson.
1: Então fica que eu não curti porque eu sou antipático, né?
3: Não.
1: Eu não vi ainda.
3: Não, vou te falar uma coisa, Emerson. Você tá por fora, homem.
1: Eu vou lá campear, então.
3: Você não é o menino das redes sociais, Emerson?
1: Ah, já me perguntaram isso uma vez.
3: Você não é o coach das redes sociais?
1: Ah, não sou.
3: Emerson, entra lá.
1: Vou lá.
3: Tá logo no início lá do meu perfil, tá lá o vídeo.
1: Você
3: do Spark.
1: Você fixou?
3: Fixei, tá lá.
1: Ah, então vou lá ver.
3: Então, enquanto você vai lá ver, Emerson...
1: Deixa você trabalhar.
3: Deixa eu trabalhar agora com o Anderson aqui, porque o Anderson, como você disse, lê até o manual. E lê mesmo.

0: Porque a gente tem que estar por dentro do assunto, né, Anderson? Para ofertar o veículo para o cliente, para que faça o cliente entender que ele está levando uma máquina de qualidade para casa, né, Anderson?
1: 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E outra, Douglas, eu tive o pessoal que tem aí anos 80 aí, que nem eu, você, o Emerson aí, você lembra do antigo joguinho que tinha, era o Pinball?
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1: Então, vamos pegar esse gancho do Pinball. Esse nosso carro aqui, Douglas, ele tem não só corretor de faixa, como ele tem centralizador de faixa.
0: O que que é isso?
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0: 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Isso no outro, no outro.
1: No outro, literalmente, a concorrência. Literalmente você vai brigar com o carro. 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
0: Olha aí, eu tô falando, Emerson Reiser tá aí, Emerson?
2: Rapaz, ele leu o manual mesmo,
0: É o que eu iria comentar com você, Emerson, que aula que o Anderson tá dando pra gente aqui, Emerson. Rapaz. Veja como é bom você encontrar uma pessoa que entende do produto que está ofertando. E você sempre fala isso, né, Emerson? Que a pessoa tem que ter conhecimento do que ela está ofertando, né?
2: Exatamente, exatamente. E olha, digo mais, né? Hoje em dia, o cliente, vamos imaginar, o Anderson, ele trabalha aí com 30 modelos de carro.
0: Uhum.
2: Correto?
0: Sim.
2: Aí o Anderson, ele está ali estudando os modelos de carro que ele tem no showroom deles. Mas eu quero comprar um. Eu quero um SUV, modelo tal, marca tal, então eu vou ler tudo sobre esse carro. Sim. A hora que eu chegar, daqui a pouco o Anderson vai me vender. Se ele não tem conhecimento do que ele está vendendo, o cliente não vai sentir segurança. Ele vai dizer, poxa, mas ele quer me vender, ele nem sabia que o porta-mala tem 536 litros.
0: Uhum.
2: Ele nem sabia que a calibragem desse pneu é 40, por exemplo.
0: Uhum.
2: Então, ele nem sabia que esse carro aqui gasolina e diesel. Então o cliente, ele vai estudar sobre o carro que ele quer comprar.
0: E
2: agora,
0: encontra,
2: se o vendedor não tem conhecimento, meu amigo, perdeu a confiança. Se perdeu a confiança, a gente não compra.
0: Exato, exato. E perde o brilho da compra, né?
2: Exato.
0: Então, assim, ó, o Anderson, ele já está preparadíssimo. E quando o cliente chega aqui e encontra realmente uma equipe preparada, como é o caso da Auto Show, que tem uma equipe preparada, o Anderson está aqui representando os demais consultores nesse caso também, mas o Anderson tem esse domínio, essa sutileza de passar a informação completa para o nosso cliente, para o nosso ouvinte. No caso aqui, explicando sobre essa centralização de faixa, sobre esse reconhecimento de pista, para que você não fique brincando de pinball ou não fique ali brigando com o carro na hora de você dirigir. Porque quando você sai para uma viagem, você quer sair feliz, quer ter quilômetros de alegria com a família, quer acelerar feliz da vida, sem ter que ficar ali naquela briga com o volante, né? E aqui, no Sonic, nesse lançamento, tem tudo isso que o Anderson falou e muito mais, né, Anderson?
1: Então, Douglas, outro atrativo bem bacana que esse carro tem, é ele tem o acendimento automático dos faróis. 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O que que vai acontecer? Já aconteceu contigo, Douglas, com o Emerson, talvez você está andando, conversando à noite ali e tal, conversa boa, daqui a pouco vem luz alta, o cara bate luz alta na tua cara, você, putz, eu estou esquecendo de alguma coisa, o que será? 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Então, o Sonic, ele tem luz alta automática. Você ligou a luz alta, quando ele encontrar a luminosidade no sentido contrário, ele vai baixar a luz sozinho. 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
0: 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Quando você foi lá, viu o carro, você voltou para cá e já disse, né? Já disse, olha só, Douglas, no retorno do treinamento, eu tenho muita coisa para contar pro ouvinte, só que ainda eu tenho que segurar, mas vem aí um carro novo, um carro diferenciado, um carro que vai fazer a cabeça da galera, e um carro que vai revolucionar. Você adiantou isso pra gente. 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
0: Anderson, só para finalizar, o Emerson falou do bagageiro, 500 e poucos litros. Nessa versão do Sonic, o bagageiro é surpreendente. O Nelsinho Carafa, nosso ouvinte, cliente, parceiro da Rádio Cultura, o Nelsinho passou agora aqui e disse, eu quero ver esse carro. Ele olhou, ah, você falou tanto na rádio, Douglas, que eu tô aqui para ver, para conferir. E realmente, o Nelsinho veio, se surpreendeu, porque quando ele abriu o bagageiro do carro, ele ficou surpreso com o tamanho do bagageiro.
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0: 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Anderson, só para finalizar a tua parte agora, já teve venda aí que você fez hoje, né? Tá, vai entregar carro hoje, que carro você vendeu?
1: Ainda não foi o Sonic, mas foi uma Montana maravilhosa. Acabamos de fechar a negociação ali. O Douglas me chamou, Anderson, chega aqui, vamos fazer o flash. Douglas, segura um dezinho que nós estamos fechando a Montana. Acabou de fechar e acho que até o meio-dia o primeiro Sonic sai, hein?
0: Opa! Já deu no ar aí a dica. Até o meio-dia pode ser que saia. Anderson, um prazer conversar contigo. Até a próxima.
1: Valeu, meu querido. Um abraço a todos, pessoal. Chega aí e vamos negociar o Sonic.
0: Valeu, Anderson! Emerson Reiser!
2: Opa!
0: Quanto conteúdo esse menino tem!
2: É, rapaz!
0: E por isso que eu digo, quanta cultura esse menino tem!
2: Bastante!
0: Ele passou até perfume pra falar com a gente, Emerson! Mas
2: não, é preparado, né? Preparado! Não.
0: Passou um perfuminho, um cremezinho.
2: É.
0: E passou um Monange.
2: Passei, Emerson, até Monange pra ver vocês.
0: Esse é o Anderson, meu querido. E Emerson, agora segue por aí. A qualquer momento a gente volta a se falar. Fica aí, menino.
2: Beleza, até já, Douglas Tony.
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2: Na capital do agro, 10:19. 12 graus é a temperatura, meus queridos. 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
2: 10:26, já eu chamo o Douglas Tony aqui, mas agora vamos recebendo aqui os parceiros comerciais, aqui também desta parte do programa. Abraço aí pro nosso amigo Juninho Góes, é nós Queiroz, tá ligado na programação também. Valeu, valeu, Juninho. 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Douglas Tony, dá uma espiadinha aí no teu WhatsApp só pra eu confirmar uma informação aqui. Pra eu ver se eu posso lhe chamar aí, já a gente volta a bater papo aqui também. Eu tô assim, ó, um olho no peixe, um olho no gato, né? Olho no texto, olho no WhatsApp lá, ó. 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

0: Vamos lá então, deixa eu ver se eu entendi agora. Agora eu
1: não entendi o que ele falou.
0: Aqui, ah tá, então beleza, eu vou contigo então.
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0: Foi o que eu entendi.
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0: Ai, ai, ai, Douglas Stone, eu vou te contar uma coisa, eu não queria te atrapalhar, sabe?
3: Ah, Emerson.
0: Eu sei que é tão gostoso, porque a última vez eu fui aí.
3: É.
0: E tanto que você me pediu, né, se eu queria. Eu falei, não, Douglas, a minha experiência, tanto com o lançamento do carro que foi naquela ocasião, como... gastronômica, vamos usar um termo mais gourmetizado.
3: Gastronomicamente falando.
0: É, a minha experiência gastronômica também foi muito bom. E a gente quer que os amigos sintam isso também. Então, por isso que eu te indiquei, Douglas, vai você dessa vez que você não vai se arrepender.
3: Ah, e é, ó. E eu vou te falar uma coisa.
0: Me diz uma coisa.
3: Eu vou te falar uma coisa.
0: Me diz uma coisa.
3: Não tô arrependido, homem.
0: Ei, me conta, e hoje tem aquele mini x-salada?
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3: Maco,
0: aí
3: não.
0: Depois do treinamento de vendas, a gente fez um treinamento bem bacana aí com essa turma aí. E vamos, cara, quando eu peguei aquilo... Eu, primeira coisa, a gente, ele nos conquista com os olhos, né?
3: Sim.
0: Você
3: sim.
0: Olha, eu falei, cara, que ideia genial, né? É um muito mini x-salada. 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
3: E vou te falar uma coisa, você teve uma experiência muito boa.
0: Eu estou buzinando pra você aí, ó.
3: Oi?
0: Alguém buzinou pra você aí, o pessoal passa e buzina pra rádio, né?
3: É, pra eu sair da frente, Emerson.
0: Estão manobrando os carros.
3: Manobrando carro, eu tomo muito espaço, Emerson. E depois que eu vou comer esse X aqui, ó, esse mini X, eu vou ocupar mais espaço ainda,
0: Emerson. Oh, vai.
3: Mas, ó, você teve uma experiência muito boa, eu estou tendo uma experiência muito boa também. 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
0: Amigo, eu vim aqui pra te falar.
3: Meu amigo, eu quero conversar.
0: Abre seu coração, Douglas.
3: De um lado, Thiago, do outro, Luan, que é o famoso carioca, né, Emerson?
0: Ah, o Luan é o carioca.
3: Ele é carioca.
0: Cara, quando escuto o Luan falar, me dá vontade de tomar chimarrão.
3: Sério?
0: Que eu, o dele parece minha chaleira lá em casa, que ela pita quando tá pronta, rapaz.
3: Sim.
0: Que
3: sim.
0: Sotaque gostoso.
3: Ele tem um sotaque gostoso,
0: é gostoso,
3: né? E aí ele aprendeu a tomar chimarrão.
0: Chimarrão também.
3: E ele não é flamenguista, Emerson.
0: Ele não, ele é palmeirense e vascaíno.
3: Palmeirense e vascaíno, rapaz.
0: É, eu marquei, rapaz.
3: Pensa,
0: tá na minha lista.
3: Homem indeciso da vida, né?
0: Tá na minha lista, rapaz.
3: Tá na tua lista, né, Emerson Reis?
0: Exatamente.
3: Eu ainda
0: eu acho que ele é fã,
3: lista,
0: ele é fã da tia Leila, por isso.
3: Só pode, né?
0: Se a Leila vier administrar o Flamengo, ele muda de time.
3: Eu acho que daí ele vai.
0: Se a Leila é presidente do Palmeiras e comprou parte do Vasco e ele torce pros dois times?
3: Pense
0: então
3: só.
0: Então tá aí, ó, rapaz. Eu sei das coisas.
3: Tá faltando só isso pra ele virar flamenguista, né? Deus me livre, ele diz. Mas antes de conversar com o carioca aqui, Emerson, pra amenizar essa situação, vou conversar com o Tiagão.
0: Converse, converse.
3: Tiago, seja bem-vindo. Bom dia.
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4: 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Um forte abraço aí para todos.
3: Valeu, Tiagão, muito obrigado, Tiago. O Pete já tava aguardando o Tiago ali. O Pete, vou contar uma coisa, hein? O Pete não tem sossego, ele corre para lá, ele corre para cá. Esse menino não para não, ele faz a parte ali da venda de acessórios, da parte da entrega técnica também do automóvel para o cliente, né? Então, o Pete faz uma função bastante importante aqui e dá assessoria também para os consultores. E agora, Emerson Reiser, rapidinho, opa, antes de voltar contigo para colocar a casa em ordem, vamos conversar com esse menino.
0: Você tá chamando a minha casa de suja?
3: Não, bagunçada só.
0: Ah, bom.
3: É porque quando tem pit stop, eu sei que dá uma bagunçada aí no roteiro.
0: Esse dá, velho.
3: E aí vocês têm que se virar nos 30 aí, né, Emerson Reiser? Liga aí.
0: Meu aspirador de pó, velho.
3: Você e o teu aspirador não é fácil não, Emerson.
0: Essa vida de empreguete, né?
3: Emerson Reiser, empreguete, lembrei daquele vídeo lá.
0: Eu lembrei também, rapaz.
3: Vida de empreguete não é fácil não, né? Mas a vida de carioca no sul do Brasil não é fácil não também, Emerson.
0: Imagina, rapaz, ser de 40 graus pegar 5 hoje.
3: Exatamente. E eu vou te contar uma coisa que eu tô impressionado com ele. Que ele tá aqui de manga curta, Emerson.
0: Olha, rapaz.
3: Pense.
0: Mas então já se adaptou, homem.
3: Não, ele já se adaptou, ele tá tomando até chimarrão.
0: Chimarrão?
3: Ô, carioca, bom dia, carioca.
1: Bom dia, Douglas. Bom dia, Emerson. Bom dia, ouvinte. Tamo aí na área, né?
3: Passando frio. Viu, carioca?
0: Bom dia, Douglas. Bom dia, Emerson. Bom dia.
3: Emerson, eu vou falar pra ele, pra você pegar o tom dele, tá? Fala Emerson de novo.
1: Emerson.
3: Agora ele falou diferente, não. Emerson.
0: Emerson.
3: Ai, meu Deus, carioca. Você veio para Santa Catarina, veio para Campos Novos e está agora fazendo parte desse time campeão que é também a Auto Show em Campos Novos, né? Que tem um time sensacional. Agora, chegar aqui no frio do sul e ter uma promoção quente como essa é top, né, meu irmão?
1: Coisa melhor é impossível, né?
3: Ah, é. Coisa melhor é impossível. Muito melhor é o chimarrão. Gostou do chimarrão do sul, hein?
1: É bom dar uma esquentada, né?
3: Uma esquentada, né?
1: Meu Deus do céu.
3: E lá pra cima não tem chimarrão assim?
1: Não tem chimarrão.
3: O que o pessoal toma lá no Rio de Janeiro?
1: Ah, é mate gelado, né? Mate leão.
3: Cerveja. Mate leão, Emerson.
0: Olha, esse é bom, rapaz.
3: Ele mata leãozinho todo dia.
0: Uma vez eu tava com um problema de rato lá em casa. Eu cheguei na agropecuária pedir, ele me entregou isso ali. Eu falei, mas homem, eu quero um negócio pra matar rato. Então ele falou, mas se mata leão, não vai matar um ratinho.
3: E aí você levou o mata-leão, Emerson?
0: Eu levei, tão bem gordos os bichos.
3: Ah, então engordaram bem. Agora, ô carioca, vamos falar sério, né, meu irmão? 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
0: Um baita macho.
3: Ô, Zeca. 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Nossa senhora, agora apavorou, Emerson Reiser.
0: Apavorou.
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3: Ah, não, mas não no bagageiro, né?
1: Não no bagageiro.
3: A mala da sogra vai no bagageiro, né?
1: A mala da sogra, pelo amor de Deus.
3: É, tem que explicar as coisas, né, Emerson?
0: É, olha, vocês não me metam em confusão.
3: Ah, até porque você se dá muito bem com a tua sogra. E
0: graças,
3: né,
0: a Deus.
3: É, porque senão você não tem almoço em casa, Emerson. Um beijo pra sogra do Emerson, essa merece o céu.
0: Já tem.
3: Já tem, tá bom. É, eu acredito em Papai Noel também. Mas Emerson Reiser e ouvintes, então, como disse aqui o Carioca, dá para carregar a família toda, dá para carregar ali a bagagem para viajar, para passear com a família. E é um carro que ele impressiona pelo designer dele. É bem parecidinho com o Sonic, até na parte final aqui, com aquele topetinho do Sonic, né?
1: Parece o ouriço, né?
3: É.
1: Uhum, parece, exato. Uhum.
3: Você não tinha notado isso, né?
1: Não, não tinha.
3: Viu só? Viu, Emerson?
0: Eu até não quis atrapalhar você antes, você estava concluindo o teu raciocínio, eu ia perguntar se era alguma coisa relacionada ao desenho mesmo, né?
3: É, bem, ele é bem parecidinho, assim, a parte traseira, a parte final.
0: Ah, não, mas você não tem a resposta então, tá só com achismo por enquanto.
3: Não, não é achismo, eu ia te falar que realmente o designer dele foi pensado no Sonic.
0: Sim, mas o Sonic é a figura propaganda do carro ou não?
3: Não, eles não.
0: Não, então é só achismo teu por enquanto, nós vamos ter que pesquisar.
3: Aí você me judia, Emerson.
0: Você fala de comida, eu dou minhas patadas aqui como eu posso, né?
3: Ah, corneteiro.
0: Eu vou mexendo conforme o panelão esquenta.
3: Seu odiento. Mas Emerson, realmente, ele tem ali o designer dele, puxa pra parte final, então, como se fosse o topetinho ali.
0: Ah, tá só enrolando, eu vou pesquisar no Google aqui.
3: Pesquise aí, homem, pesquise aí. Mas a parte dele, a parte da frente, a colmeia que tem na frente aqui, a grade, né? É um carro que impressiona também, porque ele é bonito por fora, né?
1: Exatamente, tem uma presença, né? 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Tanto na versão RS, que tem essa colmeia escura, né? Tanto na versão Premier, que tem a parte cromada ali, que também atende a todos os gostos, né?
3: A galera que venha pra cá conversar contigo, contigo com os demais consultores, né, Carioca?
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3: Maravilha, meu irmão, até a próxima!
1: Obrigado, abraço Emerson, abraço Douglas.
3: Ô, brother.
0: Valeu, valeu, abraço.
3: Tem chimarrão, não?
1: Tem chimarrão.
3: Tem chimarrão. Valeu, Carioca. Emerson, volto contigo aí pra colocar a casa em ordem, porque eu sei que eu baguncei bastante a sua manhã. Segue aí, Emerson.
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0: Na capital do agro, 10h43.
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0: 10 horas e 45 minutos, bom dia aí pro ouvinte Orly de Souza, curtindo a nossa programação. Bom dia também pro Ginter Badi, Emerson Tona Escuita, indo aí pros lados dos Tchê. Já deve ter passado a ponte umas alturas dessa, né, Ginter? Ele mandou mensagem, era 10h29. Valeu, valeu, me traga 1 quilo de erva mate boa aí pra gente dar de presente pro Carioca, né? É, mandei pro Douglas um vídeo aí, como eu imagino que foi o primeiro mate do Carioca, né? Eita! A Deise Silva também tá curtindo a nossa programação. Valeu, nossos amigos e amigas de rádio. 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
0: 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E agora na programação vamos trazendo aqui com Ed Carlos as vagas do Cine.
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0: Informações aí com o Edinho. Bom dia, Edinho.
17: Olá, Emerson. Bom dia. Estamos chegando com as vagas de emprego do posto do Cine aqui de Campos Novos de hoje. A empresa Cobra Brasil Serviços, Comunicações e Energia está se instalando em Campos Novos e em breve estará contratando mão de obra em diversas áreas. Os interessados devem procurar o Cine junto ao Agiliza. Vagas também para a BRF de Campos Novos, para operador de produção e PCD, os interessados devem procurar o Cine. Vagas para o frigorífico da Aurora de Joaçaba, para auxiliar de produção, com entrevista no Cine, nesta quinta, dia 21, das 13h30 às 15h30. Vagas para Master de Videira, para operador de produção, com entrevista no Cine, no próximo dia 28, das 13h30 às 16h30. Vagas ainda para vendedor do comércio, auxiliar administrativo, auxiliar técnico com experiência em AutoCAD, vagas para armazenista, operador de secador de grãos, eletricista industrial, engenheiro eletricista, auxiliar de produção para reciclagem, garçonete, caixa de restaurante, ajudante de cozinha, vagas para cozinheira, estoquista, atendente de padaria, auxiliar de açougue, caixa em supermercado, repositor em supermercado, auxiliar de produção para fábrica de vidros, ajudante de motorista, vagas para vendedor interno, gerente de vendas, frentista, caixa de posto, almoxarife, auxiliar de almoxarifado, lixador, auxiliar de montagem, assistência técnica de montagem, caixa estoquista do comércio, caixa do comércio, auxiliar de limpeza para restaurante, vendedor passista com habilitação, recepcionista secretária, auxiliar de inspeção federal, vagas para carpinteiro, pedreiro, oficial de serviços gerais e auxiliar de corte para preparação e confecção de roupas. Lembrando que a maioria das vagas de emprego do posto do Cine exigem experiência. O atendimento do Cine ocorre no Agiliza Campos Novos no período da manhã e à tarde. É isso, Emerson. Essas são as vagas então de emprego do posto do Cine. Bom dia.
0: Valeu, bom dia, Ed. Obrigado.
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3: 5 faltando pras 11. 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
3: Grande Família Cultura, 3 agora faltando para as 11. 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
3: Douglas Tony, vou te falar uma coisa, hein? 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E o Andrei Sandri falou algo parecido aqui, ó, também, ó.
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3: Viu só, é cliente deles e já vai juntar o desenho favorito dele com o carro também. Então, assim, uma merchan em torno aí do desenho Sonic, e o ouvinte respondeu a minha pergunta, Douglas.
12: Tá respondido então, Emerson Reiser. O seu questionamento era se tinha ligação ou não, né?
3: Exatamente, né?
12: O ouvinte já respondeu pra nós.
3: Tem sim, é o mesmo nome, eu sou fã e eu vou comprar.
12: E ponto final. O Andrei, que tá, né, naquela indecisão, que venha, Emerson.
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12: 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Michele chega agora para fazer o fechamento do nosso pit stop. Até quando eu falei, ô Michele, já tá acabando. Ela disse, o quê? Já? Como é bom, né, Emerson? A gente nem vê o tempo passar perto de pessoas queridas, né, Emerson?
3: Exatamente.
12: E fluiu bastante, foi muito bom. Então, Michele, primeiro de tudo, muito obrigado pela parceria com a Rádio Cultura. Obrigado por escolher a emissora para estar aqui para mostrar, descrever através do rádio e mostrar através das redes sociais aí essa grande novidade que é o Sonic. Muito obrigado pela parceria. Eu sei que você é muito fã da Rádio Cultura e a gente está muito feliz e muito honrado de estar aqui com você nesse momento histórico, não somente para a Chevrolet, mas para a Auto Show e para você também como profissional, né, Michele?
13: Douglas, é uma grande alegria ter a Rádio Cultura mais uma vez aqui presente num evento de lançamento. É um evento histórico, como você mesmo disse, a rádio é parceira. Eu fico muito contente com o retorno que a gente tem na parceria com a Rádio Cultura, porque o pessoal escuta demais, a gente vê o pessoal ligando, vindo, falando pra nós, a gente escutou na rádio, a gente viu no Instagram, a gente escutou o Emerson falar, a gente escutou o Douglas falar, então isso é muito legal, é um investimento que vale realmente muito a pena, assim, essa nossa parceria, e eu fico contente com toda a repercussão que a Rádio Cultura causa na nossa cidade, nos municípios vizinhos, localidades do interior, porque eu tô na estrada sempre agora, Douglas, eu vou daqui longe escutando a cultura. Então, a audiência é muito grande, o pessoal escuta, os programas são ótimos e vocês são excelentes. Fico muito honrada em ter vocês conosco mais uma vez. Emerson, traz o seu menino, com certeza será muito bem recepcionado aqui com nós. Traz esse menino conhecer, que é o nosso futuro cliente aqui na Auto Show, conhecer o Sonic. 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
12: Nós que agradecemos, amigona, Deus abençoe a sua jornada, ela que é nosso ouvinte fiel agora, Emerson Reiser, muito mais do que nunca, porque agora passa mais na estrada do que aqui em Campos Novos, né? Atendendo toda a nossa regional. Sucesso para Michele nessa empreitada, pro Jean, que está à frente da loja aqui em Campos Novos, para todo o time comercial.

0: nos orgulha muito, é um time que faz e acontece. Muito obrigado, Emerson, pelo espaço aí na programação. Foi uma manhã gostosa, muito divertida, muito prazerosa, e eu desejo sorte também para você que agora vai dar sequência ao programa aí até o meio-dia, porque eu sei que agora a maratona até o meio-dia vai ser grande. Então é contigo, com o Ortiz, e segue a programação. À uma da tarde eu chego com o Show da Alegria. Beijo, beijo, abraço, tchau. Valeu, turma, Auto Show! É sempre o melhor negócio!
1: Valeu, valeu, parabéns, parabéns, e você também, Douglas Tony, parabéns a você aí por conduzir com essa maestria esse momento tão especial, né? Um momento aí que sem dúvida marca de maneira bem positiva a trajetória aí da Auto Show aqui em Campos Novos, bem como toda a rede, né? Mas vamos falar aqui de Campos Novos, onde nós podemos fazer parte dessa história e contar tudo para o nosso ouvinte. E assim concluímos então o nosso Pit Stop Cultura, já entrando aqui na última parte do programa. 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Bom, apenas fazendo um divisor de águas para invadir esta última parte do programa, nós vamos entrando agora com Cultura Notícias, terceira e última edição, aqui do Comando Geral.
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3: O TJGO, Tribunal de Justiça de Goiás, condenou o Hospital São Sebastião de Inhumas a pagar R$1 milhão em indenizações às famílias de dois meninos que foram trocados logo após o parto em outubro de 2021 na cidade de Inhumas, interior de Goiás. A decisão judicial divulgada ontem reconheceu a falha grave na prestação de serviços hospitalares e determinou a compensação por danos morais, após ficar comprovado que o erro da unidade de saúde causou uma violação direta aos direitos de pais e filhos que viveram anos vinculados aos lares biológicos errados. A sentença estabelece que o montante total de R$1 milhão será dividido igualmente entre os integrantes do núcleo familiar afetado. Cada um dos quatro pais envolvidos vai receber R$250 mil a título de danos morais. Além da indenização principal, a juíza pelo caso determinou que o Hospital São Sebastião de Inhumas faça ainda o ressarcimento de R$880. Esse valor corresponde ao que as famílias gastaram do próprio bolso para realizar exames de DNA que comprovaram o erro. Por se tratar de uma decisão de primeira instância, a unidade hospitalar ainda pode recorrer da condenação. 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

acidente de trânsito envolvendo 3 veículos, sendo uma viatura dos bombeiros, foi registrado na tarde dessa segunda-feira na SC-452 em Monte Carlo. A ocorrência aconteceu por volta de 5 da tarde, mobilizou equipes de atendimento. Segundo informações repassadas pelas autoridades da segurança, o acidente foi do tipo colisão lateral, seguida de capotamento. Os policiais conversaram com os envolvidos para apurar a dinâmica da ocorrência. Motorista de uma carreta de 42 anos relatou que trafegava pela rodovia quando uma caminhonete perdeu o controle e atingiu a lateral traseira do veículo. Na sequência, essa caminhonete também colidiu contra uma viatura oficial do Corpo de Bombeiros Militar. Bombeiro militar de 40 anos que conduzia a viatura confirmou que a caminhonete atingiu inicialmente o carro oficial, inicialmente a carreta, logo depois bateu no veículo oficial dos bombeiros, provocando o capotamento. A condutora da caminhonete, de 61 anos, ficou ferida, teve que ser atendida em Monte Carlo mesmo, depois encaminhada para outro

0: hospital. Demais envolvidos não sofreram ferimentos. Após esses procedimentos, o registro da ocorrência foi efetuado e os envolvidos foram orientados e liberados. Era isso por enquanto. Eu volto no jornal a partir do 12:50. Obrigado, Emerson. Bom trabalho para você. Até mais.
1: Ok, obrigado, Ortiz.
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1: 11:10.
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8: 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E agora, minha gente, interrompemos a nossa programação, porque aqui vamos trazendo o nosso momento nobre do rádio. É isso mesmo, minha gente, porque hoje o nosso programa está recebendo mais uma vez a doutora Carol, direto aí da clínica do Centro Odontológico Hospital do Dente, que fica aqui no centro de Campos Novos, em cima ali da Cris Padaria Antiga Bavária. Me conta, doutora, qual é a nossa pauta de hoje? Bom dia!
9: Bom dia, Emerson. Bom dia a todos os ouvintes. É sempre um prazer estar aqui, né? Sempre refrisar isso. E, Emerson, hoje eu vim falar sobre um tema que muitos pacientes não sabem disso, que é sobre o bruxismo.
8: Tá certo, doutora. Pra gente começar, o que é esse bruxismo?
9: Então, o bruxismo, ele é um ato, né? Ele é como se fosse algo do teu cotidiano. E uma informação importante, né, que nós estávamos estudando ali, sempre se atualizando, hoje o Brasil, ele tá quase top 1 do mundo em questão de ansiedade. Ah, doutora, mas o que que tem a ver? O bruxismo é correlativo, assim, 100% ligado à ansiedade, né? Ah, doutora, mas o que esse bruxismo causa? Inúmeras coisas, tá, Emerson? A questão do bruxismo, ela tem que ser diagnosticada, porque, por exemplo, tem paciente que tem, eu tô atendendo um paciente, tá com zumbido no ouvido, ele já fez ressonância, já fez TC de crânio, já fez tudo, passou com outros especialistas, e quando ele chegou, eu pedi uma documentação específica e ali eu vi. Ele tava com um problema na articulação, que no caso, né, tem como bruxismo, apertamento, e isso altera a qualidade de vida 100% da pessoa, né? Então, assim, a questão do bruxismo é quando você desgasta os dentes, sabe? Quando você fica com aquela sensibilidade, quando você acorda com aquela dor de cabeça, aquela dor ali perto da mandíbula, do rosto e etc. Então, isso são sintomas, quase 100% das vezes é bruxismo, tá? Hoje, 80% da população brasileira tende a ter bruxismo. Nossa, 80%.
8: É tanta gente assim, doutora?
9: É tanta gente assim. E aí o problema é que vai escalonando, escalonando, escalonando. Quando chega lá no consultório, o dente já tá pequenininho, porque o bruxismo também desgasta o dente, né? Imagina, é o que eu costumo falar pros pacientes. A nossa mordida tem um peso de até 180 quilos.
8: Olha!
9: Exato. É o músculo mais forte do nosso corpo, não é treinando na academia, braço, perna. É do rosto, é o músculo ali do rosto, né? Imagina você de noite rangendo os dentes com quase 180 quilos em cima dos pobres dos seus dentes.
8: Nossa.
9: Né? Então, a questão ali do bruxismo, ela é bem ampla, só que é aquilo, não tem exatamente um tratamento, Emerson. É uma descontinuidade de atos, né? Pra pessoa ir ali controlando. É ansiedade, é nervosismo, é estresse. E antigamente tinha só durante a noite, né? Os estudos falavam que isso era durante a noite. 2025, recente, saiu um estudo agora que temos dois tipos de bruxismo. O noturno e o em vigília. O que é em vigília? Acordado. Tem pessoa que também tem isso acordado, né? E isso muda bastante coisa. Mas a questão do bruxismo em si é basicamente para melhorar a vida, né? A qualidade de vida da pessoa. Porém, a gente precisa diagnosticar qual que é a causa, como que a gente vai poder remediar isso, para conseguir que os outros tratamentos odontológicos também façam efeito. Porque qual que é o problema que a gente tem hoje? O pessoal vai lá, coloca faceta, lindo, maravilhoso. Aí a pessoa tem bruxismo. Quebra! Uhum. A cada um mês tá no dentista com a faceta quebrada, né? Isso. E aí quando chega pra mim, eu falo, ó, meu amigo, não vai ficar mesmo com a mordida que você tem, não vai, né? Então é essa informação pra gente conseguir ali o tratamento 100% completo, e ali na clínica a gente consegue isso.
8: E a doutora falou antes que um paciente foi pedido um determinado exame que conseguiu esse diagnóstico. Então tem um exame específico?
9: Tem um exame específico. Quando o paciente não... Quando o caso já tá bem complexo e a gente não tem todas as respostas específicas, daí sim, a gente pede tanto uma RM, né, que é uma ressonância magnética, uhum, ou uma tomografia da articulação ali, que daí a gente consegue confirmar todas as anatomias, né, dali, pra ver se tem algum desgaste e etc. Ele foi em outros profissionais, porque isso começou na pandemia.
8: Uhum.
9: Só que daí também na pandemia o bruxismo mundial aumentou 30%.
8: É relacionado à ansiedade, muito
9: exatamente,
8: tempo em casa,
9: ansiedade,
8: né?
9: Ansiedade, ocioso, medo, e aí rolando a tela, e aí se menosprezando, falando que, achando que o outro é melhor, que você não tá correndo bem na vida. E tudo isso impacta. Então, cada paciente, tem paciente que eu olho pra ele e falo, bruxismo. Tratamento é esse. Agora, tem outros pacientes que vêm com alguns sintomas ou outros que daí precisa investigar pra gente conseguir tratar. Mas assim, ó, a qualidade de vida dele já tá melhorando. Claro que, né, é gradativamente, mas já tá melhorando bastante.
8: Tá certo. Doutora, é sempre um prazer recebê-la aqui no nosso estúdio para falar sobre saúde bucal. E quem quer saber mais alguns detalhes, de repente marcar uma consulta, fazer um agendamento, qual que é o telefone de contato?
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8: Muito bem, obrigado, doutora, e uma ótima quarta-feira.
9: Obrigada, Emerson, obrigada a todos os ouvintes, é sempre um prazer de novo estar aqui e até a próxima.
8: Muito bem, tá aí, gente, esse momento especial da programação, nosso momento de saúde bucal com a doutora Carol do Hospital do Dente.
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0: 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Nossa próxima atração, agenda do aniversariante. Vamos lá, gente, manda antecipado, senão depois não dá tempo da gente conferir aqueles recadinhos que chegam em cima da hora, né? Quando a gente começa, às vezes a agenda, se chega mensagem de áudio, infelizmente não vai pro ar sem a gente conferir antes, né? Ontem, por exemplo, rodei um áudio de uma ouvinte que falava assim: Emerson, olha só, eu fiz um bolo porque hoje nós vamos bater uma surpresa lá no meu filho. Já pensou se roda no ar sem ouvir antes? Você estraga a surpresa, né? Então a gente nunca roda o áudio sem ouvir antes. Então você tem que se programar, dá tempo de mandar mensagem de texto e aí acrescentar na agenda do aniversariante, tá certo? Vamos lá, gente. Tem um script do programa, você é bem-vindo sempre, mas a gente aqui, o locutor, também precisa seguir o roteiro do que o programa exige. 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Ó, repito, hein? Próxima atração, agenda do aniversariante.
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0: Aqui na capital do agro, agora 11:27.
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14: Onze e 34. 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

0: Vamos lá, gente, a seguir aqui a agenda do aniversariante. Quem chegou, chegou. Quem não chegou, não chega mais, né? Fechou já o convite de festa hoje, né? É, minha gente, não dá mais pra mandar áudio, tá certo? Mas olha, vamos falar sério aqui na programação? Eu quero te dizer aqui, ó, logo mais uma hora da tarde, Douglas Tony vai sortear a pizza pra vocês, tá? Aproveito e falo pra ele também. Hoje tem sorteio de pizza no Show da Alegria, o Douglas Tony que vai estar apresentando. Aqui na nossa agenda, talvez você que tá de aniversário já pensou comemorar com uma pizza hoje? É, pode concorrer lá com o Douglas Tony, mas a agenda do aniversariante é a nossa próxima atração. E a partir deste momento, presta atenção, não vale mais mensagem de áudio. Eu digo isso que é só começar o JM e o pessoal começa a mandar áudio. Não vai pro ar, tá? Não vai pro ar, daí fica fora, daí a gente fica sentido. Nossa, era homenagem pro afilhado, não deu pra rodar. Porque a gente não ouviu o áudio antes, daí fica difícil mesmo de compartilhá-lo, tá certo? Então, enquanto você escreve a partir de agora a mensagem de texto, quem mandou áudio até agora vai rodar. 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

0: 11h38, grande família cultura, e agora sim, esse menino, é aquele momento, ai meu Deus do céu, meu afiado tá de aniversário hoje, né? Eu vou homenagear. Vamos lá então, vamos começando aqui, ó. Recadinho do município da Vargem. Chega ele, fala comigo.
1: Cultura, bom dia amigo Emerson. Hoje não. Na hora do aniversariante, eu queria homenagear meu primo, o Riscala Arroz, viu? Ele tá inteirando mais de um ano de vida.
0: Certo.
1: Felicidade pra ele, saúde, prosperidade na luta dele, que ele é um caboclo, é peleador. E um primo é de coração. O Riscala Arroz, lá no Paredão.
0: No Paredão.
1: No Marundinho.
0: Certo.
1: O velho Baque, fundo da grota.
0: Valeu, velho Baque, no fundo da grota. Oi, Emerson. Hoje a cunhada Alenir está de aniversário. Desejo a ela muitas felicidades, tudo de bom. E um feliz aniversário de Enzo, Paula e Paulo.

0: Amamos muito ela. Recadinho aí da Sol, né? Homenagem aí de toda a família pra mais uma aniversariante aqui da Família Cultura também. Oi, Emerson. Quero parabenizar aqui a mãe Anastácia e a irmã Ilecir. Estão parabenizando a Ilcimara Mocelin Girardi, né? A Ilcimara completa 45 anos no dia de hoje. E desejamos a ela muitas felicidades. Homenagem da mãe Anastácia e da irmã Ilecir. Parabéns, parabéns! Oi, Emerson. Vamos deixar os parabéns aí pro filho que está fazendo 18 anos hoje. É o Vitor Gabriel Machado Baltzera. E também queremos parabenizar a mãe que esteve de aniversário segunda-feira, a Tereza Maria Machado. Amamos muito e admiramos muito ela. Recadinho aqui da Helena Machado. Muito bem, muito bem, muito bem. Oi, Emerson, queremos homenagear na data de hoje a querida esposa e companheira de vida, a Ilcimara Mocelin Girardi. Que Deus abençoe e ilumine, seus sonhos e objetivos sejam alcançados. Em nome de toda a família, homenagem aqui do Everton Luiz Girardi. Parabéns, parabéns! Oi, Emerson, aniversário da Salete de Fátima do Amaral. Manda uma homenagem em nome de toda a família. É o recadinho da Janete Alves de Souza. Muito bem, parabéns, Salete. E finalizando nossa agenda de hoje, Emerson manda feliz aniversário para Adriana Mendes. Muito bem, Adriana Mendes, recebe o abraço e o carinho da grande família Cultura. Parabéns, sucesso e muitos anos de vida. 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
0: 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Grande Família Cultura, já já nossa próxima atração é a nossa mensagem do dia. Já já eu volto com ela aqui pra você.
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0: 11:50.
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0: A seguir, a agenda do aniversário, ou melhor, mensagem do dia. A agenda já foi, né? Oi, a Emerson. É finaleira, gente. Eu querendo sair com pressa aqui, né? Pra entrar a tempo aí no sorteio do bife, né? Então, a agenda já foi. A nossa próxima atração, então, é a mensagem do dia, né? E eu preparei uma mensagem especialmente pra você. Mas antes... 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E trazendo aqui na nossa programação, então, a nossa mensagem do dia. 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
0: A nossa mensagem de hoje que eu quero trazer para você é uma expressão que você falou a vida inteira, mas talvez você nunca parou para refletir sobre essa expressão que quase que automaticamente a gente recebe. Tem muitas coisas que a gente herda dos nossos ancestrais, né? Dos nossos avós, dos nossos pais, e acaba passando para frente, passa para os nossos filhos, para os nossos netos. Você já ouviu a expressão "a pressa é inimiga da perfeição"? Vamos então agora diluir essa frase que você simplesmente replica sem pensar muito sobre ela. Perfeito somente Deus, correto? Se a pressa é inimiga da perfeição, a pressa é inimiga de Deus. E eu vou te explicar o porquê. Quando nós estamos com pressa, nós não... brincamos com os nossos filhos. Hoje o pai não pode, hoje o pai está com pressa. E o fato de não brincar com o seu filho, você está se distanciando de Deus. Porque os nossos filhos são bênçãos de Deus. E Deus nos dá para que a gente possa ser zeladores deles aqui na terra. Nossos filhos pertencem a Deus, concorda comigo? Quando você está com pressa, talvez você nem reparou direito na comida que a sua esposa fez. Nem disse, oi amor, está uma delícia. Parabéns, obrigado por cuidar tão bem da gente. E quando você não presta atenção nesses detalhes, você está se distanciando. Está desgastando o seu matrimônio. E quem uniu vocês foi Deus. Então a pressa é inimiga de Deus. Concorda comigo? Quando você está com pressa no trânsito, você parece um animal dirigindo. Você buzinou talvez uma pessoa, você xingou uma pessoa que você nem conhece. Reclamou que aquela pessoa de repente passou muito rápido por você. Talvez essa pessoa está indo para o hospital, a pessoa cortou a sua frente, você xingou porque você também estava com pressa, mas você está julgando a pessoa sem saber os reais motivos daquela pessoa. Ou a pessoa está muito devagar na sua frente, você está com pressa, você quer passar por cima dela, você buzina, você xinga, e quem sabe ali está uma pessoa idosa que está apenas apreciando o momento dela dirigindo, e você sempre com pressa, sempre xingando, sempre atropelando. Quando você está com pressa, você malmente diz bom dia pro seu colega de trabalho e você transforma aquele ambiente num ambiente tóxico. E esse ambiente tóxico nos afasta de Deus. Você começa a entender que a pressa, ela é inimiga da perfeição. A pressa é inimiga de Deus. Porque quando estamos com pressa, nós não lembramos nem sequer de agradecer a Deus pelo dom da vida. Então hoje, o meu pedido para você é: pare. Não tenha pressa. Desacelere só por 5 segundos e diga: Deus, obrigado pelo dom da vida. Pontualmente meio-dia, a seguir, caminhar na esperança. Nosso próximo compromisso somente amanhã, a partir da 1h, porque hoje é 1h, lá no nosso Show da Alegria, você vai ficar na ótima companhia do Douglas Tony. 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

Nossas saudações, amigas, estimados radiovintes do programa Caminhar na Esperança. Estamos bem no meio da semana de oração pela unidade dos cristãos. Entre as solenidades da Ascensão do Senhor e de Pentecostes, a vinda do Espírito Santo, será sempre celebrada a semana de oração pela unidade dos cristãos. Um dos momentos mais significativos do ano litúrgico para a dimensão ecumênica da Igreja. Todos aqueles que acreditam no Cristo são incluídos nesta mesma fé, nesta mesma esperança. As celebrações terão como inspiração bíblica o versículo 4 do quarto capítulo da carta de São Paulo aos Efésios. Vocês formam um só corpo e um só espírito, do mesmo modo que a esperança para a qual foram chamados é uma só. Portanto, capítulo 4, versículo 4 de Efésios. As orações e reflexões para a semana foram preparadas por um grupo ecumênico coordenado pelo Departamento de Relações Interreligiosas da Igreja Apostólica Armênia, para dizer como que nós somos também chamados. A primeira Igreja Universal quer dizer aonde a mensagem do Cristo deve chegar a todo o universo. Como de costume, uma equipe nomeada conjuntamente pelo Dicastério para a Promoção da Unidade dos Cristãos e pela Comissão de Fé e Ordem do Conselho Mundial de Igrejas colaborou com os editores para finalizar os materiais em uma reunião realizada de 13 a 18 de outubro, já do ano retrasado, na Santa Sé. Por isso, este tempo que nós vivemos é um tempo de graça. Através das suas práticas e ensinamento, a Igreja oferece-nos uma reflexão profunda sobre a essência da unidade dentro do corpo universal de Cristo, não apenas como um conceito, mas como uma realidade viva e pulsante, afirmam os próprios editores que oferecem este material para toda a Igreja. Por isso, a inspiração bíblica. Na introdução do tema contido no material preparado para a semana de oração pela unidade dos cristãos, é aprofundado justamente pela carta aos Efésios sobre a unidade da Igreja. E por que a semana de unidade da Igreja? Rezar para quê? Para que vivam unidos, aquilo que Jesus pediu. Pai, eu não te peço que os tires do mundo, mas que os livres do mal, e que vivam unidos na unidade, na comunhão e na participação.

salvação na unidade com o Deus da criação, para dizer o Filho obediente à vontade do Pai. Por isso, em Efésios, Paulo resume os ensinamentos, praticamente todo o seu ensinamento, sobre a unidade da igreja, enfatizando também aqui que os seguidores de Cristo representam um só corpo e um só espírito, unidos numa única esperança. Muitas vezes nós nos acostumamos, ouvimos essas palavras na hora da missa, especialmente nas introduções ou na oração eucarística, e ficamos como que boiando um pouco porque estamos tão longe, né, deste conceito. O conceito de um só corpo, na iluminação bíblica, reflete também a natureza da igreja. Uma vez que o cristianismo transcende as fronteiras culturais e nacionais, unindo os crentes em todo o mundo na fé e na esperança. A ideia de um só espírito refere-se à festa que nós estamos preparando, a festa do Espírito Santo, dom de Deus, que os crismandos recebem com aquele sinal, a unção do óleo na testa, para dizer ser sinal. Então, é o Espírito Santo que sustenta esta comunhão e capacita os membros da igreja a cumprir a sua missão, desde que nós sejamos dóceis ao Espírito Santo. A única esperança diz respeito à salvação e à vida eterna. Esse é o objetivo final e a motivação para a vida cristã, proporcionando uma visão comum e propósito para todos os crentes e unindo-nos na sua jornada de fé e na sua vida cotidiana. Esta visão partilhada ultrapassa as divisões confessionais e culturais das igrejas. Todas aquelas igrejas cristãs, isso não significa que qualquer igreja evangélica ou católica nós podemos dizer, mas quem não se propõe este caminho de unidade e comunhão, faça parte. Não, ser cristão é assumir o caminho, verdade e vida. Por isso, tudo isso é para encorajar os cristãos a trabalharmos juntos de todas as formas possíveis. Mas aí vem o grande questionamento desses tempos que estamos vivendo. Quanta falta de comunhão dentro da nossa própria igreja, de nossas comunidades, de nossa fé. Quando um pastor se sentiu escandalizado, conversando com o padre, dizendo: mas o que tem com a igreja católica, com os católicos que falam tanto mal da sua própria igreja? Eu, como evangélico luterano, ele dizia: eu tenho todo respeito e minha obediência ao vosso Papa, porque para mim ele representa justamente Pedro. E eu convivo com católicos que continuamente vivem questionando por que o Papa não é do meu partido, não é do meu time, não sei. Eu fico simplesmente escandalizado com isso. Percebo a quantas distâncias muitos católicos andam desta comunhão, desta unidade e de Jesus Cristo, justamente porque foi Ele que nos pediu para que vivam unidos, Pai. É isso que eu te peço, para que vivam em comunhão como eu e tu, Pai, somos um. Eu não te peço que os tires do mundo, mas livra-os do mal, da desunião, da separação, da divisão, porque aí o meu espírito de amor fica impedido de poder agir nos corações de pedra, nos corações fechados. Por isso queremos rezar nestes tempos de graça e de bênção, e que seja de fato durante a nossa novena do Espírito Santo. Talvez nós conversamos pouco porque temos a tradição sempre nas festas grandes de fazermos tríduo ou novena, mas às vezes nós não paramos para pensar qual é a nossa fé, a quem nós seguimos, qual é a voz que nós ouvimos, quem é

0: o pastor que conduz nossas vidas. E é interessante que no fim da semana de unidade pelos cristãos, o Papa Leão vai lançar a sua primeira encíclica, e que será publicada no dia 25, agora de maio. O Papa Leão escolheu para a assinatura da nova encíclica, porque neste dia 25 de maio se completam 135 anos da promulgação da encíclica Rerum Novarum, fazer novas todas as coisas, coisas novas diante da realidade, para que observemos o que está ao nosso redor e possamos ver a presença do Cristo agindo entre nós e com os dons do Espírito Santo que cria a unidade, mesmo diante de tantas diferenças. As diferenças nos enriquecem, elas não nos esvaziam. Não precisamos ter raiva, inveja, ciúme e ódio do diferente, mas juntos construirmos esta nova humanidade, esta humanidade magnífica, como nos fala o Papa Leão XIV. Por isso, nós pedimos a bênção do Deus Todo-Poderoso, que esta semana de caminhada de fé seja uma caminhada de esperança e que possamos, de coração aberto, acolher os dons do Espírito Santo, que continuamente vem renovar nossa fé, nossa esperança e nossa alegria de sermos chamados de cristãos, discípulos, testemunhas do seu amor, que é misericordioso, eterno e infinito, e que nos oferece a salvação continuamente. Em nome do Pai, do Filho e do Espírito Santo. Amém.
1: Será que os dons de cada um se repartam com amor?
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0: Olá, boa tarde, 12 horas 13 minutos. Festeiros apresentam programação da festa de São João. Câmara convoca secretário de Agricultura para explicar previsão de 2.100.000 reais para gastos com o programa animal. Convocação é para quinta. Vereador Jair Varela considera gastos exagerados. O tempo em Campos Novos, você confere aqui nos detalhes da previsão com Ronaldo Coutinho. Secretário Silvinho afirma que a transação, com referência à questão do programa com gasto animal, é válida por 5 anos, modalidade de credenciamento, e que a secretaria gastou 247 mil reais neste ano. Você confere em instantes no Jornal da Cultura essas e outras informações, falando aqui do tempo ainda. Olha, 20 de maio de 2026, clima seco em Campos Novos. De acordo com a EPAGRE Ciram, a temperatura máxima de ontem na estação da EPAGRE de Campos Novos foi de 15 graus. Temperatura mínima hoje, 5 graus Celsius. Nos municípios da Amplasque, as temperaturas mínimas ficaram entre 5 e 6 graus. 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
0: 12 horas 15 minutos. Secretário de Agricultura esclarece contrato de serviços veterinários após a repercussão nas redes sociais. Secretário Silvinho afirma que a transação é válida por 5 anos na modalidade de credenciamento e que a secretaria gastou 247 mil reais em um ano. Após divulgações em grupos de WhatsApp e redes sociais, o secretário de Agricultura de Campos Novos, Silvio de Almeida Lopes, o Silvinho, esteve na Rádio Cultura para esclarecer dúvidas sobre o credenciamento de clínicas veterinárias que prestam serviços ao município. Segundo Silvinho, o valor de 2.154.000 reais divulgado refere-se a uma projeção para 5 anos e contempla 63 tipos de atendimentos veterinários em animais de rua e de famílias carentes. Atualmente, 5 clínicas estão credenciadas para realizar os serviços e o valor será dividido entre elas. Silvinho informou que neste primeiro ano os gastos chegaram a cerca de 247 mil reais, destacando que todo o processo foi feito com transparência e dentro da legalidade. O secretário também criticou comentários publicados nas redes sociais, afirmando que as divulgações prejudicaram a imagem das empresas credenciadas. Olá, Edinho Carlos, boa tarde.
3: Olá, boa tarde, Ortiz, ouvintes do Jornal da Cultura. Vamos conversar com o secretário Silvinho, secretário de Agricultura aqui de Campos Novos, que está aqui para esclarecer, né, sobre o credenciamento para atendimentos veterinários de animais aqui em Campos Novos, né? Silvinho, muito boa tarde, seja bem-vindo aqui à programação da Cultura.
4: Boa tarde, Edinho, boa tarde aos ouvintes da Rádio Cultura, essa rádio que leva a informação a todos os cantos da nossa cidade e região. Nós viemos aqui, Edinho, porque a gente não gosta de deixar as coisas às escuras, né? Na nossa responsabilidade na administração pública, ela nos faz a hora que existe alguma desconfiança ou algum descontentamento ou alguma discordância em alguma coisa, nós temos que aqui vir dar explicação à nossa população. Houve aí nas redes sociais alguma coisa querendo, tentando denigrir um pouco o trabalho da Secretaria da Agricultura, da Administração Municipal, sobre os credenciamentos. Quero dizer, deixar bem claro que tudo que nós temos a lisura, tá lá na prefeitura para quem quiser saber, e as pessoas podem chegar até nós, que nós iremos explicar tudo que vem acontecendo na Secretaria da Agricultura. Uhum. E também nós viemos aqui também, adianta dar uma explicação, porque não pode se jogar o nome das empresas que prestam serviço à prefeitura da forma que foi jogado. Nós não aceitamos isso, porque são pessoas que prestam um ótimo serviço à nossa população, são clínicas que estão prestando um ótimo serviço aos nossos animaizinhos. Nós não podemos deixar que jogue o nome dessas pessoas assim, por isso que nós viemos aqui mostrar. Nós temos assim hoje um credenciamento que ele foi avaliado em 2.154.000. Por que 2.154.000? Ah, o valor é alto. Sim, ele assusta, de fato, é um valor alto. Só que esse valor não é só para castração de cachorro, como foi falado, né? Então, o que que eu quero dizer? Esse serviço são 63 itens de credenciamento que foram avaliados os valores através, nós fizemos as tomadas de preço de todos, feito uma média das tomadas de preço, onde se paga as clínicas e as clínicas vão lá, avaliam o valor e se credenciam se achar necessário, né? Então, o que eu quero dizer sim, que a clínica, ela é apta, toda clínica é apta para fazer o credenciamento, desde que tenha condições de atender todos os requisitos posto no edital. Hoje nós temos aí, não é só a clínica AgroShop, como se citou, mas nós temos a clínica Latidos e Miados, nosso amigo Gustavo, nós temos a Spapet, da Anelise, da Carol, nós temos o Mundo Pet do Lucas, nós temos a Mania de Bicho da Alexandra e nós temos a AgroShop, que é da Patrícia, que presta um serviço. Então, esses 2 milhões, eles são rateados em todas essas clínicas. E outra coisa, esses 2 milhões foi um estudo feito para 5 anos. Por quê? Como o credenciamento ele leva um certo tempo para ser feito, ele pode ser renovado. E diz no, na cláusula que ele pode até por 10 anos, mas nós colocamos para 5, porque os preços mudam e as coisas mudam, né, Ed? Então nós fizemos uma projeção para 5 anos. E por isso que deu esses 2 milhões. Então, não foge muito do que era feito nas administrações passadas. O que que diferenciou? Que nós deixamos mais claro os itens que estão sendo apresentados para esse credenciamento. Hoje, para você ter uma ideia, Dinho, nós gastamos nesse ano, nesse primeiro contrato desse ano, que vence agora no mês 7, nós gastamos 247 mil em todas as clínicas credenciadas. Então, é isso desde a castração, do raio-x, 63 itens, né? Então, não tem que se preocupar com o valor do credenciamento, tem que se preocupar sim com o que é gasto, porque diz no artigo 9 que não é obrigado a gastar se não tiver necessidade. Então, nós estamos fazendo isso, nós temos a responsabilidade, nós temos a Maiara, que está fazendo esse trabalho muito bem feito, distribuição de serviço entre as clínicas para que uma não tenha muito mais do que a outra, né? Então, tem umas que não são credenciadas, aí te manda na outra, que não é credenciada. Então, a gente faz essa divisão para que todas as clínicas possam ser beneficiadas por esse credenciamento e que possa ser bem atendida a nossa população no que demanda sobre os animais de rua e os animais de pessoas de baixa renda.
3: A secretaria também tem projetos de castração, né? Esse valor entra nesse projeto, Silvinho?
4: Aqui tem as castrações, por exemplo, assim, vamos lá, Edinho, tem uma cachorra, daqui a pouco tem uma cachorra no cio ali e aquela cachorrada atrás. O que que nós fizemos? Nós pegamos, recolhemos essa cachorra, castramos, curamos ela e soltamos novamente. Então, são serviços esses, serviços de atendimento, de clínica, uma transfusão de sangue, às vezes quando precisa. Uhum. São 63 itens que vêm de encontro ao atendimento do animalzinho, né? Seja ele gato, seja ele cachorro. Mas nós queremos deixar bem claro, é muito transparente o que nós fizemos. Nós fizemos, eu acho que o que está chamando a atenção é o valor dos 2.154.000. Ele foi feito uma projeção para 5 anos. O prefeito até nos chamou e não dá para fazer de ano a ano? Dá, né? Só que vai ter aquele, mas dá para fazer. Se o senhor quiser fazer, nós podemos fazer sem problema nenhum. Então, nós não estamos aqui escondendo nada, estamos simplesmente contando do trabalho. Como foi pedido no início ali para nós fazer uma projeção para que não precisasse fazer todo ano o cadastramento, só renovar, né, os contratos, nós fizemos para 5 anos, então, mas o que nós estamos gastando aí, esse primeiro ano foi gastado 247, porque nós tínhamos as emendas impositivas da Câmara que veio para a Secretaria e também por Grupo Ana. Esse próximo ano já do Grupo Ana não entra mais no orçamento da Secretaria, né? Então já vai diminuir bastante. E nós queremos diminuir, né? Óbvio que nós queremos diminuir, nós queremos resolver o problema dos animais de rua, é com o tempo. Então, é isso, nós estamos aqui, queremos dizer assim, Aidinho, que nós estamos sempre de portas abertas para qualquer dúvida. Nós temos um propósito de vida que é de servir, nós somos servidores públicos, né? E eu gosto muito dessa função de poder servir, de poder ajudar as pessoas. Fico um pouco triste das vezes de colocarem as coisas da forma que colocam, porque a gente sabe que a política é isso, mas nós temos também que ter um cuidado muito grande de não denigrir a imagem das pessoas, não só da secretaria, nós que estamos numa política, estamos um pouco acostumados, mas as pessoas sérias que prestam serviço para a prefeitura municipal não estão. Isso agride a moral dessas pessoas e nós estamos aqui, primeiro, agradecer o trabalho que essas clínicas credenciadas fazem pelo município de Campos Novos e, segundo lugar, dizer que não tem nada de errado. Não é só uma clínica, não. São 5 clínicas credenciadas que será rateado esse valor dos 2 milhões. Aí, com certeza, gastamos agora nesse primeiro 247. No próximo ano, com certeza, não chegará a 200, porque saiu bastante demanda da secretaria para que nós não atendemos mais o Grupo Ana, mas nós vamos sempre cuidar com muito carinho do dinheiro público.
3: Obrigado então ao secretário Silvio de Almeida Lopes, aí o Silvinho, né? Obrigado, Silvinho, e uma boa tarde.
4: Boa tarde, Edinho, e obrigado pela oportunidade.
3: Para o Jornalismo da Cultura, Edinho Carlos Moresco.
0: Ok, obrigado, Edinho. E olha, a Câmara convoca o secretário de Agricultura, o Silvinho, para explicar a previsão desses 2.100.000 reais para gastos com o programa animal. Convocação para esta quinta-feira. Vereador Jair Varela considera os gastos exagerados. Durante a sessão da Câmara de Vereadores, realizada na noite dessa terça, ontem, o vereador Jair Varela demonstrou preocupação com o contrato destinado ao atendimento veterinário e castração de animais em Campos Novos. Apesar de afirmar que apoia as castrações, Varela considerou o valor elevado diante das necessidades da saúde pública. O parlamentar defendeu que parte dos recursos poderia ser destinada para exames, cirurgias, redução de filas na saúde. Jair Varela também afirma que irá solicitar informações sobre os serviços realizados pela Secretaria de Agricultura e sugeriu a implantação de chipagem e cadastro dos animais castrados para evitar abandono. Segundo Varela, ainda é necessário maior equilíbrio na aplicação dos recursos públicos, priorizando também investimentos na saúde humana.
5: Outra situação que me deixou muito triste também foi a questão de um contrato ali que ventilou-se nas redes sociais, inclusive com um vídeo, contrato de castração de cachorros, 2.276.000 reais. Quero deixar bem claro aqui, para não confundirem, não sou contra a castração de cachorro, jamais, mas esse dinheiro dava para construir um centro de zoonose, 2.200.000. Olha, se pegar 400.000, que foi uma vez que eu gastei mais quando estava na secretaria, dá para castrar 1.333 cachorros. Logicamente que não é só para castração, que tem custos veterinários de atendimento de acidentes e coisa. Então que castre 1.000 e deixe 333 para atendimentos mais necessários de ferimentos e acidentes. Agora, o que eu não posso admitir e aceitar, o secretário é meu amigo particular, Silvinho, não estou falando da pessoa dele jamais, mas quando se retiraram 7 milhões da Secretaria da Agricultura, que era para investimentos veterinários e para atendimento do gado, para atendimento das estradas, logicamente que as estradas saiu da mão dele, mas foi para a Secretaria de Obras, e agora se coloca 2.276.000 para castração do cachorro. Quando que em dezembro foi retirado 1.800.000 reais do hospital. Se retira 1.800.000 do hospital e aplica-se num contrato por um ano, inclusive muito vago o contrato, eu li na íntegra todo o contrato, e 2.200.000 reais para um ano. Não quer dizer que vai gastar tudo isso, mas é muito dinheiro. Põe 1 milhão mais na saúde, nos coloque aí para atendimento básico aí das fichas, que as pessoas precisam de exames, isso que é de extrema importância. É uma inversão de valor. Eu não sou contra os cachorros, não vão pensar que eu sou contra esse tipo de atitude, mas é muito dinheiro, enquanto que daqui a pouco falta lá ficha para exames básicos da saúde. Agora, de repente, pode ser que vai se resolver, injete-se mais dinheiro, alguma coisa, mas tirasse esse 1 milhão aí do contrato e colocasse lá para atendimento, para desafogar essas filas, que tá rasgando dinheiro com castração do cachorro, colocassem exames laboratoriais e exames de média e grande complexidade. É inversão de valores. Parece que o cachorro tem mais vez do que o ser humano. É isso que é a minha indignação. E também não tô aqui criticando o secretário, porque ele tá puxando coisa a pasta dele, só que é muito dinheiro em cima de um projeto. É muito dinheiro. E vou fazer um requerimento juntamente com os colegas que quiserem assinar. Quantas IATFs foram feitas em 2025 e 2026? Também vou fazer uma solicitação que esses cachorros que são castrados de rua, coloque-se chips para ser chipado esses cachorros, e os atendimentos particulares que peguem o nome do proprietário, CPF e fotos. Não estou aqui duvidando nenhuma coisa dos trabalhos. É para que não aconteça que daqui a pouco castre um cachorro de um proprietário e daqui a pouco o proprietário largue ele na rua. Isso é de extrema importância até para poder ter um cadastro desses animais. Na época que eu estava lá de secretário, foi feita uma chipagem e daqui a pouco os cachorros já estavam soltos na rua. Infelizmente, pouca coisa se resolveu, mas foi feito o boletim de ocorrência e as pessoas tiveram que ir atrás. Porque eu acho que o poder público tem que fazer a sua parte, mas o proprietário que tem um cachorro castrado, uma cadela castrada, ele vai ter que segurar na casa dele. Porque senão daqui a pouco vai estar lá solto na rua incomodando novamente a população. Quero deixar bem claro aqui, ó, novamente, não sou contra a castração de cachorros e cadelas. Não sou. Agora, eu acho que é muito dinheiro para ser investido num ano em castração e cirurgias de animais, de cachorros, de animais de ruas e particulares. Dividisse esse dinheiro e atendesse o povo lá na saúde com questões básicas e fundamentais, que é cirurgias, que é obrigação do governo federal e estadual. Mas já que está sobrando dinheiro, então vamos investir no nosso povo.
0: 12 horas e 29 minutos. Daqui a pouco, depois do intervalo, a gente fala do tempo aqui no Jornal da Cultura. Voltamos em instantes.
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0: 12 horas 31 minutos. A Fundação Cultural de Campos Novos realiza nesse dia 20, às 19 horas, 24ª Semana Nacional dos Museus e apresenta a palestra com o tema O Tropeirismo no Século XIX no Brasil. O evento é aberto ao público e ocorre no auditório da Casa da Cultura dentro da Semana Nacional dos Museus.
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0: Vamos acompanhar aqui as informações sobre o clima com o Ronaldo Coutinho. Olá, Ronaldo.
10: Boa tarde. O tempo segue bom, fez frio, as mínimas aí ficaram na faixa aí dos seus entre 2 e 4 graus e a tarde talvez não passe muito dos 13, 15, um pouquinho mais, um pouquinho menos. Aqui em São Joaquim foi a mínima do estado com 4,9 abaixo de zero. E a tendência é que a gente tenha condições de tempo bom na região. Amanhã também, com muito frio, entre 0 e 2 negativos em vários pontos da região, um pouquinho mais, um pouquinho menos. E à tarde, uns 15, 16 graus. Mantém a tendência de geada também na sexta, com pequeníssima chance de chuva à tarde, podendo passar em branco, só com variação de nuvens. No sábado, dificilmente tem chuva, pode ter alguma geadinha fraca, 3, 4 graus, e à tarde fica um pouquinho melhor. Domingo aumenta um pouco a chance de chuva à tarde e menor chance na segunda. Da Climatera, Ronaldo Coutinho.
0: Obrigado, Ronaldo. 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
0: 12:33, Jornal da Cultura. Voltamos em instantes.
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0: Viva São João. 12:37. Então, vem aí mais uma grande edição do São João de Campos Novos, a festa de São João Batista, padroeiro de Campos Novos, promovida pela paróquia São João Batista, paróquia que chega aos seus 172 anos em junho. Na manhã de hoje aqui na Cultura, os festeiros apresentaram a programação oficial, que já teve início no dia 14 de maio com venda de cucas e prosseguirá no dia 23 de maio com a noite das sopas e no dia 3 de junho com a venda de cucas. Entre as novidades está o levantamento do mastro de São João Batista em frente à Igreja Matriz no dia 7 de junho. A Rose está com os festeiros Alaércio Mercabô, coordenador da equipe, e com o festeiro Marcos Agostini, que anunciam a programação oficial.
1: Ouvintes, então, boa tarde. Recebemos os festeiros de São João Batista para apresentar a programação já oficial dos festejos deste ano. Inclusive, nesta semana, estarão rodando a comunidade os cartazes, os panfletos da festa e também nas redes sociais, na rádio, da paróquia, dos próprios festeiros. Quanto mais divulgação, melhor. Inclusive, você pode ser também um divulgador dos festejos de São João de Campos Novos. Recebo, portanto, o coordenador dos festejos desse ano, de 2026, professor Alaércio Mercabô, e o Marco Agostini, já tradicionalmente aquele que organiza a parte do tradicional baile de São João. Primeiro, boa tarde para vocês, muito obrigada pela presença aqui na Rádio Cultura.
2: Boa tarde aos amigos ouvintes da rádio que estão nos ouvindo.
3: Boa tarde a todos, boa tarde, Rose. É um prazer novamente voltarmos aqui para divulgar a grande festa de São João Batista.
1: Professor, a programação de fato já começou. Isso. Alguns eventos já ocorreram e temos outros antes da semana exatamente, ali do 20 de junho até 24 de junho. Então, por favor.
3: Isso. Nós dividimos a programação, Rose, sempre assim: a parte religiosa e a parte cultural, gastronômica, festiva, né? A parte religiosa, nós concentramos no dia 20, 21 e 22, que é o tríduo de São João Batista, né? As celebrações na Igreja Matriz às 19 horas, bênçãos especiais nesses dias. No dia 23, a celebração de véspera de São João Batista, e no dia 24, às 10h30, a tradicional e festiva festa em honra ao padroeiro São João Batista. Quanto à programação cultural, nós já estamos em festa, já estamos em festança. É uma festança muito grande que engloba o mês de maio e o mês de junho. Então, já aconteceu dia 14 de maio a nossa produção, a primeira produção de cucas. Sábado agora haverá então a noite das sopas no salão paroquial. Dia 7 de junho haverá o levantamento do mastro de São João Batista em frente à igreja de São João Batista, a partir logo após a celebração, né? É um resgate cultural dessa atividade também. 13 de junho então, que o Marco vai falar sobre o nosso tradicional baile de São João Batista.
2: Sobre o baile, os ouvintes e a Rose aqui, o Laércio, é um baile gaúcho no Galpão Crioulo, que é o palco do tradicionalismo camponovense, gaúcho, da nossa cidade. Vai ser animado pelo Conjunto Bertucci, que é uma sequência raiz da música tradicionalista fandangueira dos irmãos Bertucci, que o Juninho é filho do seu Adelar, é ele que mantém o conjunto de pé. E a venda de mesas é com o nosso parceiro, o Juninho, que ele mora lá em Ibiê, mas ele sempre ajuda a promover os bailes aqui da cidade de Campos Novos, especialmente no Galpão Crioulo. E na loja Melotti, ali do Melote, a loja gaúcha ali do Melote. Então, se você quiser adquirir sua mesa, pode ser com qualquer um dos festeiros, como também com eles. Se falar comigo, falar com o Alaércio, nós vamos fornecer o telefone, vamos ligar pro Juninho e já reservamos sua mesa. O valor é R$280 antecipado.
1: Marco, e tem mesas disponíveis ainda?
2: Ainda temos mesas disponíveis. O Galpão Crioulo é muito acolhedor e a gente tem mesas, 200 e várias mesas, a mais de 200. E nós já estamos entre reservadas e pagas, em torno de 150 mesas. O baile já, graças a Deus, já está garantido. Ah, e eu quero fazer um lembretezinho, o seguinte: o baile, como é um baile tradicional gaúcho, não é um baile caipira, é um baile gaúcho. Então, o traje, gente, é social ou gaúcho.
0: As reservas de mesas para o baile de São João podem ser feitas, então, também pelo contato 9 99900-5440. Os festeiros dão detalhes também sobre a programação gastronômica e cultural que ocorre a partir das noites do Tríduo. Tríduo este que será nas noites de 20, 21 e 22 de junho.
1: Dentro desta semana especial de São João, que vai de 20 até 24, 24 de junho. Então, dentro dessa programação, há com certeza algum momento, algum evento em que você, ouvinte, se encaixa e vai ter oportunidade de participar, senão de toda essa programação. A gente costuma ficar por aqui, né? No Salão Paroquial, na Igreja Matriz, aí todos esses dias, porque é muito interessante. Mas o que vocês prepararam para esse ano? Eu vejo que a programação aumentou ainda mais.
3: Sim. Eu só quero lembrar que o dia 18 anterior, né? Na véspera ali, nós começamos com a produção de cucas. Então nós vamos ter 3 vendas de cucas. Aconteceu a primeira dia 14, dia 3 de junho, a segunda, e no dia 18 haverá a terceira venda de cucas a partir das 15 horas da tarde. No dia 20 de junho, então, essa semanada já da festa, nós iniciamos já cedo, a partir das 10 horas da manhã, haverá venda de assados de suínos e bolos. Inclusive, já estamos vendendo antecipado esses churrascos, né, Marco? No dia 20 de junho, que é o sábado, a partir das 14 horas à tarde, dentro do Salão Paroquial, haverão as apresentações culturais das escolas. Encerrando a noite, nós começamos então com aquilo que foi comentado, a primeira noite do Tríduo. Logo após a noite do Tríduo, nós voltamos para o Salão Paroquial, porque haverá comes e bebes, né? Típicos de São João, e música ao vivo. Já temos confirmado o Daile Garitaço, também haverá casamento caipira e o trio Mercosul. E comes e bebes tradicionais aí de São João Batista. Com mesas, com decoração, um espaço acolhedor para você e a tua família vir ali se divertir com a gente.
2: Lembrando, Laércio, que o Salão Paroquial está sendo remodelado, reformado e mudado muita coisa ali dentro, né?
3: Sim.
2: Então vai ser um ambiente mais amplo e melhor acolhedor. A gente quer interagir com o povo que tradicionalmente vinha nas festas de São João, que venham olhar agora, venham conhecer e participar dos eventos, né? E ver como que ficou o Salão Paroquial. Totalmente diferente. A cozinha é outro lugar, os banheiros ficaram bem mais acolhedor, bem mais amplo.
1: Final de semana, então, já falou do sábado, professor. Agora o domingo, e temos um feriado, dia 24, programação de domingo. Eu vejo aqui que é muito intensa, desde cedo, programação gastronômica, durante o dia, programação cultural e religiosa, domingo, segunda, terça e quarta-feira.
3: Isso, o domingo nós começamos cedo, né? A partir das 10 horas já entrega de churrascos, saladas, e convidamos a todos para ficarem no almoço. Então, no Salão Paroquial será servido o almoço, aquele tradicional almoço de São João para a família toda. Logo após o almoço, às 14 horas, nós começamos a tradicional concurso de quadrilhas. Vários grupos já estão inscritos. Eu só quero lembrar que é um concurso com um valor muito bem expressivo da premiação. Em primeiro lugar é R$2.700. Então, convidamos todos. E haverá esse ano, nós convidamos esse ano o grupo de dança Jump Dance Company, que eles venceram os últimos 2 anos seguidos e se tornaram artistas de São João. Então, eles não vão participar do concurso, mas sim farão no final da tarde um show de apresentação cultural muito bonito, tá? Todos convidados. Claro, junto com isso haverá comes e bebes, né? Bodega, tudo funcionando de forma tipicamente como os outros anos aconteceram. À noite, nós começamos com o Tríduo, segundo dia do Tríduo, tá? E logo após o Tríduo, mais ou menos lá pelas 20h30, nós voltamos para o Salão Paroquial, continuamos a festança com comes e bebes e música ao vivo, banda Rapadura e a orquestra do professor Marco Martinez. Isso no domingo. Então, na segunda-feira, Rose, nós temos à noite o terceiro dia do Tríduo em honra a São João Batista, né, a partir das 19 horas na Igreja Matriz. No dia 23 é a celebração de véspera. Essa celebração de véspera, que esse ano acontecerá em especial, que o ano passado não tinha. Por quê? Porque ela antecede a festa de São João. Tem toda uma parte religiosa especial. Logo em seguida, o grupo Maranata fará uma encenação dentro da igreja matriz e depois todos serão convidados para o tradicional acendimento da fogueira de São João Batista. E continuamos no salão paroquial com comes e bebes e um bingo. Aí agora nós vamos para o dia 24 de junho, na quarta-feira. Esse ano, Rose, nós vamos começar com uma atividade lá no Santuário Aparecida, né? Nós chamamos de Caravana de São João Batista. Então, a equipe dos festeiros e colaboradores estão organizando um desfile, uma procissão com carros antigos e outros carros também. E esse pessoal virado em caravana de lá, com a imagem do santo e outras imagens, enfim, muito bonito. Então já convidamos toda a população para participar, tá? Direção à Igreja Matriz. Quando chegarmos aqui na Igreja Matriz, nós faremos a tradicional e festiva festa em honra ao padroeiro São João Batista. Gostaria de lembrar também que nós já está à venda lá na Secretaria da Casa Paroquial e também com os festeiros o nosso tradicional churrasco, né? Tradicional churrasco, a venda de carnes de suínos e de bovino, e que você já pode antecipar, já pode reservar o teu churrasco, porque nós produzimos uma quantidade bem significativa, porém ela é limitada pelo espaço que nós temos, a quantidade de pessoas para produzir. Então, se você não queira ficar sem o tradicional churrasco, porque é muito bem caprichado, muito gostoso, os festeiros e na secretaria da Casa Paroquial já pode adquirir as fichas.
2: Só lembrando, né, Laércio, que a venda de suíno é no sábado, o assado de porco é no sábado e o de gado é no domingo.
1: Amigos, conteúdo importante aqui para nós, informação para a comunidade. Obrigado aos festeiros por estarem aqui apresentando oficialmente a programação do São João de Campos Novos e até o próximo programa.
0: Valeu, Rose. E olha, a missa do padroeiro em 24 de junho será na Igreja Matriz, com as imagens dos padroeiros das capelas do interior. Para o concurso de quadrilhas, no dia 21, estão inscritos grupos de vários municípios da região. Todas as atrações ocorrerão no Salão Paroquial e arredores da Igreja Matriz São João Batista. 12:49, era isso então. Termina aqui o Jornal da Cultura, próxima edição, amanhã, a partir do 12:10. Aqui concluímos então com as reportagens do Edinho Carlos, reportagens e coordenação de Roseli Salete Rossi. Eu sou Ortiz de Castro, agradeço sua audiência, continue ligado conosco. A sequência da programação Cultura tem também durante a tarde informação, serviço com o nosso jornalismo e música também, claro, no entretenimento. Obrigado, Super Lucas, conosco nesta edição. Uma boa tarde, até amanhã.
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1: Ouvintes, boa tarde, comunicados da Hora do Recado. De hoje, quarta-feira, a Comissão e Festeiros da Capela Santa Rita e Bicuí convidam para a grande festa em honra à padroeira Santa Rita de Cássia, neste dia 24 de maio, na comunidade Vila Libino. Programação às 10 da manhã tem a missa, meio-dia venda de bebidas e churrasco, 14 horas matinê com Jones Ribeiro e Banda, e pela presença de todos agradece a comissão da Capela Santa Rita e Bicuí. Atenção, Capela Santa Bárbara Guarani. A visita da imagem de Nossa Senhora Aparecida à comunidade foi antecipada neste sábado, dia 16, para as 14:30. No mesmo dia, sábado, às 15 horas, dia 16, visita da imagem na Capela São Miguel, na Fazenda Velha. 23 de maio, sábado, 15 horas, Nossa Senhora da Salete Geraçu e Nossa Senhora da Saúde Guarani. Já no dia 30 de maio, sábado, 15 horas, Santa Lúcia Nova Machadinho e também Santo Antônio Caxambu. 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
1: Programação religiosa da Paróquia São João Batista, missas, hoje quarta-feira, dia 20, 19 horas na matriz, amanhã quinta, 15 horas e 19 horas no santuário, sexta-feira, às 19 horas na matriz com a coroação de Nossa Senhora Auxiliadora pelas irmãs e o Colégio Auxiliadora. Sábado, dia 23, visita da imagem peregrina de Nossa Senhora Aparecida, às 14h30, no Guarani, Capela Nossa Senhora da Saúde, 15 horas, Nossa Senhora de La Salete Geraçu. Sábado, dia 23, 15 horas, Nossa Senhora Aparecida Corredeira, 17 horas, Nossa Senhora das Graças, bairro Boa Vista, 17 horas no Santuário, 19 horas na Matriz e no mesmo horário na Capela São José Operário, do bairro Aparecida. Domingo, missas, 8 na Matriz, 8h30, Senhor Bom Jesus, 9 horas Santuário, 10h30, Santa Rita Ibicuí, com a festa, 19 horas na Matriz e na Capela Nossa Senhora de Lourdes. 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E no Santuário Aparecido, excepcionalmente, no dia 21 de maio, também às 19 horas. Ouvintes, voltamos amanhã com a hora do recado. Boa tarde.
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7: Amigos do esporte, boa tarde. Estamos chegando com o nosso Esporte 93. 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Olha, meus amigos, vamos dar uma passada geral aqui no sub do município de Campos Novos, especialmente da CCD, que estarão participando aí nos próximos dias. O sub-16, que está na chave A da Liga Catarinense de Futsal, tem a quarta rodada marcada agora para o próximo dia 23 de maio, às 19 horas. Joga Campos Novos Futsal, CCD Futsal, contra a AFA de Videira. O jogo está marcado para o Ginásio de Esportes Humberto Calgário, aqui em Campos Novos, no sábado, então, dia 23, às 19 horas. Já o Sub-14 também tem compromisso no dia 23. A equipe camponovense da CCD Futsal Campos Novos vai jogar no ginásio Yara Conceição Nicoletti, em Catanduvas, agora no próximo dia 23, também no sábado. Os jogos vão começar às 14 horas. Primeiro teremos lá em Catanduvas, CME de Catanduvas e Lares Futsal. O segundo jogo, às 15 horas, tem CCD Futsal Campos Novos e Lages Futsal Base. às 15 horas. E às 16 horas, a equipe camponovense volta enfrentando a CME de Catanduvas no ginásio Iara Conceição Nicoletti, em Catanduvas. Já o Sub-18 tem compromisso com a Sociedade Esportiva e Recreativa Juventude Futsal de Lindóia. E a equipe Campos Novos Futsal joga no Ginásio Municipal de Lindóia do Sul no próximo dia 30 de maio, às 5 da tarde. Campeonato Municipal de Futebol de Campo, troféu Dr. Melzi Cavazzola, tem início da final neste próximo domingo, a partir das 15 horas, no Estádio Municipal Nivaldo Del Castanhal, a primeira partida das duas, né? Da grande final do Campeonato Municipal de Futebol de Campo. Pinheiros, Agropecuária Costa e LS Olímpia fazem a primeira partida neste domingo, e o encerramento e a partida final acontece no próximo dia 31 de maio. Neste sábado tem rodada do Campeonato Municipal de Futebol de Campo, então. E nós teremos também a sequência aí do Interiorano, que é a promoção da Secretaria Municipal de Esportes, que acontece neste sábado, dia 23. O campo sede é o do campo do Florão da Serra, na comunidade Florão da Serra. Primeiro jogo tem Grêmio Florão e Flamengo Barra do Leão, equipe B. No segundo jogo tem Estrelas do Sul de Pocinhos enfrentando Juni Galdina, equipe B. E o terceiro jogo e o último da rodada tem Juventude Santa Bárbara e Flamengo da Barra do Leão. Já pela quinta Taça Cachoeira Amigos do Boita, teremos no próximo sábado rodadas também. LS Olímpia enfrentando o Atlético Imperial, segundo jogo. Estelar Futebol Clube Juventus, 30 de outubro. O terceiro jogo é no feminino, tem São José e Estrelas Futebol Clube, e encerrando a rodada no masculino, Original Futebol Clube e Croácia Construtora Runki. E eu volto a falar de esportes amanhã neste mesmo horário, sempre no oferecimento da Top Esportes, a sua loja esportiva. Na sequência, vem aí Douglas Tony e o Show da Alegria. Uma ótima tarde a todos.
5: 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Hora certa.
8: 1 hora.
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0: Que beleza, que maravilha! Está começando aqui agora o nosso programa Show da Alegria, nessa tarde linda, maravilhosa de quarta-feira, hoje 20 de maio de 2026. Muito prazer, eu sou o Douglas Tony e vou ficar essa tarde todinha com você. O Emerson

Juntos em Pit Stop, hoje lançamento do Sonic, o novo SUV da Chevrolet. O Sonic lindo, maravilhoso, já está em exposição, já está disponível para test drive. Tá esperando o que então? Bora para Auto Show, né? E se vemos juntos em Pit Stop das 9 às 11, uma programação bem alegre, divertida, descontraída, com muita informação sobre o Sonic, o novo SUV da Chevrolet. Claro que a partir de agora então, eu sigo nesse mesmo ritmo, com muita alegria, com muito alto astral, nessa programação legal, nesse programa feito com amor, com carinho, pra você, ouvinte de ouro, nosso maior tesouro, hein? Como é bom sentir a vida, né? Como é bom viver e conviver com pessoas agradáveis, com pessoas gentis. Isso é muito bom, né? Eu passei uma manhã muito agradável, muito bacana. Eu espero que a tarde seja assim também, né? Por isso que eu convido você para fazer parte dessa programação, para você fazer parte dessa tarde especial. Nessa tarde legal, a gente vai ter muita música boa, informação, fé, otimismo e amizade. E bota amizade nisso, né? Principalmente com você, ouvinte de ouro, nosso maior tesouro. É convidado a fazer parte dessa programação através do telefone 35410391, WhatsApp 98403-4327, também através do site culturacamposnovos.com.br, lá no Instagram, no Facebook, @culturacamposnovos. Nos segue aí, acesse @culturacamposnovos, tanto no Face como no Insta. Você acessa lá, dá um curtir na página, na fanpage através do Facebook e no Instagram, dá um seguir. Pronto, já se torna membro da nossa grande família. São milhares, milhares de pessoas que estão ligadas, conectadas através das plataformas digitais, né? E olha só, a partir de agora nessa tarde legal, nós temos a companhia sensacional do Castanhel, S da Economia, bairro Aparecida. Alô, Reginaldo. Alô, Thay. Família Castanhel, aquele abraço. 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Então vamos lá, vamos dar um chacoalhão na preguiça, vamos dar um empurrão no mau humor. Sai daqui, vai embora, vai para lá. Sim, vamos colocar aí muita energia nesse dia e nessa tarde, né? Então, vai lá, lava o rostinho.

0: Pra não ficar com essa carinha de sono agora depois do almoço, que eu sei, depois do almoço, ai, dá aquela vontade de dormir um pouquinho. Uma sonequinha de 5 minutos. E a sonequinha, ah, só mais 5 vira 10. Quando você abre os olhos ali, já virou 15, 20, já tá atrasado, já tá com loucura, mas sai correndo, né? E olha, a pressa é inimiga da perfeição. O que é isso? Perfeito é só Deus. Então, se a pressa é inimiga da perfeição, a pressa não é bonita, não. Não é legal, não. É inimiga de Deus, né? Então, paciência, calma, tranquilidade. Por isso que eu já tô te falando agora. Vai lá, joga uma aguinha nesse rosto. Isso, acorda pra vida. Tem um dia lá fora te esperando. Pra ser feliz não tem hora. A cara amarrada, eu não quero. Cara feia só na guerra, né? Nós não estamos em guerra. Estamos aqui, ó, vivendo a plena paz e amor do programa Show da Alegria.
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0: Muito mais pra você. 1:12. Boa tarde.

0: faltava você.
1: Hugo e Thiago, só faltava você. Sim, só faltava você pra minha tarde ficar bem melhor. E agora que eu tenho você aqui, ah, meu querido, minha querida, minha tarde tá excelente, né? Não só está bem melhor, mas está excelente.

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não será diferente, porque o solzinho tá aí, tá gostoso, tá um clima bacana, né? É o inverno brasileiro, com esse solzinho. E esse clima fica bom assim. Eu gosto do inverno, mas com esse clima.

conversa do bairro, né, minha vizinha? Ai, ai, quem nunca teve uma vizinha que adora, adora atualizar os assuntos do bairro, hein? Não quero criar confusão, mas eu acho que tem, né? Pelo menos antigamente tinha. É? Não vou espichar o assunto, mas eu acho que tem gente que se identifica com isso que eu tô falando, né? Agora, pra quem não vai sair de casa, pra quem vai ficar fazendo ali, né? Os serviços da casa, lavando a louça agora, tá lavando a louça agora, tá limpando, já passando a vassourinha ali na cozinha, né? Onde passa o padre, já tá passando a vassoura, o pano, tirando a poeirinha, né? Que é isso, tá pendurando roupa, aproveitando que o sol veio, tá pendurando roupa lá, que bom, que bacana. É, a empregada doméstica tá se virando nos 30 aí, minha querida. A empregada aí, boa, bora trabalhar, né? Pra quem está me levando de carona no seu carro, no seu caminhão, no seu busão, tá levando a cultura de carona, que maravilha! Passa o cinto aí. Eu quero seguir com segurança com você aí pelas ruas da cidade, pelas BRs e SCs, né? Bora colocar esse cinto de segurança aí. Isso! E por favor, tá me levando de carona? Então escuta a minha dica. Sabe essa alavanca que tem na frente aí do volante? É. Chama-se uma alavanquinha de seta, né? Vai entrar aí. Vai entrar, então dá um sinalzinho. Isso. Isso, liga a seta. Isso, vai pra esquerda? Então liga pro lado esquerdo, né? Vai pro lado direito, liga pro lado direito. Meu Deus do céu. Não, você tá virando pro lado esquerdo, tá dando a seta pro lado direito. Não, não é assim. Pelo amor de Deus, vai devagarzinho. Minha Nossa Senhora.

0: Douglas, não tem pare nenhum, seu chato.
1: Tem ali, ó, pare. Eu te falei pra você parar. Viu? Ó. Levou um sustinho, né? Ufa, ainda bem, porque se leva só um susto, tá bom. Pior é se você me causa prejuízo material. Ou Deus me livre e guarde algo pior. Então, ó, presta atenção, tá? Ah, Douglas, mas aqui é minha preferencial. Eu tô indo. Não, eu sei que é preferencial. Mas sempre tem aquele desavisado que não sabe que é tua preferencial e vai cortar tua frente. Então, cuidado, hein? Trânsito seguro. O que é isso? Por isso que eu já comprei um tanque de guerra, né?
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1: E se você não seguir a minha dica, eu canto essa aqui, ó, pra você.

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0: 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Agora, minha amiga, 1h25 da tarde, tá lavando a louça aí, né? Nessa água gelada. É, tá trincando essa água, pelo amor de Deus, tá louco. O quê? Tá esquentando água na chaleira elétrica ainda? Não, isso é coisa do passado. E sem falar que a água dessa chaleira elétrica vai ficar muito quente, né? Ou até mesmo na chaleira, no fogão a lenha, vai ficar muito quente. E aí isso fica queimando os dedos ali. Depois dá aquela... O quê? Vira reumatismo daí. É, porque você fica ali, água fria, água quente, água fria, água quente, água fria. E quente, bem quente. Ou gelada, bem gelada. Não dá, né? 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
1: Opa, que beleza! Boa tarde pro Vitor Ronsoni, ligado com a gente. Valeu, Vitor. Abraço esse menino. Tarde da Cultura, programação Show da Alegria com Castanhel. 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Anair Cordeiro, ela está ligadona com a gente. Douglas, estou trabalhando e na escuta do meu rádio preferido. Da minha querida Rádio Cultura. Que bom! Que bom que a gente...

0: Que bom. Nair Cordeiro, beijo pra você. Olha, ela mandou foto aqui. Pasteizinhos, enroladinhos. Nossa, quanta coisa gostosa. Pra quem que vai tudo isso, Nair? O pessoal da sua rádio querida. Ai, como seria bom receber tudo isso aqui na rádio. Não tô pedindo nada, tô falando que seria bom. Diferente de falar assim, ai, Nair, eu gostaria tanto disso. Manda pra cá, eu quero porque eu quero. Aí eu estaria pedindo, né? Mas eu tô falando, ai, como seria bom se isso viesse pra cá. Aí é diferente, né? Tô falando que seria bom, seria bom. Beijo, Nair. Bom trabalho pra você aí. Muito obrigado pela audiência, tá? Aí chega o Otávio da Perfect Filmes, meu primo Otávio manda. Vai que cola, né, Douglas? Pois é. Mas vai que cola, Otávio. Vai que rola. Otávio da Perfect Filmes, ali no, na frente do Kaique, né? Ele tá lá, lidando com som, película, alarme. Ele manda muito bem. Ele é ninja, esse menino. Abraço, parente. Saúde e paz pra você, pra toda a família. Obrigado pela audiência, tá? Beijo pra Lu aí, pra mamãe. Aqui a gente vai abraçando quem? Vai abraçando aqui a Jussara. Jussara Raizel Walter Dutra. Oi, Jussara. Boa tarde pra você, menino. Obrigado pela audiência, tá? Excelente quarta-feira, bom meio de semana, dia 20. 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Eu parei aqui na Jussara, né? Beijo pra você, Jussara. Obrigado pela audiência. E o Rogis Boeira tá chegando aqui me falando. Ah, ótimo pidão. Mas eu não pedi nada. Eu? Pidão? Eu não pedi nada. Que é isso, Rogers? Eu achei que você me queria bem.
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0: Meu queridinho Felipe Kemer Pandolfo Pasquale na sintonia. Boa tarde, brother. Boa e bela quarta-feira. Tamo junto, Felipinho.

atividade, né? Rafa e Júnior com Hugo e Guilherme, maloqueiro. E aí? Ama ou não ama um maloqueirinho, hein? Que é isso? 1h37, Cultura Campos Novos, a sua rádio amiga, a rádio que te inspira todo dia e a rádio que te dá muito presente e bom também. Hoje é o dia da pizza, né? E a partir de agora eu vou liberar geral. Liberar geral o WhatsApp? Deixa eu explicar, né? Que é isso? Me vem com essa história aí, Douglas Tony. Em plena quarta-feira, início de tarde. Liberar geral. Vai pra lá, coisa feia. Sai, sai desse corpo que não te pertence. Que é isso? Liberar geral. Pare com isso, amigo. Vai criar vergonha na cara. Tô liberando geral o WhatsApp. Você pode mandar mensagem de texto ou de áudio, é isso que eu quero fazer referência. Eu estou me referindo que você pode participar do seu jeitinho. Quer mandar mensagem de áudio? Manda. Quer mandar mensagem de texto? Manda. Você manda aí o seu nome completinho dizendo eu quero pizza. Tá valendo a partir de agora até as 16h. Vou liberar o WhatsApp até as 16h. Vamos fazer bombar essa tarde aqui. Ainda mais que eu recebi agora a mensagem do Luiz Carlos da Costa Ribeiro. A foto do perfil dele aqui é ele todo soldadinho dos Estados Unidos. Rapaz do céu, o que é isso, hein? Já chegou armado aqui no programa. Pare com isso, amém. O Luiz Carlos Costa Ribeiro já mandou aqui, né? Aí eu falei, ó, pode fazer bombar esse programa. Vamos bombar. Então aí o homem chega aqui, ó, todo bombadinho, né? A fotinho do perfil dele tá aí lá. Com a roupinha do exército.

Tá, boa sorte. Quem mais participa aqui, ó? Mensagem de texto, Jonathan. Jonathan Desorze Frederici, eu quero pizza. Douglas, manda um abraço pro pessoal da Agropet Campo Novense. 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E vou te falar uma coisa, na próxima semana, já vou adiantar essa informação, tá bom, produção? É, o pessoal da produção já começa a me olhar aqui de revesgueio, já começa a me olhar de canto. O que que é isso? Vai pra lá. Ô, produção, não almoçou? Não, não comeu bem? É, não comeu bem? Tá com essa cara feia aí pra mim? O pessoal tá me olhando cara feia. Vou falar, não quero saber. Não me largue, que eu vou contar. 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Pronto, falei. E não adianta ficar me olhando com essa cara feia aí. Falei, pronto, tá? Pessoal da produção, fica me olhando aqui de canto. Hoje eu domino o Show da Alegria. Hoje o show é meu. O Emerson Reiser deixou. E se ele deixou, pronto. Tá deixado. Deixa eu falar mais uma coisa também no Comando Geral nessa semana. Amanhã tem mais participação, tem mais promoção ali, valendo um tanque de combustível da Auto Show Chevrolet, tá? 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E amanhã a gente vai liberar mais uma etapa de participações. Já tivemos na segunda e na terça. Hoje não por motivo do pit stop, mas amanhã sim. Quinta e sexta também a gente vai liberar. E se a gente atingir a meta, já passamos de 500 participações ao todo, tá? Já passamos de 500 participações ao todo. E se a gente atingir 1000 participações na sexta, dia 22, no programa Comando Geral, se a gente atingir na sexta-feira 1000 participações, nós vamos dobrar, e não será um tanque de combustível, mas sim dois tanques de combustíveis. E aí a gente vai espichar até no sábado, dia 23. E lá no sábado vai realizar o sorteio de dois tanques de combustíveis no programa no nosso Comando Geral. Pronto, propaganda feita aqui no Show da Alegria, tá feita a propaganda. Então se liguem no Comando Geral comigo amanhã de novo, tá? Beleza? Então tá bom. Ai, voltando ao assunto aqui, valendo pizza da Forneto Pizzaria. 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E hoje você pode faturar aqui no programa Show da Alegria uma pizza gostosa, maravilhosa, sim. O sorteio será depois das 4. Até as 4 horas eu deixo o WhatsApp liberado geral pra você.
É, programa livre. É você mandar o seu nome completinho em mensagem de texto ou de áudio dizendo eu quero pizza. Quer gravar áudio? Grava áudio e manda pra mim aqui o áudio com o seu nome e dizendo eu quero pizza. E é só mandar a mensagem escrita porque você tá trabalhando e eu sei que tem muita gente trabalhando agora e que não pode mandar a mensagem de áudio, que o patrão não pode ouvir a voz aqui no rádio. Mas pode mandar o nome aí, carimba o nome. E se o patrão me perguntar, eu digo que você me mandou ontem. Eu digo que você já tava sabendo que ia ter pizza hoje e que o programa hoje seria comigo, aí você já me mandou ontem. Aí o patrão não brinca com você, não. Olha aí, o Adenilson Tognoli tá mandando. Eu quero participar do sorteio da pizza. Valeu, Adenilson Tognoli. Boa tarde, meu querido. Obrigado, obrigado, hein? O Rogers Boeira também tá querendo pizza. E ele disse, Douglas, se a Nair Cordeiro levar pra você pastelzinho, enroladinho, essas coisas, hein? Me chama que eu vou também. Daí ele vem me chamar de pidão, tá aqui me pedindo pra eu chamar ele. Não, a Nair não vai trazer. Não, porque eu não pedi, eu só disse. Ai, como seria bom se isso viesse aqui pra rádio. Mas eu não pedi nada. Valeu, Rogers Boeira, tá concorrendo ao sorteio da pizza também. O João Vitor Bueno Adriano, da Granja Vozica, tá ligadão com a gente. E aí, João Vitor, tudo beleza? Abraço pro pessoal da Granja Vozica. Quem mais aqui comigo? Quem mais participando? O Michael Jackson Stefanes Gonçalves do Aparecida também tá participando. Eu quero pizza, boa sorte. A Sirlene de Fátima Rodrigues, eu quero pizza, boa sorte, Sirlene. Elisandra também manda aqui, boa tarde, tudo bem? Tudo bem. Elisandra Ribeiro, eu quero pizza. Boa sorte, Elisandra.

0: 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Hora certa, Cultura.
1: 1:48. 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

gente comprova isso aqui com nome e sobrenome. Aqui o ouvinte tem nome e sobrenome. E muita gente participando, galerinha querendo ganhar pizza da Forneto Pizzaria. Tá tudo de ganhar a sua pizza hoje? Manda seu nome completinho dizendo eu quero pizza. Mensagem de texto ou de áudio, você escolhe, tá? A Rosalina Padilha, do sítio Dois Rios, BR-470, disse: hoje ela é minha. Nossa, hoje ela é minha. A pizza hoje é dela, boa sorte, Rosalina. Vamos que vamos, menina. Vai que dá certo, vai que cola. Vai que rola, como disse o Otávio aqui, né? Meu parente que mandou mensagem, fazendo referência ali ao lanchinho que minha querida Nair Cordeiro tá fazendo lá na casa, né? Preparando, tá louco. E eu só na vontade aqui na Nair. Ah, foi só pra tacar as bichas da gente. E ainda ela me escreve agora aqui, ó. Quero pizza, Nair Cordeiro. Vou levar a semana que vem. Aí semana que vem eu levo em salgado. Semana que vem? Até semana que vem, Nossa Senhora!

Traga de lá um óleo quente pra fazer uns puxados aqui. Que já tá embolando. É, as bichas já estão atacando aqui. Jair Cordeiro. É a nossa menina. Semana que vem.

Olha, Nilva Alves da Silva, da Invernada dos Negros, que é pizza também. Bernadette Marques de Oliveira, que é pizza. Ô, Douglinhas, tá ficando louco aí, homem? Tá liberando geral. Ô, Machado, liberando geral o WhatsApp, homem. WhatsApp. O Zap Zap. Whats Zap. Tô liberando pro pessoal mandar mensagem de texto ou de áudio. Só isso, tá, Machado? Não confundam as coisas, ouvintes. O Machado tá confundindo aqui. O que que você tomou hoje, Machado? O que que você tomou? A água tava quente, é? Que ficou ardente, Machado. Que é isso, amigo? Douglas, manda abraço pra todos nós. Douglas, tô falando aqui da Avenida JK. Tô falando da Feira do Produtor Rural. Todos os sábados, lembrando o povo aí, todos os sábados tem brindes, tem novidades para os clientes, né? E Douglas, estamos aguardando você lá sábado. Opa, um sábado desses eu vou sim. Pode deixar, preta. 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Um abraço pro pessoal aí da Feirinha do Produtor Rural. E ela tá lá na Avenida JK, né? Beijo, abraço pra você, menino. Obrigado, preta. O Andrei Sandri disse: Douglas Tony, quero participar do sorteio. Boa sorte, Andrei. E aqui o Luiz Carlos, ele pede música pra mim hoje. Luiz Carlos da Costa Ribeiro manda: Douglas, consegue tocar a música aí? Foi no Risca-Faca que eu te conheci. Que é isso? No antigo Caltrim Clube? A gente se conheceu no antigo Caltrim Clube? Que é isso, meu? Onde é que você me conheceu? No Risca-Faca. Ah, não é música. Ele tá... Ufa, ele tá me pedindo música aqui. Ah, isso que ele tá me pedindo. Ô, Douglas Costa, entendendo as coisas erradas. Daqui a pouquinho eu vou buscar. É, se eu não me engano, é do JM, né? Acho que é no JM. Fica aí ligado, Luiz Carlos, soldadinho dos Estados Unidos. A Ivone Pereira da Silva tá mandando beijos aqui. Beijo pra você, Ivone. Quer concorrer a pizza? Escreva: eu quero pizza, Ivone. Inara Gonçalves. Inara Gonçalves, boa sorte no sorteio, Inara. Douglas Tony, meu locutor favorito. Ah, para com isso. Tá querendo me trovar, é, Dedeco? Ô, Dedeco, que é isso, Dedeco? O André tá mandando mensagem aqui pra mim, né? Douglas, manda um abraço pro pessoal da Tirol. Estamos aqui na escuta. Um abraço pra todos da Tirol. Alô, turma da Tirol! Pessoal que transporta o leitinho da Mimosa. Pessoal que leva pra lá e pra cá. O leitinho da Mimosa. Pessoal da Tirol aí, ó, tudo de bom, sucesso, saúde, paz e obrigado pela audiência, tá? Fico muito feliz em saber que estão em sintonia. Valeu, André! E locutor favorito aqui, eu sei, só porque você quer pizza, né? Vá. Tá querendo me trovar aqui? Vai pra lá! Juliana Frigol, oi, Juliana! Tá querendo pizza também, Juliana! Boa sorte, menina! Juliana Frigol, carimbando seu nome aqui na promoção. A Maria Aparecida Paim também. Boa sorte, Maria Aparecida. Lenir Fernandes Padilha, eu quero sorteio da pizza, Douglas. Boa sorte, Lenir. Jéssica Fernanda Rodrigues de Souza tá carimbando. Ela tá querendo pizza. Mandou até um bonequinho com a linguinha de fora, que ela tá querendo pizza. Eu acho que eu vou fazer o sorteio da pizza, mas vou entregar essa pizza só semana que vem, depois que a Nair me presentear com os salgadinhos que ela disse, né? Ai, que pecado é esse, Douglas Tony? Pecado da gula, né? Acabei de almoçar e eu almocei muito bem ali no restaurante Dona Ana. Mas bem que ali pro Hot 4, 4 e meia, né? Um pastelzinho enroladinho, né, Nair? Ai, seria bom. Semana que vem, não. Hoje?

muito melhor, né? Grupo Menos é Mais, com o Simone Mendes, Pedro Pecado. Pecadora. Olha só, 2:01, 2:01. 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
1: A trilha do Emerson aqui é agitante, né?

0: Mas aí quando eu lembro que a Dona Maria já chegou aqui na rádio, passa essa vontade bem rapidinho.
1: 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Hora certa, Cultura.
2: 2:03.
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Comissão e Festeiros da Capela Santa Rita Ibicuí convido a todos para a grandiosa festa da padroeira Santa Rita de Cássia, dia 24 de maio. Domingo agora, gente. Domingo agora.

0: bebidas, churrasco e saladas em geral. 14 horas, grandioso matinê com Jones e Ribeiro e banda. Pela presença de todos, a comissão e festeiros da Capela Santa Rita e Bicuí agradecem. Aristeu Cruz, o Aristeu, esposa, juntamente com o Cid, o Sidney, esposa. Todos lá trabalhando, vários voluntários, amigos, né? Que também estão se doando aí pra grande festa. Muito obrigado a quem doou também as prendas, a quem está fazendo isso. Nosso agradecimento, nosso carinho. Aquelas pessoas que, de certa forma, de um jeito ou de outro, vão ajudar, colaborar com a festa no domingo. Já antecipamos aí votos de saúde e também agradecimentos, né? Muito obrigado de coração pela ajuda. E assim, ó, a festa já começou, na verdade, né? A festa domingo é o grande dia, mas já amanhã mesmo o pessoal já começa a fazer as cucas lá no salão, né? Amanhã à tarde o pessoal já começa a fazer cuca. Na sexta-feira, cuca e bolo. Já no finalzinho de tarde ali de sexta-feira já vai ter bolo e cuca pra vender. No sábado o pessoal vai lá, vai terminar o serviço também. Vai ter cuca e vai ter bolo pra vender. No domingo vai ser uma festa linda, com toda certeza. No domingo de manhã, já bem cedinho, o pessoal já começa a mexer lá com a churrasqueira, com as carnes, né? E quem quiser já pode comprar antecipadamente ali as carnes, até mesmo as fichas, né? As fichas pode comprar com antecedência. Antes da Santa Missa, chega um pouquinho mais cedo ali, tipo 10 horas da manhã, já passa lá na cozinha, já faz as compras, já deixa tudo comprado, leva as fichas, vai pra Santa Missa, terminou a Santa Missa, evita aquela fila que vira no caixa, já vai diretamente lá pra pegar os produtos, já fica tudo muito mais fácil, né? E eu, Douglas Tony, agradeço porque eu é que fico no caixa, então é uma dica que eu tô dando, e aí facilita a minha vida também. Um abraço para todos aí da comunidade Vila Libino e Biquí, da Capela Santa Rita.
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0: 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E aí, ouvinte, tá querendo pizza? Me conta, se você quer pizza, me conta então no WhatsApp 98403-4327. Participações até às 4 horas. Até lá, o WhatsApp tá liberado geral pra você.
1: Boa tarde, Douglas. Aqui é a Terezinha Cordeiro, que está participando do sorteio da pizza. Se eu ganhar, eu reparto com você, que tá com fome.
0: Tô. Então tá combinado, hein, dona Maria Terezinha? Se a senhora ganhar, vai a repartir comigo, né? Beijo, boa sorte pra senhora. Júlia Beal, eu quero pizza. Boa sorte, dona Júlia. Júlia Beal, boa sorte no sorteio. José Eduardo Bernarski Fabareto tá querendo pizza aí.

0: querendo uma redonda hoje. Valeu, José Eduardo, abraço esse menino. Rádio Cultura, eu quero pizza. Meu nome é Miguel Lourenço da Silva, tenho 8 anos. Eu quero pizza, eu quero pizza. Então tá bom. Muito obrigado aí pela audiência, tá? Abração pra quem também aqui? A Mari, motorista de app, de aplicativo, tá levando a gente de carona, Mari. Beijo pra você, menina. E passou o cinto, Mari? É. Me passa o cinto aí, menina. Eu não quero correr risco nenhum. Você é bom, motorista? É. Quando você vai entrar ali, você dá a seta. Abriu pro lado direito, entra no lado direito. Isso. Deu a seta pro lado esquerdo, vai pro lado esquerdo. Ah, tá bom. Faz manobra radical ou não? A baliza. Que tem gente que trata a baliza como manobra radical. É. Minha nossa, é um evento fazer uma baliza. Beijo pra Mari, tá levando gente de carona e abraço pro Miguelzinho. Miguel Lourenço da Silva, 8 anos, né? Tá querendo pizza, então boa sorte. Aqui, ó, boa tarde, Douglas e Ivonete. Ivonete Moro dos Santos, quero pizza. Boa sorte pra você, Ivonete. Obrigado pela participação também. No Zap Zap Cultura Ouvinte, fala com a gente. Quem tá querendo pizza?
1: Boa tarde, Douglas, Tony. Eu quero pizza.
0: Uhum.
1: Me chamo Vanessa Santos de Matos. Um abraço a todos aí da rádio. Uma quarta-feira muito abençoada. Valeu!
0: Valeu, Vanessa! Vanessa Santos de Matos, boa sorte, menina. Voz de locutora, né? Voz de locutora. Eu quero pizza! Valdemir Imer, boa sorte, Valdemir, meu querido. O Adair Facim. Bora de pizza, amigo Douglas. Bora de pizza então, menino. O Daio, meu amigo Adair Facim. Tá querendo uma redonda hoje. Douglas Tony, boa tarde. Meu nome é Almira Souza, do bairro Aparecida. Eu quero pizza. Boa sorte pra você. A Suzana. Suzana Amaral, também quero pizza. Quero participar do sorteio, já tá participando. Marli Oliveira da Silva também. Valeu, Marli. 2:13, 2:13. 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Agora eu iria para o quadro Bandinha é Show. Pois é, eu iria. Mas vou daqui a pouquinho, porque agora ele também é show. Um showman. Ó, um show de menino. Um queridão. Luciano da Benoit tá chegando em nossa programação. Ô, Luciano, boa tarde.
2: Bom dia, opa, não. Boa tarde, Douglas. Boa tarde a todos os ouvintes da Cultura.
0: Ficou surpreso?
2: Por quê?
0: Chegou aqui e deu de cara comigo.
2: Não?
0: É? Uh-uh. Não ficou surpreso?
2: Não.
0: Por quê?
2: Porque eu tava escutando hoje manhã. Daí eu disse... Eu deduzi, assim, com um dedo, dois dedos, deduzi.
0: Você deduziu, deduziu.
2: Eu disse hoje de tarde, eu acho que o Douglas vai estar
0: lá. O Douglas vai estar na rádio.
2: Vai estar na rádio.
0: É, então se o
2: não
0: Emerson...
2: Não que tu não esteja os outros dias, mas eu tô dizendo ao vivo aqui, falando com vocês.
0: Sim.
2: É.
0: Em carne, osso e pescoço.
2: É.
0: E uma gordurinha.
2: Toicinho?
0: Um toicinho também.
2: Um bacon?
0: Viu um bacon?
2: Oi.
0: É, então você deduziu hoje, ouviu de manhã.
2: Sim. É, tu tava Emerson, por aí andando,
0: tava
2: britando um carro aí, né?
0: Tava britando um carro.
2: É.
0: Tava comprou? Tava bolhando, tava bolhando.
2: Comprou ou não?
0: Tava bolhando um café da manhã.
2: Eu imagino, porque você, meu Deus do céu.
0: Pense num café naquela Auto Show Chevrolet.
2: É, vou pensar mesmo, porque eu não comi, né?
0: Vá lá, vá lá.
2: Tá.
0: Tem ainda.
2: Tem?
0: Pessoal,
2: você não deixou um pouquinho?
0: Deixei.
2: Deixa eu
0: falar antes.
2: Tá. Pode falar, fica
0: caprichou, Luciano. O pessoal caprichou, porque o café é o dia todo hoje.
2: Meu Deus.
0: Uhum.
2: E com esse friozinho lá fora? Olha minha bochecha, tá vendo? Tá vermelha?
0: Sim.
2: É que o sol tá quente, mas na sombra é frio?
0: Aham. E tem um suco.
2: Você aprendeu comigo, né? Aham.
0: E tem um suco.
2: Suco de laranja?
0: Não, não, não.
2: De abacaxi?
0: De uva.
2: De uva?
0: Mas,
2: meu Deus do céu. Tu vê, se eu tivesse deixado tu falar, né? Não precisava tentar adivinhar. Por que, claro, que a gente é assim,
0: por
2: né?
0: Por que você tenta adivinhar?
2: Não sei.
0: Espero falar.
2: É, então tava bom o café, então.
0: Tava bom.
2: E tomou suco também?
0: Tomei suco.
2: Por isso café, tá coradinha, as bochechas tuas também, tá vermelhinha assim?
0: E comi umas bolachas.
2: Capaz?
0: E um
2: mas não era de manteiga.
0: Não, não era de manteiga. Não, não é aquela que derrete na boca.
2: Era aquela que faz crote, crote, crote.
0: Crote, crote.
2: É. Uhum. Mas aí toma um cafezinho, ela fica molinha atrás,
0: sim,
2: né?
0: Sim, sim. É. E deixa eu te falar.
2: Ah, fala.
0: Que o carro lá, o Sonic da Outshow, é
2: super. Mas não é aquele do desenho animado?
0: É lá, parecido.
2: Parecido. É azul?
0: Não. Não, o desenho dele.
2: Ah, sim.
0: Do tupete dele.
2: Oi, aí eu também, né?
0: Você exagera também, não, não. Calma, vai. Ah. Pelo amor de Deus. Talvez tenha azul, não sei. Eu não pedi a cor lá, né?
2: Pode que tenha, né? Que talvez pague um pouquinho mais pela cor lá, a gente vê assim, sim, né?
0: Mas a cor que tem ali disponível.
2: É, nossa. Tipo, que cor branca?
0: Ele é um tipo um cinza.
2: Ah, chumbo?
0: É, um. Não.
2: Não.
0: É um cinza diferente.
2: É.
0: É um cinza misturado com creme.
2: E deu um cinza bonito.
0: Deu um cinza bonito.
2: Ele é brioso assim?
0: Ele é brioso,
2: é bonito. Uhum. Imagina no escuro, né?
0: Nossa,
2: porque o Sonic do desenho lá, se a gente visse ele no escuro, meu Deus do céu,
0: assusta?
2: Né? É, não, mas esse ali não, esse não, ali esse é bonito.
0: Ele caso. Assusta de tão bonito que é.
2: De tão bonito que é. Meu Deus, e tu comprou?
0: Não comprei.
2: Por quê?
0: Porque ainda eu não fiz o test drive.
2: Ah,
0: eu
2: porque
0: só...
2: naquele outro lá, tu já fez o test drive,
0: do,
2: né?
0: Do Spark?
2: É.
0: Do 100% elétrico.
2: Aquele lá, me contaram que você parecia o Mr. Bean dentro, era isso?
0: O Mr. Bean. É. O povo também não tem o que invente, né?
2: É.
0: Ficam reparando a gente.
2: Manda o boletim depois lá pra nossa comissão, né?
0: Tá bom.
2: Depois dessa no mínimo uns 5, 6, né?
0: 5, 6, tá bom, né? Eu vou
2: tá
0: deixar.
2: Tá bom, Auto Show aí, ó. Deve essa pra nós, hein? Um abraço, pessoal.
0: Vamos cobrar o Jean lá. O Jean e a Michelle.
2: É.
0: Viu, Luciano? Mas então você deduziu
2: que você ia estar aí. E quando eu empurrei essa porta aí, eu disse, mas não acredito que é meu amigo
0: Dodo. Me encontrei com o Gordinho.
2: Tá louco. Aí, deu uma junção, né?
0: Nossa senhora. É,
2: de noite também não você vê, então eu vim te ver de tarde.
0: Você não vai lá de noite?
2: Talvez a minha agenda, ela tá meio comprometida hoje com o espaço, assim. Aí talvez não vou conseguir, né?
0: Ah, Luciano.
2: Eu, né?
0: Seria importante você.
2: É, tem alguma coisa pra comer lá hoje? Tem uma coisa,
0: não posso contar ao vivo.
2: Ah, tá, não.
0: Mas vai.
2: Viu, o que tu acha então agora nesse falar da Benoit? Tem tempo ainda? Pessoal,
0: vamos falar da Benoit.
2: Pra vocês verem o que.
0: Afinal,
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0: Agora a culpa é minha.
2: É, porque se tivesse o Emerson aqui, eu tinha passado com ele, né? Agora é você, né? Então vamos falar das ofertas. Isso, liga o ar, porque tá quente aqui.
0: Esquentou
2: dentro.
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2: 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Se escapei de liberar, entendeu? 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
2: 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Tudo certo. Um abraço a todos, quero agradecer por ficar ligadinho, porque eu garanto que o pessoal ergueu o volume pra escutar
0: claro, nós dois loucos aqui, né?
2: É, porque nós somos engraçado, divertido. É,
0: verdade.
2: Né? Não, animamos mais tarde lá, né?
0: Eu sempre digo, a gente não é bonito, mas o que é de legal.
2: Não, o que a gente é de legal tá pra nascer, né? Porque já pensou fazer assim, Douglas. 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
0: Tchau, Luciano!
2: E se querem me ver, vão lá na loja daí.
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2: Achei que era vermelho. Olha as bochechas do vermelho, tá pegando fogo.
0: Vermelho?
2: Mas é porque na sombra é frio e no sol é quente. Uhum, daí cozinha, a gente é alemão, daí fica vermelho. Cozinha. É que nem quando alguém fala uma coisa pra gente, já tem pá, vermelho, entendeu? Vermelho. Mas não é?
0: Tá bom,
2: é normal. Sei. Tchau, pessoal, um abraço a todos.
0: Viu, Luciano?
2: Eu gosto de falar com vocês.
0: Vá pra loja agora.
2: Sim, eu vou.
0: Tchau.
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0: E o negócio é show, é tão show aqui esse programa, que é um show de alegria e é também bandido. Que choque, você está levando choque no escuro aí, homem do céu. Cuidado que esse choque no escuro é perigoso. 12h24, vamos agora com Bandinha Show. Teve gente que me pediu, Douglas, toca aquela lá. Foi no Risca-Faca que eu te conheci. Nanana. Não, perigosa e linda não. Essa já foi, essa foi. Agora o pessoal tá voltando um pouquinho mais no tempo ainda. Risca-Faca. Daí eu falei, mas será que esse homem me conhece do Risca-Faca? Falei, será que a gente se conheceu no Country Club?
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0: Você lembra do Country Club? Não vou nem falar o outro, né? O outro deixa por tua conta. Você lembrou do outro clube? Então tá bom.

0: 2:30, 2:30, 2:30 em ponto na programação Show da Alegria. Ouvimos aqui Bandinha Show e nesse momento a gente vai ouvir a notícia e a informação da sala de redação.
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0: Oi, Roseli, boa tarde.
2: Douglas Tony, boa tarde. 15 graus a temperatura, o sol brilha na sombra, frio e a temperatura não aumenta muito nesta quarta-feira, não deve passar aí dos 16 graus na região. A Fundação Fiocruz, Fundação Oswaldo Cruz, alerta a evolução da gripe no Brasil, tem apresentado uma significativa elevação de casos. A inadimplência volta a subir em Santa Catarina no mês de abril, segundo pesquisa da Fecomércio. O Diário Catarinense publicou na tarde de hoje que o número de devedores em Santa Catarina cresceu após 5 quedas consecutivas, o que indica que as famílias ainda enfrentam descompasso para pagar o custo de vida. É a pesquisa do endividamento e inadimplência do consumidor que apura a inadimplência no estado subindo em abril, apurando que o percentual de famílias com contas em atraso passou de 26,8% em março para 27,3% em abril, o que confirma uma alta de 0,5 ponto percentual. A pesquisa mostrou também que o nível de endividamento apresentou crescimento em Santa Catarina e chega a 75% das famílias. Mostra que as famílias compraram mais a prazo. Mesmo assim, a média de Santa Catarina ainda está abaixo da média de endividamento nacional. Participe desse evento de memória, história e cultura, a segunda ronda da integração do Passo do Pontão, Santa Catarina e Rio Grande do Sul, nos dias 12 e 13 de junho. Abertura no dia 12, no Galpão Crioulo. É necessário fazer a inscrição, mas a inscrição é gratuita. O almoço é que é por adesão. Serão apresentadas duas importantes palestras, mais os painéis, tratando sobre o tema desta segunda ronda da integração Santa Catarina e Rio Grande do Sul. A primeira delas, no dia 12, às 9 da manhã, Tropeirismo, Herança a Ser Preservada. Em seguida, do Passo à Ponte, referindo-se, claro, ao Passo do Pontão à Ponte da Integração. E no dia 13, às 10 da manhã, haverá uma cerimônia em Celso Ramos com a inauguração da pedra fundamental do Marco Zero do Rio Uruguai. Hoje é o dia de doação do leite humano, leite materno, que ajuda a salvar vidas de bebês prematuros em Santa Catarina. E o Hospital Universitário da UFSC em Florianópolis reforça a importância de solidariedade no Dia Mundial de Doação do Leite Humano, a CAERTE.
3: A doação de leite humano pode representar a diferença entre a vida e a recuperação de bebês prematuros internados em unidades neonatais. Na semana em que comemoramos o Dia Mundial da Doação de Leite Humano, o Hospital Universitário da Universidade Federal de Santa Catarina, em Florianópolis, reforça a importância da solidariedade das mães doadoras. O leite materno é considerado um alimento completo, rico em nutrientes e anticorpos essenciais para o desenvolvimento dos recém-nascidos, especialmente daqueles que nasceram antes do tempo ou enfrentam problemas de saúde nos primeiros dias de vida. A enfermeira e coordenadora da Central de Incentivo ao Aleitamento Materno, do HU, Isabel Cristina Alves Malisca, explica que o leite humano funciona como uma proteção natural para os bebês mais vulneráveis.
4: O leite materno, ele é importante para todos os bebês. Ele confere muitas propriedades imunológicas de proteção, de neuroproteção do bebê. E para uma criança que está numa unidade neonatal, que está internada no UTI, ele torna-se ainda muito mais importante. Seja por ela ser um bebê prematuro ou por ter alguma intercorrência que necessitou a internação dessa criança.
3: Segundo Isabel, além de alimentar, o leite materno fortalece o vínculo entre mãe e bebê e ajuda na recuperação mais rápida das crianças internadas.
4: Uma pequena porção de leite, por exemplo, 100 ml, pode amamentar até 10 bebês internados em UTI. Com certeza é um gesto de carinho, de amor, e que vai ajudar tanto esses bebês a se recuperarem de uma forma mais rápida possível e terem alta da UTI, né, de forma mais rápida também.
3: A profissional destaca ainda que pequenas quantidades já fazem grande diferença. 100 mililitros de leite doado podem alimentar até 10 bebês internados em UTIs neonatais. No hospital universitário, mães que conseguem produzir leite além da necessidade dos próprios filhos também ajudam outros recém-nascidos. É o caso de Kailaine Gomes de Abreu, mãe de uma bebê prematura internada na UTI neonatal.
5: Eu estou bem orgulhosa de mim por estar doando esse leite, vou estar ajudando outras crianças, outras mães que não conseguem retirar o leite, dar o próprio leite para a filha. No começo, para mim, eu não estava conseguindo, e isso é um transtorno para a gente fica ruim. Então, eu retirando esse leite do ano para as crianças que precisa, eu acho que já vai estar ajudando muitas mães. Elas preferem muito um leite materno do que uma fórmula.
3: Para doar leite, a mulher precisa estar saudável e amamentando. Em Florianópolis, o Banco de Leite da Maternidade Carmela Dutra realiza, inclusive, a coleta domiciliar, facilitando o processo para as mães doadoras. Atualmente, o Brasil possui a maior rede de bancos de leite humano do mundo. Referência internacional em solidariedade e cuidado neonatal. De Florianópolis, da Rede de Notícias Acaerte, Amarilis Pequeno.
2: Amarilis, muito obrigada. 14 horas e 37 minutos. Nas últimas quatro semanas, ouvinte aqui do Cultura Notícias, nas últimas quatro semanas epidemiológicas, a proporção entre os casos positivos de gripe para influenza A, ou seja, a gripe A, foi de 27,2%, 3,7% de influenza B, 41,5% de vírus sincicial respiratório, 25,5% de rinovírus e 2,9% do SARS-CoV-2 ou COVID-19. Esse boletim é da Fiocruz e espelha o aumento dos casos de gripe no Brasil. Com vírus, vários deles em circulação, né, Douglas Fone, no ambiente, e uma gripe bem mais forte e que tem uma duração de mais tempo, mais dias, aí vai para a garganta, vai para a tosse, uma pessoa acaba sendo contagiada pela gripe, aí outra pessoa da família, e assim vai, e a tosse que não cede, porque geralmente a tosse é a última, né, a ceder, a desaparecer. Mas a Fiocruz alerta para o aumento dos casos de gripe no Brasil nessas últimas quatro semanas. O último boletim Infogripe, divulgado pela Fiocruz, revela que os casos de síndrome respiratória aguda grave, evolução para gripe grave, apresenta um sinal de aumento na tendência de longo prazo nas últimas seis semanas. Segundo o documento, esse aumento é impulsionado pelo vírus sincicial respiratório e pode ser observado especialmente nas criancinhas menores de 2 anos. A estabilização nas demais faixas etárias para esse vírus. O boletim indica um cenário preocupante quando for olhado o ambiente nacional. Todos os estados estão com incidência desse vírus sincicial respiratório em nível de alerta, risco ou alto risco. Nas últimas 2 semanas, incluindo 15 das 27 capitais do país, estão no mapa para risco grave e altíssimo para a gripe grave. Ao menos 16 estados estão com um sinal de crescimento na tendência de longo prazo, entre eles Santa Catarina. Ou seja, se Santa Catarina já está aí com muitos casos de gripe, agora ainda tem sinal de crescimento na tendência de longo prazo, ou seja, na chegada do inverno. Aí vem a lotação de UTIs, de emergências, né? Ainda que casos do vírus sincicial respiratório tenham aumentado em estados de todas as regiões do Brasil, já é possível observar um sinal de interrupção ou queda em boa parte da região norte, mas aí nos estados do Amazonas, Roraima, Rondônia, Tocantins, não é? Goiânia, Mato Grosso, são estados que tradicionalmente têm temperaturas um pouco mais agradáveis nesta época do ano. Mas por aqui a tendência é de longo prazo, é de crescimento ainda maior dos casos de gripe. Como se proteger? É o que os médicos falam, uma boa alimentação, exercício físico, se proteger do frio, não tomar coisa gelada, evitar o choque térmico e as vitaminas, quando não são encontradas na alimentação, é preciso procurar o médico para ver se precisa de fato suplementar. Música, mais notícias aqui na Cultura com Edinho, às 15 horas.
0: Ok, até logo mais então. Obrigado, Roseli Rossi. Já já às 15 horas tem mais notícias com Edinho Carlos. É a informação em primeira mão para você, ouvinte de ouro, nosso maior tesouro. Já já tem mais sucesso, mais música na programação Show da Alegria.
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7: 2h41. 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
0: 12:49, 11 faltando para as 3.

0: 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E eu tô sorteando hoje aqui no Show da Alegria uma super pizza, oferecimento Forneto Pizzaria. Se você quer ganhar essa pizza, é só mandar o seu nome completinho em mensagem de texto ou de áudio, o seu nome completo e dizendo eu quero pizza, tá? Programa liberado geral hoje aqui. Ah, Douglas, eu quero falar. Fala. Eu quero escrever. Escreva. Manda pra gente aí. Boa sorte, tá? Faça como a Yasmin Maciel Siqueira. Boa tarde. Quero pizza. Boa tarde pra você. Marli Oliveira da Silva. Boa tarde, Marli. Douglas, eu quero pizza. Odila Bortoli de Abidão Batista. E Lisete de Fátima Santim também tá querendo. Maria Lúcia Santini. Douglas, eu quero ganhar a pizza. Boa sorte pra você, menina. Boa sorte.
1: Boa tarde, Douglas. Que a Santini Pons quer desejar a todos um excelente dia, uma quarta abençoada.
0: Amém.
1: E eu quero participar também do sorteio da pizza.
0: Claro.
1: E hoje eu vou ganhar.
0: Opa.
1: Um abraço a todos e tenha um dia abençoado. Obrigado.
0: Eu que agradeço. Beijo, Santina Penso. Boa sorte pra você, Santina. Linéia Pereira, também quero pizza. Boa sorte, Linéia. Noeli Aparecida de Souza, eu também quero. Felipe Kemer Pandolfo Pasquale, ele tá querendo pizza. Boa sorte, meu queridão. Boa sorte pra você, tá bom? Genesi de Lima, do bairro Aparecida. Valeu, Genesi. Fala, Douglas. Fala, turma da Rádio Cultura. Eu quero pizza. José Agostinho Mendes da Silva, de Campos Novos, bairro Santo Antônio. Ô, José! Como é que tá, Zé? Tudo beleza? Boa sorte, meu queridão. O Cleison Neres da Silva tá querendo pizza também. Valeu, Cleison. Jonathan de Souza. Boa sorte, Jonathan. Sônia Silva Barilli, de Erval Velho. Olha aí, a região também quer pizza. Leudecir Neres da Silva. Eu quero pizza. Valeu, Leudecir. A Bruna Fischer também está com a gente. Boa sorte, Bruna. Boa tarde. Aqui, Margarete Santos de Moraes Paganini. Quero pizza. Lidiane, olha, ela não poderia faltar, é claro, ela gosta muito de pizza. Lidiane Brunetta, boa sorte, Lidiane. Oi, boa tarde, quero sorteio da pizza aí. Maria Lúcia da Silva, boa quarta-feira pra você. Adriana Pedroso Gomes também, oi, Adriana, boa tarde. Adriana Pedroso Gomes tá querendo pizza. Maria Aparecida Souza. E também a Roseli Aparecida Martins. Antônio Loreci Moreira. Ângela Cordeiro, eu quero pizza. Esse Douglas é muito bagunceiro. Tô fazendo bagunça aqui no programa do Emerson. Tô atritando hoje, hein?
2: Boa tarde, Douglas.
0: Boa
2: tudo
0: tarde.
2: Bem?
0: Tudo bem.
2: Eu gostaria de participar do sorteio.
0: Mas
2: meu
0: é
2: nome
0: claro.
2: É Juvelina de Souza, Jardim Bela Vista. Um abraço, tchau, tchau. Manda um abraço aí pra nós.
0: Um abraço! Valeu, Juvelina de Souza. Valeu, Juve. Abraço pra você e pra toda a família. Douglas, eu quero pizza. Maria Elizabeth Polesa. Valeu, Maria Elizabeth. Mas o Gilmar Mantovani também tá querendo. Boa sorte, Gilmar. Camila Zanão. Quero pizza. Boa sorte, Camila.
3: Eu quero pizza.
0: Um abraço pra todos os colaboradores da MD Barber. Giovana Silva de São Francisco. Valeu. Abraço para a turma da MD Barber. A Silene da Cruz Teixeira também tá com a gente. E aqui a Adriana dos Santos. Olha, tem um punhadão. Assim, ó, um punhadão assim, ó, pra gente atender. Então vai mandando mensagem até as 4, o WhatsApp tá liberado, tá bom? 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

0: Hora certa. Cultura.
1: 2h58.
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0: 13:02, 13:02. 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Agora, mais uma hora, o WhatsApp liberado e depois eu encerro as participações para realizar o sorteio de uma super pizza. 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Vamos agora com notícia. Da sala de redação vem chegando a informação com Edinho Carlos.
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0: Edinho, muito boa tarde, o que você nos conta agora?
3: Boa tarde, Douglas. Defesa Civil de Erval Velho realiza vistoria técnica em pontes para prevenção, alagamentos e impactos do El Niño.
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3: Um caminhão perdeu os freios e acabou se envolvendo em um acidente no acesso Egídio Pozo Bom, em Erval do Oeste. O veículo descia a via quando o motorista perdeu o controle da direção ao passar pela ponte em curva sobre o rio Barra Verde, colidindo contra um muro e derrubando um poste de energia elétrica. O motorista sofreu fraturas e foi levado ao hospital. A Celesc foi acionada para a troca do poste que ficou caído sobre a via. O trânsito ficou interrompido no local. A Lesc cedia lançamento do Plano de Ação Estado Aberto SC 2026. Defesa Civil alerta para ondas de até 3,5 metros no litoral de Santa Catarina. IFC fecha nesta quarta inscrições para a seleção de professores substitutos. As informações da CAERT com Cadu Reis.
4: A Assembleia Legislativa de Santa Catarina cedia o lançamento do Plano de Ação Estado Aberto nesta quarta-feira no Palácio Barriga Verde, em Florianópolis. O instrumento, construído de forma colaborativa entre governo e sociedade, reúne compromissos e ações para a promoção da transparência, participação, responsabilidade e inovação na gestão pública estadual. A Secretaria de Estado da Proteção e Defesa Civil emitiu aviso de observação para mar agitado e possíveis alagamentos costeiros nesta quarta-feira no litoral de Santa Catarina. São esperadas ondas de até 3,5 metros em alto mar, com risco moderado para atividades de pesca e navegação. O Instituto Federal de Educação, Ciência e Tecnologia Catarinense encerra nesta quarta-feira as inscrições para a seleção de professores substitutos e profissionais técnicos especializados em linguagem de sinais. São disponibilizadas 3 vagas para atuação em Rio do Sul e Videira.
3: Na tarde passada, a equipe da Defesa Civil de Erval Velho realizou uma importante ação de campo focada na avaliação estrutural e na prevenção de desastres. O objetivo principal da iniciativa foi vistoriar minuciosamente as pontes do município para elaborar um estudo detalhado sobre as necessidades de melhorias, manutenção e desobstrução. A ação preventiva foi motivada pelos alertas meteorológicos que apontam a intensificação do fenômeno climático El Niño para os próximos meses, o qual costuma provocar enxurradas severas na região. Um dos focos centrais na averiguação foi o mapeamento de pontos críticos propensos ao acúmulo de detritos, galhos e lixo sob as estruturas. O entupimento desses vãos livres durante fortes chuvas bloqueia o fluxo de água, gerando o efeito de represamento e, consequentemente, alagamentos nas áreas vizinhas.

0: Murilo Ferreira Piovesan, pelo coordenador da Defesa Civil, Irineu Antunes dos Santos, e pelo engenheiro civil da Prefeitura, Guilherme Klamer Teles. O levantamento detalhado servirá de base para o planejamento de intervenções imediatas, que incluem a limpeza preventiva dos canais e o reforço das estruturas. Cultura Notícias volta no Show da Alegria logo mais. Segue a programação contigo, Douglas.
1: Ok. Valeu, meu amigo Edinho. Até logo mais.
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3: Hora certa.
4: 3:08.
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4: Que beleza! Agora 3:14, 13:14.
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4: De bem com a vida, de bem com você, amigo ouvinte. Estamos juntos aqui na nossa terceira parte de programação, né? Até as 16h, o WhatsApp liberado para você concorrer a uma pizza da Forneto Pizzaria. Tenho centenas de participações aqui e você que ainda não participou, participe aí! Mande mensagem no 984034327, mensagem de texto ou de áudio com o seu nome completinho e concorre a essa pizza maravilhosa da Forneto. Pizza gostosa, bem recheada. Ai, que delícia! E ela pode ser sua! A Wanda Fagundes está querendo pizza!

0: Juliana, boa sorte. Ricardo dos Santos. Ricardo também está participando. Boa sorte, Ricardo. Daniela Alves Teixeira. Oi, Dani. Boa tarde, menina. Aline Pinheiro está participando. Boa tarde, Douglas. Tudo bem? Tudo bem. E você, tá bem? Boa sorte no sorteio, Aline. A Carol Silva também está com a gente. Boa sorte no sorteio, Carol. Obrigado pela audiência, pela preferência aí, menina. Fabiana Ribeiro. Oi, Fabiana. Boa sorte. Eu quero pizza. Hoje é minha. Marilde Roveia, do Senhor Bom Jesus. Participando com a gente, Claudete Aparecido dos Santos. José Valtencir Antunes. E aí, José, tudo beleza? Eu achava que era Valdecir e o nome dele é Valtencir. O José, que nome diferenciado. Motora aí, tá levando a gente sempre, né? Ele é motorista de aplicativo. Douglas, boa tarde. Quero participar do sorteio. Sandra Aparecida de Jesus, quero pizza. Boa tarde, Douglas. Quero participar do sorteio da pizza da Forneto Pizzaria. Meu nome é Robinho Campina. Hoje tô sentindo o cheirinho da pizza da Forneto. Já tá sentindo o cheirinho? Rapaz, eu tô sentindo o gostinho. Ô, coisa boa. Pizza da Forneto é tudo de bom, né? La bella pizza. José Marcelino Pereira tá com a gente. Boa sorte, José. A Ana Cavalieri. Oi, Ana. Ana Cavalieri também tá querendo pizza. Boa sorte pra você. Nossa, quanta mensagem de áudio. Será que eu rodo o primeiro, segundo, terceiro, quarto, quinto áudio agora? Qual áudio que eu rodo aqui, meu Deus do céu? Quem tá falando aí comigo?
1: Boa tarde, meu nome é Jennifer Terezinha Pereira. Moro no bairro Nossa Senhora de Lourdes. Eu quero ganhar a pizza.
0: E o nome dela é Jennifer. A Jennifer tá participando aí com a gente. Boa sorte. Douglas, boa tarde, meu amigo. Quero o sorteio da pizza. Claudicir Drum. Claudicir que esteve de aniversário essa semana, né? Boa sorte então, amigão. Mais uma vez, parabéns pra você. Juliana Priscila Rigo Antunes está querendo pizza. Eu quero essa pizza, Douglas. Boa sorte, Juliana.

0: aqui, Neuci Mendes Pereira. Eu quero pizza. Elisandro dos Santos, motora da prefeitura. Eu também quero pizza. E aí, Elisandro, tudo beleza, meu irmão? Um abraço pra você, brother. Tá aí, a motora da prefeitura, motora aí da prefeitura de Campos Novos, né? Tá ligadão com a gente, tá querendo pizza. Boa sorte esse menino, boa sorte.
1: Olá, meu amigo Douglas, tudo bem? Como é que está?
0: Tudo bem.
1: É Angélica Padilha Mantovani e eu quero pizza.
0: Legal, Angélica.
1: Um abraço, fica com Deus, tudo e bom.
0: Abraço.

0: Querida, família Padilha e Mantovani sempre em sintonia. Otamir Marciano do Santo Antônio também tá querendo pizza. Boa tarde, Otamir. Boa e bela tarde para Roseli de Fátima Santini. Ana Rosane da Rosa. Ela fala da Fazenda dos Varões. Eu também quero ganhar pizza. Tá bom, Ana Rosane, boa sorte. A minha querida Jussara Raiz ou Walter Dutra tá fazendo sagu nessa tarde. Quarta-feira, meio de semana, friozinho, solzinho até aparecendo, mas na sombra tá frio, um saguzinho. Hoje o Sara, você tá tipo Anaí, só fica atiçando as bichas, né? Ai, meu Deus do céu, vai embolar tudo de novo. Vai lá, me traga mais um álcool de lá. Então vamos fazer um puxado agora, porque vai embolar, me deu vontade de sagu, gente. Meu Deus do céu, saguzinho vai bem, né? Ai, que delícia. 13h19.
1: Fala comigo.

0: 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Cultura.
1: 3:22.

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0: daqui 6 minutos tem notícia, tem informação da sala de redação, Roseli Rossi chega já já ao vivo aqui na nossa programação, né? Mas aqui eu vou evidenciando mais alguns nomes, pessoas que estão concorrendo à pizza da Forneto Pizzaria. O show na quarta-feira apresentei o ouvinte com uma pizza deliciosa. Então vamos lá, Ivanilde Aparecida dos Santos do Ibiqui tá participando. Douglas Tony, eu quero pizza. Se eu ganhar, vou dar de presente pra minha irmã. E o Semar, ela tá de aniversário hoje. Oi, o Semara, parabéns, felicidades, menina. E Douglas, se possível, toca a música Filha do Rick Renner. A mãe Anastácia é que tá pedindo pra mandar pra filha, então tá bom. Dona Anastácia, daqui a pouquinho eu programo aqui pra senhora, tá? Pra homenagear então a filha Ilcemara de aniversário hoje. E se ganhar pizza, a Ilecir Mocilim vai presentear a irmã, né? Boa sorte então, vai que ganha essa pizza aí, né? Será, será? Juninho Góes, e aí Juninho? Juninho Góes também tá querendo pizza. Boa sorte, Juninho! Douglas, quero aproveitar aqui no seu programa. Quero homenagear então a minha filha Bruna. Ela está completando 19 anos hoje. Que Deus a abençoe. Que Deus ilumine sempre a sua vida. Muita paz, amor, felicidades. Nós a amamos muito. Que ela continue sendo essa filha maravilhosa que ela é. Ela trabalha na padaria do Super Lucas. E quem está parabenizando é a mãe Solange, o pai Wilson, as irmãs e todos os demais familiares. Parabéns, princesa. Felicidades. Homenagem aqui da mãe Solange Correia. Oi, Solange. Bom dia. Boa tarde. Mania de falar bom dia, Douglas. Ah, é que eu trabalho de manhã e hoje eu tô fazendo a tarde. Mas então tá. Parabéns, parabéns então aqui da Solange, do pai Wilson e das irmãs, né? Parabéns, parabéns para a Bruna. Bruna da padaria do Super Lucas. Oi, Bruna. Parabéns, parabéns. 19 anos hoje, né? Que maravilha. Felicidades pra você, menina. Tudo de bom.
1: Boa tarde. Aqui é Vardolina Ribeiro Padilha, do bairro Santo Antônio.
0: Boa tarde. Vardolina também quer pizza, né, Vardolina? Boa sorte pra você, menina. Boa sorte.
2: Boa tarde, Rádio Cultura. Aqui é Reginaldo Bruniac. Quero participar do sorteio da pizza. Hoje eu quero ver se leva essa pizza pra casa. Um abraço aí, fique com Deus.
0: Um abraço, fique com Deus também, Reginaldo Bruniac. Reginaldo tá confiante. Hoje eu vou levar essa pizza. Tá no meio de uma ventania que minha nossa, né, Reginaldo? Celso Pereira dos Santos, eu quero pizza, boa sorte. Elias Martendal, eu quero pizza, boa sorte, Elias. Boa tarde pra Franciele Aparecida. Douglas, eu também quero essa pizza. Eu sei, Franciele, você e um punhadão de gente, todo mundo tá querendo essa pizza, né? 13h27, Matheus e Cauã, já já tem notícia. Informação com Roseli, fica em sintonia.

0: Matheus e Cauã, você sempre será. Na tarde da cultura tem notícia da sala de redação, vem chegando Roseli Rossi na nossa programação.
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0: Roseli, tá contigo?
2: Douglas, Tony, ouvintes, frio intenso chega a Santa Catarina amanhã. As mínimas no estado serão de menos 5 graus. A Associação Empresarial Rural e Cultural Camponovense, a Acercan, realizará a Semana do Microempreendedor Individual, edição 2026. É uma iniciativa voltada ao fortalecimento dos microempreendedores individuais, pequenos negócios e do desenvolvimento econômico local. A programação da Semana do MEI terá ações de capacitação, networking, troca de experiências e incentivo a empreender, criando oportunidades para empresários e profissionais ampliarem seus conhecimentos e também as conexões. Entre os destaques da programação da Acercan está a sessão de negócios, um encontro pensado para aproximar empreendedores, fortalecer parcerias e gerar novas oportunidades de mercado. Esse evento, a sessão de negócios, ocorrerá no dia 28 de maio, às 19 horas, no auditório da Acercan. É um evento gratuito e oferece uma oportunidade para ampliar a rede de contatos, fortalecer parcerias e impulsionar o crescimento do negócio. As vagas, então, são limitadas, por isso a Acercan pede que todos aqueles que queiram participar da sessão de negócios façam a sua inscrição por meio de um formulário que está disponível no site da Acercan. O federal baixou hoje novas regras para as big techs atuarem no Brasil. Sabe, as gigantes da tecnologia, as grandes plataformas, elas praticamente são donas, né, de tudo, de todas as plataformas aí.

0: Vida internet, uma compra mais uma e mais uma e mais uma, e a gente acaba ficando, né? Praticamente tudo nas mãos dela, desde o aplicativo, WhatsApp, Facebook, Instagram, TikTok, né? Que eu nem uso, mas enfim, tem muito, a piazada gosta. Então, o Douglas, piazada é um termo aqui da nossa região, né? Quem tá escutando o rádio aí, escute jovens e adolescentes. Então, o Douglas Tony, essas big techs, essas big da tecnologia, as gigantes, né, da internet, agora elas terão que atender aos decretos baixados hoje pelo presidente Luiz Inácio Lula da Silva. São dois. O governo afirma que atualizou a regulamentação do Marco Civil da Internet à luz da decisão do STF, que mudou a responsabilização das plataformas e criou medidas de proteção às mulheres na internet. Lula assinou hoje dois decretos que criam novas regras para a atuação das plataformas digitais no Brasil. Elas deverão, por exemplo, remover conteúdos ilícitos após notificação, criar canais de recurso e ganhar dados para futuras investigações e ações. O STF definiu remoção imediata para crimes graves. Claro, terrorismo, racismo e ataques à democracia. Os decretos entrarão em vigor a partir da publicação no Diário Oficial da União e deverão estabelecer um prazo para que as plataformas digitais façam a sua adaptação às novas regras baixadas hoje pelo presidente da República. Participe da Semana Nacional dos Museus, que tem uma programação bem interessante em nível de Museu de Campos Novos, programação organizada pela Fundação Cultural Camponovense. Por exemplo, hoje, a Semana dos Museus, em nível local, apresenta palestras sobre o tropeirismo no século XIX no Brasil, hoje dia 20, 19 horas, no auditório da Casa da Cultura. Essa programação, então, ela vai transcorrer até o dia 22 de maio, 24ª Semana Nacional de Museus. Visite o Museu Histórico e Arqueológico Sebastião Paz de Almeida, a nossa valorosa e centenária. Olha essa dona Casa da Cultura, é bonita, é bonita e é bonita. Visite a nossa Casa da Cultura, mais que centenária, localizada aqui no coração de Campos Novos, na Praça Lauro Mir. Graus a temperatura, vai caindo na sombra, a sensação é de mais frio ainda, pelo fato de não ventar hoje, até que não está tão desagradável a temperatura, mas se está bom agora, vai tirando o cobertor, vai tirando a meia, a blusa de lã, porque amanhã vai ser um dia muito frio em Santa Catarina, amanhã, quinta-feira. Na sexta, e dá uma amenizada, a temperatura já, ela entra em elevação, sábado e domingo, tem previsão de alguma chuva, mas amanhã é frio para valer. Frio intenso chega a Santa Catarina nesta quinta com mínimas de menos 5 graus. É uma massa de ar polar que derruba as temperaturas em todo o estado. Lá no litoral o mar vai ficar agitado, ondas de 3,5 metros, mas também ninguém entra na água agora, né? A não ser para os navios aí, o pessoal que trabalha no mar, mas em nível aí de litoral, de praia, nada, porque é muito frio. Nadar, aliás, não pode, não consegue, né? O frio se intensifica em Santa Catarina amanhã, com a chegada dessa nova massa de ar polar. Seu bebê, sua criança aí, sua criança pequena que vai para a escola, na rede municipal, ou o que seja, né? Seu adolescente que vai para a rede estadual, vista bem, se prepare, amanhã vai ser muito frio. As mínimas ficam entre 2 e 8 graus na maior parte do estado, o que é baixo também, podendo chegar a valores entre menos 1 e menos 5 aqui na região de Campos Novos, no Planalto Sul, no Meio Oeste e no Planalto Norte. Hoje, por exemplo, não foi tão frio. Fez a mínima em Campos Novos, segundo registrou aí a estação experimental da IPAGRE regional, 5 graus e 3 décimos. Em Brunópolis fez 5,3 também, Monte Carlo 5,6, na Vargem 5,8. Bem suportável as temperaturas, mas hoje, por exemplo, em São Joaquim fez menos 3,7, em Bom Jardim da Serra menos 4,1. Também frio amanhã, com temperaturas negativas, nas regiões aí que eu já mencionei. A partir da manhã de sexta-feira, o frio começa a perder força, graças a Deus, com o retorno da instabilidade, chuva em Santa Catarina. As temperaturas, no entanto, ainda ficam abaixo dos 10 graus na maior parte do estado catarinense. Aí de tarde melhora, o céu nublado, então, porém, impede que as temperaturas se elevem muito e as máximas não devem passar dos 15 graus na maior parte das regiões. Bem, avisados nós fomos, não é? Agora é só fazer bem cedo aquele café bem quentinho, quem tem fogão a lenha, deixar o fogão a lenha aí aquecido, aquecendo a casa. Quem não tem, vai no ar-condicionado, daí paga bastante luz, né?
1: É, mas é uma saída para se defender
0: do frio. Pois é, melhor pagar um pouquinho mais na conta do luz.
1: Do que um frio, pegar um resfriado, uma gripe e sofrer
0: depois. Do que gastar na farmácia, do que gastar no médico, sim, ou ter que ir para o hospital, não é mesmo?
1: É, mas a foram saúde todos bem avisados aqui, né? Depois não adianta falar, a Rosilino falou e falou bastante.
0: É, mas
1: então se ligue aí.
0: Mas é a meteorologia que está avisando, porque a gente não entende nada dica de tempo por
1: até
0: aqui.
1: Até a gente proseia, conversa, troca ideia sobre tempo, mas não adianta. A gente só sabe no tempo de Deus.
0: Além de não entender, a gente passa a previsão dos meteorologistas. É uma previsão séria, uma previsão real, claro, é pagre e cira. O Coutinho, aliás, vai chegar daqui a pouquinho, daí sim aterroriza o negócio.
1: Daí é com ele.
0: Aí fica mais...
1: Pois é, fica boa tarde.
0: Assim. Mas a gente não entende, mas a gente passa a notícia com uma fonte credível. E é como você falou, mudar não pode mudar nada, não.
1: E fazer
0: só
1: o quê?
0: Só Deus pode mudar.
1: Bora vestir uma roupa bem quentinha aí, se aquecer e não ficar dando bobeira, né?
0: E amanhã você vem de manhã ou de tarde?
1: Amanhã de manhã. Aí eu vou pro meu quadradinho amanhã, 8 da manhã, no frio daí.
0: Acho que é bom você nem ir pro Ibicuí.
1: Eu acho que eu vou falar com o Emerson, se ele não quer amanhã.
0: Eu tenho a impressão que o Ibicuí é mais frio do que aqui, não é?
1: É gelado, sim.
0: É, porque pega...
1: É baixada, né?
0: Com certeza.
1: E tem o rio que passa ao lado de casa lá também.
0: Tem o rio e é uma região que fica próxima ali. Mais para os lados da barragem, né? Sim. Não tão perto, mas fica perto.
1: Mas esfria mais.
0: E aí, sim, eu estava com o pessoal de São Francisco ontem. Uhum. Que pessoas maravilhosas, ouvintes aqui da Rádio Cultura. Uhum. Pessoal de São Francisco, ali, gente boa demais. Da comunidade de São José, que já é o outro lado, né? Mas o pessoal de São Francisco confirmando, né? A serração fica alta até algumas horas.
1: Fica
0: de
1: mesmo.
0: Manhã. Depois que, que ocorreu aí o barramento, né, uhum, do rio. Por causa da usina Campos Novos, então é serração alta.
1: Sim.
0: Até
1: verdade,
0: algumas horas da manhã.
1: Concordo. E a gente sofre com esse frio aí, porque aumenta realmente, a temperatura diminui, na verdade, né? Mas aumenta o frio.
0: Eu já vou avisando que eu vi o Coutinho por aqui, ele vem com previsão daqui a pouco, mais detalhes.
1: Com o cabelo bem branquinho.
2: O Coutinho tá velho, gente.
1: Nossa, cabelo bem branco. Ah, não, mas não é por causa da geada lá, né? Não é o gelo. Mas continua acertando na previsão, sim. Agora 15h40. Eu vou ali fazer um brodo com a Roseli pra esquentar, pra conversar mais um pouquinho com ela, eu volto já.
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4: 3h40.
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6: Muito bom.

0: dízimo nos educa para a gratidão e para a generosidade. Ele nos leva a abrir os horizontes da nossa mente, a abrir o nosso coração e nossas mãos, partilhando uma pequena parte do muito que recebemos do Senhor. Senhor, fazei de nós dizimistas conscientes, alegres e generosos.
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Agradeço de coração. Gente, a audiência tá assim, ó, sensacional. Não há outra palavra para definir tudo isso. Audiência sensacional. Audiência incrível. Eu esperava um bom

e receber presente em casa logo mais à noite, uma pizza gostosa da Forneto, né? Combinação perfeita, é claro. Eu imaginava que teria uma boa participação, mas não desse tanto assim. Rapaz do céu, quanta gente participando, que bom. E eu, Douglas Tony, tô muito feliz com isso. Que bom que você está aqui, ó, comigo, nessa tarde maravilhosa. O Vinícius Walter Santin tá participando do sorteio. Rafael Walter Santin também, a família Santin, família Walter em peso aqui no programa, né? Ó, o Eduardo Alves Walter chegando por aqui também. O Merci tá levando gente de carona, mandou uma foto aqui. Que visão privilegiada desse possante aí, esse menino. Merci Fernando Reiser.

0: Mantovani, Valmor, Gilberto Cruz, tá chegando por aqui, Valmor.
1: Boa tarde, Douglas Tony, gostaria de participar do sorteio da pizza. Da pizzaria do Forneta, Valmor Gilberto Krug.
0: Falou e disse. Abraço, meu queridão. Muito obrigado pela participação. Boa sorte no sorteio. Boa sorte aí, tá bom? Quem mais aqui comigo, minha gente? Quem mais participando aqui do nosso programa? Boa tarde, eu quero pizza. Eva de Jesus Melo. Boa tarde, minha querida. Aqui, ó. Tânia Bom.

que é o Vinícius. Valeu esse menino, abraço Vinícius. Anderson Ferreira também tá querendo participar do sorteio. Cleiton Jean Ramos da Silva, e aí Cleiton, tudo beleza? Ginter Bade, sempre com a gente, estou na escuta do programa, quero participar do sorteio, valeu Ginter. Meu amigo Zeco, José Moura, boa tarde, quero participar, José Mar...

Fagundes, boa tarde, Douglas, tudo certo? Tudo certo. Aqui é o Flávio Fagundes, bora participar do sorteio da pizza? Bora lá, menino. Boa sorte pra você, garotão. A Ivone Aparecida dos Passos também tá mandando um abraço pra galera, tá concorrendo aí, que bom, valeu.

0: pois a gente não aparece no outro dia para trabalhar. E aí ficam se perguntando o que, que aconteceu com ele. Embolou as bichas, foi só isso. Olha aí, Douglas, para atacar tuas bichas. Hoje é o dia de fazer anholine. Quem me manda é a Tata Ivone. Ô Ivone, que é isso, menino? Não faz assim, não. Não judia do Douglas Tony assim, não. Menina, aí você judia de mim. Anholine, olha que coisa mais linda. Bonitinho o anholine aqui, ó, bem fechadinho. Deve ficar uma delícia, né? Uma sopa de anholine hoje. Cairia muito bem, né? Não estou pedindo, porque vai ter gente. Ai, Douglas, tá pedunchando. Sempre tem aquele desavisado que chega aí e o Douglas fica pedindo as coisas na rádio. Eu não falei, eu não tô pedindo nada. Eu só disse que a Ivone tá fazendo anholine e que, né, acaba atacando as bichas da gente. Dá vontade, é claro. E aí eu disse, ai, seria tão bom uma supinha de anholine hoje, né? Seria tão gostoso, seria tão bom. Não que eu tô pedindo, mas seria bom. Valeu, muito obrigado, Tata Ivone. Vai pra lá com anholine, pelo amor de Deus. É pra judiar da gente aí. Eu vou com pizza. Eu vou fazer o seguinte, eu não vou sortear pizza, não. Eu vou ficar com essa pizza pra mim. Ó pro ouvinte, ó. Quer saber? Ouvinte cultura? Ó.
1: Aqui pra ele.
0: Aqui pro ouvinte, né? Aqui pra ouvinte que tá fazendo a anholine, ó.

judiar da gente, fica mandando fotinho aí, mandando mensagem, tá fazendo isso, tá fazendo aquilo. Vá. Agora 6:04, vamos colocar uma conversa de fé nesse momento aqui. É, a Roseli Rossi, ela indicou uma música aqui pra colocar no programa. E é uma música pra nos abençoar do que ela está aqui. Música do Flávio Vitor Júnior com o Padre Marcos Rogério. Vamos curtir aqui juntos? De Ave Maria em Ave Maria. Linda, linda essa música. Acompanhe aí comigo. É novidade, é lançamento aqui no nosso programa.

0: Linda música. Flávio Vitor Júnior com Padre Marcos Rogério. De Ave Maria em Ave Maria, ela está aqui. Curtiu? Boa, boa, né? E agora, 4 horas em ponto, vamos com Edinho Carlos com mais notícias, mais informações. Aqui é uma informação atrás da outra e agora é a vez do Edinho. Fala, meu amigo.
1: Voltamos, Douglas, nesta tarde. Polícia Civil prende 4 suspeitos de envolvimento em homicídio registrado em Capinzal.
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1: O Ministério Público de Santa Catarina denunciou a companheira de um empresário do ramo funerário de Videira e um suposto amante por homicídio qualificado. O caso, que envolve suspeita de envenenamento, teve 5 qualificadoras apontadas pela promotoria, concluindo o uso de veneno, motivo torpe, dissimulação, meio cruel e recurso que dificultou a defesa da vítima. Segundo as investigações, o crime teria sido planejado ao longo de semanas. Inicialmente, os suspeitos teriam tentado envenenar a vítima com soda cáustica e metanol. Depois passaram a utilizar chumbinho, substância que teria causado a intoxicação fatal no empresário. A vítima foi internada em estado grave no dia 4 de fevereiro e morreu após 11 dias na UTI. Os dois acusados seguem presos preventivamente e o caso deve ser levado a julgamento pelo Tribunal do Júri. O Coutinho agora traz as informações do tempo.
3: É o tempo segue bom, fez frio, as mínimas aí ficaram na faixa aí dos seus entre 2 e 4 graus e à tarde talvez não passe muito dos 13, 15, um pouquinho mais, um pouquinho menos. Aqui em São Joaquim foi a mínima do estado com 4,9 abaixo de zero. E a tendência é que a gente tenha condições de tempo bom na região. Amanhã também com muito frio, entre 0 e 2 negativos em vários pontos da região e à tarde uns 15, 16 graus. Mantém a tendência de geada também na sexta com um pequeníssimo chance de chuva à tarde, podendo passar em branco, só com variação de nuvens. No sábado, dificilmente tem chuva, pode ter alguma geadinha fraca, 3, 4 graus, e à tarde fica um pouquinho melhor. Domingo, aumenta um pouco a chance de chuva à tarde, e menor chance na segunda. Da Climatera, Ronaldo Coutinho.
1: A Polícia Civil realizou nesta quarta-feira uma operação para cumprir mandados ligados ao homicídio de Gregory Aron de Souza, de 32 anos, ocorrido em abril no interior de Capinzal. A vítima foi encontrada morta às margens de uma estrada na comunidade de Fazenda Santo Antônio, com ferimentos na cabeça e marcas nos pulsos. A ação coordenada pela DIC de Joaçaba, com apoio de outras unidades, resultou no cumprimento de 4 prisões temporárias e 5 mandados de busca e apreensão em Capinzal e Videira. Durante a operação, foram apreendidos celulares e objetos considerados importantes para a investigação. Segundo a Polícia Civil, Gregory foi morto com disparo de arma de fogo e agressões com pedradas. Os suspeitos foram encaminhados ao presídio regional de Joaçaba e permanecem à disposição da justiça. As investigações seguem para esclarecer a motivação do crime e a participação de cada envolvido. Cultura Notícias, segue contigo, Douglas, o show da alegria.
0: Obrigado, Edinho, um forte abraço, bom trabalho.

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obrigado a cada um que esteve aqui carimbando o seu nome na mensagem de texto ou de áudio. Foram centenas e centenas de participações. Já já eu vou mencionar o número exato de participantes, porque eu ainda estou visualizando as mensagens, ainda colocando nome por nome no sorteio. Então eu peço um pouquinho de paciência, porque já já eu contabilizo quantas participações nós recebemos.

baguncinha aqui, né? Adoro fazer uma bagunça. Depois eu tenho que... É tipo aquela criança, sabe? Que adora espalhar brinquedo em casa. Aí vai lá, faz aquela bagunça, espalha um monte de brinquedo, vira no que aquilo. Depois dá aquela preguiça de arrumar. Eu fiquei cutucando o ouvinte. E aí o ouvinte foi participando. Foi enchendo a caixinha de mensagem aqui do nosso WhatsApp. Uma loucura. Virou uma bagunça esse WhatsApp. E agora... Agora eu vou ter que arrumar. Então eu vou ser bem aquela criancinha que espalhou os brinquedos ali na sala, brincou, se divertiu e agora vai ter que arrumar. Eu vou ter que arrumar a casa aqui pra daí fazer o sorteio. Então eu peço um pouquinho de paciência. E assim que eu me organizar, a dona Sara Helena, a nossa auxiliar, a nossa secretária aqui, ela vai me ajudar. Então assim que eu arrumar e a Sara me ajudar aqui, a gente faz o sorteio, tá bom? Beleza? Muito obrigado a todos que interagiram conosco. Tarde linda, maravilhosa de quarta-feira. Que prazer estar contigo nesse dia 20, hein, ouvinte? Que prazer, que coisa boa. Estivemos juntos em Pit Stop hoje de manhã, das 9 às 11. 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Eu fui de manhã e me impressionei. Muita gente passou por lá também. Foi bem legal o nosso pit stop. E por esse motivo que eu tô aqui hoje à tarde, então, num show da alegria. Eu estive de manhã pit stop e agora estou aqui porque o Emerson, nesse exato momento, está curtindo uma folguinha. Ele merece. Ele tá curtindo uma folga merecida. Tá de patinha pro ar, só curtindo o Miguelzinho. Então tá bom, né?

0: 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Cultura.
1: 4:19.
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Muita gente participou, muita gente interagiu, então, ó, muito obrigado de coração a cada um que mandou sua mensagem. Até às 4, teve uns 8 aqui, né? 7 ou 8, que mandaram às 4:05, 4:10. Então, infelizmente, esses, infelizmente, não estão participando, porque não chegaram a tempo, né? Então, eles não estão participando, tá bom, gente? Mas aqueles que mandaram até as 4 horas estão cadastrados aqui. Terminamos agora e já vou fazer o sorteio, tá? Então fique aí, ouvinte Cultura, você que participou lá no comecinho da tarde, no meio ou agora, na reta final ali antes das 4, boa sorte que já vai rolar o sorteio aqui, tá? Sorteio de uma pizza no oferecimento da Forneto Pizzaria. Quarta, o programa Show da Alegria termina em pizza, né? Tem tanta coisa no Brasil que termina em pizza. Não custa nada um dia na semana, pelo menos, terminar em pizza. Mas essa é uma pizza gostosa. Pizza da Forneto, deliciosa, né? Essa todo mundo quer.

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0: Vamos voltar um pouquinho no tempo. Tá chegando o flashback aqui no Show da Alegria.
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Olá, boa tarde. Maio, mês dedicado pela Igreja Católica a Maria Santíssima. Maria Santíssima é um autêntico modelo para quem busca ardentemente se identificar com Jesus e viver os valores do Evangelho. Ela não só escutou atenta e calorosamente a palavra de Deus e a pôs em prática, como também concebeu em seu ventre o Verbo de Deus que se fez homem e se tornou o nosso eterno Redentor. Ao venerarmos a Virgem Maria como Mãe de Deus, temos a certeza de que ela não se distancia de nós. Ela concebeu o Verbo da vida no coração e no corpo. Já diziam os santos que Maria concebeu antes na mente do que no ventre, pois antes de conceber o filho em seu ventre, ela já o havia concebido em sua fé, em seu coração e em sua vida. Santo Ambrósio afirmou que é pela fé que Cristo vem habitar também em nossa vida. Cada cristão que crê, em certo sentido, concebe e gera em si mesmo o Filho de Deus. Assim, Maria era feliz porque antes de dar à luz ao Mestre, o trazia na mente e no coração. Maria nos ensina como acolher, seguir e anunciar Jesus Cristo em nossa vida e em nosso tempo. Que as celebrações marianas do mês de maio nos façam ir além de simples busca devocional ou atos passageiros, mas nos conduzam a Jesus Cristo e nos faça verdadeiros discípulos e discípulas como Maria o foi em toda a sua vida.

0: certa.
1: 4:37.
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2: Agora 20, faltando para as 5. Já tem resultado. Daqui a pouquinho eu conto quem leva a pizza da Forneto. 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Tá chegando os hits do momento agora pra você curtir o nosso Top Hits.
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0: 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Cultura.
1: 4:46. 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
2: Agora 4:50.
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2: Com informação, nosso ouvinte Ginter Bade passou agora por um acidente, gente. Ginter vai contar então um pouquinho sobre esse acidente agora, até para chamar a atenção dos ouvintes que estão transitando pela BR-282. Conta aí, Ginter.
10: Tá bom, Douglas. Boa tarde, abraço aí para você, boa tarde, abraço para os ouvintes do futuro. É o Ginter aí, tá bom, Douglas? Só comentar aí, tem um acidente aí, um caminhão aí com uma moto, aí na última serrinha ali, logo que passa ali a divisa ali de Campos Novos com o Herval Velho, no meio da serra ali tem um acidente ali do caminhão com uma moto ali, o trânsito daqui a pouco vai complicar ali, foi agora a pouco aí que não tem nem socorrista nem polícia aí, beleza? Um abraço aí, então só para avisar o pessoal, vindo ligado ali, passa a divisa ali, quem vem de Campos Novos a Herval Velho ali, no meio da serra ali para subir ali, antes de começar a descer para Herval Velho ali, tem um acidente ali. Caminhão e a moto aí, beleza? Abraço aí.
2: Beleza, abraço, valeu, Ginter. Ouvinte repórter, repassando essa informação, acidente, então, na BR-282, entre Campos Novos e Herval Velho, bem na divisa, tem esse acidente aí, um caminhão e uma moto, né? Estão envolvidos nesse acidente, não tem nem socorrista ainda, então muito cuidado, muita atenção ao transitar pela 282 entre Herval Velho e Campos Novos, tá bom, gente? E obrigado, Ginter, pela informação.

0: 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E aqui agora, o resultado da nossa promoção. 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E aqui, no nosso programa, o sorteio de uma pizza. O programa vai acabar em pizza mesmo, né? No final do programa de hoje, a revelação de quem leva uma pizza gostosa. Ao todo, atenção, 302 ouvintes participaram! 302 ouvintes participaram, desde 1h40 até as 4 da tarde, 302 participantes. Muito obrigado a cada um que mandou a sua mensagem. E agora o resultado. Entre todas essas participações, ele, sim, é um homem. Ele mandou a sua mensagem às 14h14. Olha a coincidência. Às 14h14. Final do telefone 5591. E o ganhador é Claudecir Drum. Claudecir, parabéns. Você ganhou a pizza da Forneto hoje, Claudecir. Parabéns, parabéns. Claudecir Drum deve passar aqui na emissora, deve apresentar a identidade ali, cara crachá com a dona Sara. A Sara Helena de Deus vai te entregar a autorização e aí você pega a pizza da Forneto então. Beleza, Claudecir? Parabéns. Entre 302 participações, o Claudecir foi a contemplado de hoje, né? Obrigado a todos que manifestaram o desejo de querer pizza, né? Quem não ganhou, que compre pizza hoje, depois das 7, então, na Forneto.
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0: Mas vai ter mais, muito mais. Amanhã cedinho, estarei junto com todos a partir das 8 da manhã, né? Estaremos juntos novamente das 8 ao meio-dia. E amanhã, com a promoção da Auto Show Chevrolet, valendo um tanque de combustível, já passamos das 500 participações entre segunda e terça. Então, quinta e sexta, eu preciso atingir o objetivo que é 1000 participações. Eu preciso atingir o objetivo de 1000 participações. Se a gente atingir essa meta, na sexta-feira eu dobro o prêmio, que é um tanque de combustível, passa para 2 tanques. E aí no sábado, dia 23, a gente libera mais uma vez a participação e no final do programa realiza o sorteio de 2 tanques de combustíveis. Mas para que isso aconteça, eu preciso, na sexta-feira, chegar à média de 1000 participações. Eu preciso passar de 1000. 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Obrigado a todos que participaram, interagiram e fizeram essa programação acontecer. Valeu de coração. E na reta final da programação, eu quero parabenizar a minha filha, a Isabela Maria Mecabô Correia, está completando hoje 12 anos. A minha primogênita, a minha lindona, a minha princesa, Isabela, tá de aniversário hoje. completando seus 12 anos de vida. Meu Deus, eu já tenho agora uma pré-adolescente em casa, ou adolescente, que você me diz, hein? É pré ou é adolescente? O que é que eu vou fazer, minha Nossa Senhora do Céu? Minha linda, minha maravilhosa, hoje completa 12 anos. Caramba, 12 anos atrás eu anunciava a chegada dela ao mundo, né? Eu contava para todos os meus ouvintes aqui na rádio a chegada dessa menininha. E hoje ela chega na faixa dos 12 anos. Meu Deus do céu, tô ficando velho, gente do céu. Minha Nossa Senhora. A minha princesinha, então, hoje completa seus 12 anos. Isabela, eu só tenho a agradecer a Deus pela filha que você é, que você continue assim, essa menina linda, maravilhosa, educada, que Deus te abençoe com muita saúde e com muitos e muitos anos de vida. Papai, mamãe, irmã, toda a família, os amigos e amigas estão te parabenizando, desejando toda a felicidade do mundo. Você merece, tá, minha filha? Ó, o pai te ama muito, minha linda. Parabéns, Isabela Maria Mecabô Correa! Bicha velha, 12 anos, e ela tá no salão de beleza hoje, gente. É, vou contar, ela

0: tá ali na Elisângela. A Elisângela tá dando um tapa na beleza da dona Isabela. Pense no presente de aniversário dela, né? É, a Cíntia já marcou salão de beleza e tudo. Filha, vai lá, minha filha, vai cuidar desses cabelos, vai dar um tapa na beleza. E ela tá ali com a Elisângela, então, né? Aproveitando esse momento para cuidar também dos cabelinhos. Beijo, minha filha, te amo muito, parabéns pelo aniversário. E a reta final aqui do Top Hits apresenta o sucesso do momento. Eles estiveram aqui, conversaram com Emerson Heiser, apresentaram o novo trabalho, né? Morena Misteriosa, e por consequência anunciaram que no final do ano vai ter DVD do Céu e Cantos. Então, é com Céu e Cantos que a gente termina o programa de hoje, com a Morena Misteriosa no Top Hits.
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0: Beijo, abraço, até amanhã, a partir das 8 da manhã. Tchau, gente.

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1: 5 e 2.
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10: Opa, buenas, moçada. Alô, Campos Novos, alô, região. Alô, tradicionalistas, muito boa tarde, minhas amigas, donas de casa, gente do comércio de Campos Novos e da nossa região. Sejam todos bem-vindos, cidade, interior. Estamos juntos mais uma vez nesse final de tarde. Hoje estamos aí na metade da semana, quarta-feira, 12 graus é a temperatura. E começando mais um programa com a qualidade 93,9. É mais um Galpão de Estância.
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10: E vamos entreverados aí com a nossa música tradicionalista, música regionalista, música bem nossa, através da sua participação, especialmente pelo WhatsApp, o 984034327. Juntos nós vamos fazendo uma programação super gostosa neste final de tarde aqui.

0: Hora certa.
1: 5:10.
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1: Olha a grande festa lá no Ibicuí, na Capela Santa Rita do Ibicuí, é nesse próximo domingo, agora dia 24 de maio. A comissão Festeiros da Capela Santa Rita Ibicuí, convidando a todos para a grande festa da padroeira Santa Rita de Cássia, no próximo domingo, agora dia 24 de maio, lá na Vila Libino, Ibicuí. 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
1: E simbora, né, moçada? Opa, quanta gente aqui conosco aqui no... Graças a Deus, né? Meu amigo Altivir, o Altivir tá ouvindo a gente lá no município de Zorté. Buenas, Altivir. Ele tá mandando um alôzão lá pra todos que estão ligados com a gente, pra nós aqui, retribuímos aí com grande abraço aí, meu amigão. O nosso amigo Wilson também tá ouvindo a gente, é o Wilson da Aparecida, né? Isso. Um abraço aí, meu amigão. Obrigado pela companhia. Já já vou trazer a moda aí do Walter Moraes pra gente ouvir. Obrigado, então. Tô mandando um alôzão também pros nossos amigos, né? O nosso amigo Canhoto tá ouvindo a gente lá em Catanduvas. Tá encerrando quase as atividades, é mais até um pouquinho mais ainda, né? Mas depois um bom descanso aí pro amigo. Obrigado.

Um abraço pro nosso amigo Claudecir Drum. Se não me engano, o Claudecir foi o ganhador da pizza. Ouvi por cima, assim, do Douglas. Hoje foi com o Douglas, hein? Mas o Claudecir tá com a gente aqui.

Aproveitando aqui, eu vou mandar um abraço lá pro nosso amigo Wagner Zariguinho. E ele tá mandando um abraço pra todos que estão ouvindo. E pra quem conhece o Zariguinho, tudo de bom.

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1: Hora certa. 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
2: 5:29.
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0: Às 5h35 agora, 9 já caiu a temperatura, tá caindo, né, moçada? É o nosso galpão aqui na Cultura, a alegria de estarmos juntos aí mais uma vez com a nossa programação tradicionalista. Meu boa tarde aí pra você que de repente tá chegando agora. Um abraço pra Daniele, que também tá ouvindo o nosso programa. Meu abração vai pro Ademir Silva. Oi, Ademir, buenas.
1: Olá, meu amigo Gerson.
0: Boa tarde, amigo.
1: Tudo na Santa Paz?
0: Graças a Deus.
1: Gostaria de ouvir a música aí, a Rancho da Saudade, com o Criolo dos Pampa.
0: Isso.
1: E oferecer pro pessoal que gostar da música.
0: É bonito essa valsa,
1: e o Ademir,
0: né?
1: Aqui, Nervão Velho.
0: Beleza, um Ademir. Um abraço aí pra você, tudo de bom, nosso querido Erval Velho. Antônio Todo tá ouvindo a gente lá em Anitta Garibaldi, 5h30.

0: 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Cultura.
1: 5:39.
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0: Agora 17:46, 17:46, o nosso programa Galpão de Estância aqui na Cultura. Meu amigo Sebastião Bach tá com a gente.
1: Boa tarde,
0: fala,
1: boa
0: Sebastião.
1: Tarde, hoje queria homenagear.
0: Opa!
1: O grande amigo meu, o Riscala Rose aí.
0: Riscala Rose.
1: Tá pra ele, saúde e paz, que Deus proteja ele. Um grande primo, velho, de coração. Um homem, velho, de curiosidade aí. Na Portugal, nós e toda a família Bach, família Rose aí.
0: Beleza, meu amigo.
1: O trio da terra, ah. Não te quero mais. Meu amigo Riscala Rose, aniversário de hoje.
0: Valeu, obrigado, meu
1: Gerson. Velho Bach,
0: valeu. Um abraço, Sebastião Bach. Tudo de bom. Quero mandar um abração lá pro pessoal lá de Celso Ramos, estão ouvindo a gente, que minha amiga Zenaide Medeiros, abraçando ela, abraçamos todos, né? O seu Galvino, dona Carmelina, isso, a Ondino, a Marilda, isso mesmo, a todos aí, né? Um grande abraço a todos, né? E a Zenaide aqui tá junto com o esposo, né? Estão agradecendo ao motorista da saúde lá de Brunópolis, que encontrou o celular do esposo da nossa amiga Zenaide e devolveu na hora, né? Isso mesmo. Coisa boa, né, minha amiga? Um abraço a todos aí. Obrigado pela

0: 12, né, para ser mais exato, 12 minutinhos para as 18 horas. Daqui a pouquinho tem Padre Joel Ferrari e o nosso momento de reflexão, a hora da Ave Maria, aqui na programação da Cultura. E olha quanta gente chegando aqui, vamos ver se atendemos aqui antes da Ave Maria, né? É o pessoal lá de. Ah, meus amigos lá do assentamento Betinho.
1: Boa tarde, senhor.
0: Ô, Rodrigo.
1: Queria pedir uma música do Baitaco, a estação Apialo. Conheci minha esposa, meus filhos. Aí para Campos Novos, nosso amigo Cordinha. E família. Ney e família. Para vocês aí da rádio, tudo de bom.
0: Valeu, meu amigo Rodrigo. Um abraço aí para você. O Adair Vicente, o homem dos filhos do Rio Grande, tá aqui, tá, com a gente.
2: Jéssica, como é que tá, Jéssica?
0: Beleza, bem, amigão?
2: Viu, Jéssica, dá pra rodar um monte, fazer quarta uma. Pra São Simão, pra São Francisco.
0: Beleza,
2: o senhor Domingos Pinto, Matilda Pinto, o Adelar Pinheira, a Salete Vicente, lá do mercado, lá que tá na escuta do programa, lá. O meu amigo Sérgio Micabô.
0: Beleza.
2: O Sérgio Micabô, que está na escuta do programa. Ai, a família dele. E com a minha esposa Maria Rita.
0: Oi, dona Maria Rita.
2: Tudo de bom.
0: Um abraço aí, amigão. Faltando 11 agora para as 18 horas. Hoje, Serranos, é o Bugio.

0: Bem rapidinho, vamos trazendo mais moda aqui no nosso programa. E o nosso amigo. Isso, o Marcos tá com a gente aqui, né? O Cid, opa. Buenas.
1: Como é que tá aí, tio Page? Tudo bem? Tudo
0: beleza,
1: certo?
0: Amigão.
1: A música velha lá, pô. Riscala Rui Rossi. Lá na fazenda, Recanto da Natureza. E hoje o homem é tá de aniversário, né? Uma vida longa pro homem, cheio de saúde, paz. Principalmente saúde, né? Pra comer um. Ó, né? Vamos ter que comer uma sapecada de pinhão lá. Um abraço, tio Gerson.
0: Valeu, aquele abraço. Obrigado aí pela companhia com a gente aqui no nosso programa. É o nosso galpão aí seguindo, né? Já já tem Padre Joel e é nosso momento de reflexão, a hora da Ave Maria.

0: Hora certa.
1: 5:57.
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1: Olá, tudo bem, caros ouvintes? A vocês, sintonizados nas emissoras que transmitem este momento diário da Ave Maria, eu desejo saúde e paz. Rezar é falar com Deus e com Maria. Rezar faz bem, ajuda a viver melhor. Rezar eleva a alma das pessoas e as fortalece diante dos sofrimentos da vida. Maria foi uma pessoa orante, uma mulher de oração. Na Anunciação e Concepção, no Pentecostes, na comunidade primitiva, Nossa Senhora estava rezando com a palavra e com a vida. Ela fez de sua vida e de suas atitudes verdadeiras orações. As palavras de Maria tornaram-se uma oração tão extraordinária que há mais de 2000 anos continuamos a repeti-las. Quando rezamos a oração do Ângelus e dizemos: Eis a serva do Senhor, faça-se em mim segundo a tua palavra. E quando recitamos todas as tardes na liturgia das horas o cântico de Maria, cântico de ação de graças pela plenitude de graças distribuídas no plano da salvação, cântico dos pobres que se alegram com a realização das promessas feitas por Deus. Maria, modelo de oração, rezou e continua rezando junto conosco e por cada um de nós, seus filhos e filhas. Então, rezemos juntos: inspirai-nos, Maria, para que assim como vós, nós também façamos de nossa vida uma contínua oração e um constante louvor a Deus. Nós vos suplicamos, Maria, pelos doentes e por todos aqueles que cuidam dos doentes, intercedei em favor de cada um nas suas necessidades. Alcançai a todos a paz do Espírito. Ave Maria, cheia de graça, o Senhor é convosco, bendita sois vós entre as mulheres e bendito é o fruto do vosso ventre, Jesus. Santa Maria, Mãe de Deus, rogai por nós, pecadores, agora e na hora de nossa morte. Amém. Queridos ouvintes, acolham a bênção de Deus. Por intercessão de Nossa Senhora e de São João Batista Scalabrini, a bênção de Deus, Pai e Filho e Espírito Santo, desça sobre todos vós. Amém. Eu desejo a todos uma ótima noite. Fiquem na graça e na paz de Deus. Até amanhã. Tchau.

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19 horas, ou 18 horas e mais 9 minutos, 18 mais 9, daqui a pouquinho a oração do Santo Terço, às 18 horas e 30 minutos. Daqui a pouquinho a Jane e a Denise estarão com a gente aqui. Estaremos aguardando a sua ligação pelo telefone 35410391 para você rezar uma dezena da oração do Santo Terço. E a partir das 18h20 você já pode mandar também a sua mensagem, o seu pedido de oração aqui na oração do Santo Terço. 18h09, 10 agora, 18h10 para ser bem exato. Trio da Terra, tô devendo essa moda aqui pro nosso amigo Sebastião Bach. E o Riscala, que tá ouvindo a gente, tá dando

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1: 6:16.
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6: Olha, já na reta final aí do nosso galpão de estância. Quero mandar um abraço pra quem aqui? Pro pessoal, opa, lá da comunidade do Pacheco. Estão recebendo uma foto. É a nossa amiga da oração do Santo Terço também. A Denise e a Jane já estão por aqui pra gente rezar o terço, daqui a pouquinho mais, né? A sua participação pelo telefone é muito importante para você rezar uma dezena com a gente aqui. E a Deudeci Tipo está mandando uma foto lá de uma sapecada de pinhão, meu Deus do céu. Coisa linda, olha aqui, Denise. E um mate, né? Um mate de leite, é isso? Um mate bem enfeitado, bonitaço. Valeu, gente. Até daqui a pouco mais às 19 horas com o nosso Noite Sertaneja.

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1: Boa noite, amigos ouvintes da Rádio Cultura. Estamos novamente aqui nesta quarta-feira, dia 20 de maio, já quase encerrando esse mês de maio, esse mês onde devotamos todos os dias a oração do Santo Terço à nossa querida mãe, a mãe de Jesus, a nossa mãe. Nessa quarta-feira, aqui ao vivo na Rádio Cultura, junto com vocês, nós vamos rezar meditando os mistérios gloriosos. E nós iniciamos em nome do Pai, do Filho, do Espírito Santo. Amém. Amigo ouvinte, você sabe que você pode enviar as suas intenções para o Santo Terço através de uma mensagem de voz ou uma mensagem de texto, através do WhatsApp 84034327. Também você pode participar ao vivo ligando para o 35410391. Você coloca as suas intenções e reza de sua casa uma dezena conosco. Já pode ir ligando, reservando o teu horário, o teu tempinho para rezar conosco.
2: Nós rezamos pela paz no mundo, pela conversão dos pecadores, pelas crianças, jovens e idosos, pelos enfermos, pelos padres e religiosas, pelas vocações, pela Igreja e pelo Papa Leão XIV.
1: Creio em Deus Pai Todo-Poderoso, Criador do céu e da terra, e em Jesus Cristo, seu único Filho, nosso Senhor, que foi concebido pelo poder do Espírito Santo, nasceu da Virgem Maria, padeceu sob Pôncio Pilatos, foi crucificado, morto e sepultado, desceu à mansão dos mortos, ressuscitou ao terceiro dia, subiu aos céus, está sentado à direita de Deus Pai Todo-Poderoso, de onde há de vir a julgar os vivos e os mortos. Creio no Espírito Santo, na Santa Igreja Católica, na comunhão dos santos, na remissão dos pecados, na ressurreição da carne, na vida eterna. Amém. Pai nosso que estais no céu, santificado seja vosso nome. Venha a nós o vosso reino, seja feita a vossa vontade, assim na terra.

0: como no céu.
1: O pão nosso de cada dia nos dai hoje, perdoai-nos as nossas ofensas, assim como nós perdoamos a quem nos tem ofendido. E não nos deixeis cair em tentação, mas livrai-nos do mal. Amém.
0: O anjo do Senhor anunciou a Maria.
1: E ela concebeu pelo Espírito Santo.
0: Ave Maria, cheia de graça, o Senhor é convosco. Bendita sois vós entre as mulheres e bendito é o fruto do vosso ventre, Jesus.
1: Santa Maria, Mãe de Deus, rogai por nós, pecadores, agora e na hora de nossa morte. Amém.
0: Eis aqui a serva do Senhor.
1: Faça-se em mim segundo a sua palavra.
0: Ave Maria, cheia de graça, o Senhor é convosco. Bendita sois vós entre as mulheres e bendito é o fruto do vosso ventre, Jesus.
1: Santa Maria, Mãe de Deus, rogai por nós, pecadores, agora e na hora de nossa morte. Amém.
0: E o Verbo Divino se fez carne
1: e habitou entre nós.
0: Ave Maria, cheia de graça, o Senhor é convosco. Bendita sois vós entre as mulheres e bendito é o fruto do vosso ventre, Jesus.
1: Santa Maria, Mãe de Deus, rogai por nós, pecadores, agora e na hora de nossa morte. Amém.
0: Glória ao Pai, ao Filho e ao Espírito Santo,
1: como era no princípio, agora e sempre. Amém.
0: Ó meu Jesus,
1: perdoai-nos, livrai-nos do fogo do inferno, levai as almas todas para o céu e socorrei principalmente as que mais precisarem.
2: Quem está rezando conosco é a Terezinha de Lima. Ela reza o terço de hoje por todos os doentes, pelas crianças, por ela, pelo esposo e por todas as pessoas que sofrem do problema do câncer. E que Deus dê proteção a toda a sua família. Rezando com a gente também está a Ceni, lá de Anitta Garibaldi. Ela reza o terço de hoje pelos filhos que residem em Blumenau e por toda a sua família. Também rezamos aqui com a Sirlei. Boa noite, Sirlei.
3: E a Sirlei, gostaria de rezar o terço de hoje, a intenção da minha família, a família dos meus irmãos, todas as famílias que precisam de oração, todos os idosos, doentes, todas as crianças, jovens, todos vocês da rádio. Obrigado, uma boa noite.
2: A Iracema também reza o terço de hoje pela sua saúde, a saúde de sua família, por todas as crianças e agradece por graças alcançadas. A Cleusa de Abdom Batista reza pela sua saúde, pelos jovens, por todas as crianças, pelo padre Paulo, também pelos idosos, pelos filhos Renato e Aline, os netos Beatriz e João Vicente, e pelo marido Valdecir. Quem está rezando com a gente também é a Janete Santos de Souza. Ela reza pela alma de Carlos Israel Santos, 3 anos de seu falecimento, que Deus dê o descanso eterno a ele. Também o Beto do Ibicuí reza com a gente. Boa noite.
4: Boa noite. Tudo bom? Aqui é o Beto do Ibicuí. Eu quero rezar uma dezena, o terço, para minha família, para minha irmã, para meu sobrinho, para mim, para minha saúde, saúde de todo mundo. E para meu sobrinho que está meio adoentado, que Deus deu a recuperação para ele imediatamente. Deus é Deus. Beleza? Um abraço, tudo bom, boa noite.
2: Rezamos também com a Hilda Guzatti. Ela reza por toda a família, saúde e paz para todos eles. Reza também pela alma de seu irmão Ivo Guzatti, 5 meses de seus falecimentos, que Deus deu descanso eterno a ele.
0: No primeiro mistério glorioso, nós contemplamos a ressurreição de nosso Senhor Jesus Cristo. Alô?
5: Oi, boa noite.
0: Boa noite, com quem nós falamos?
5: Ivanilda de Andrade Barros, do bairro Aparecida.
0: Você está bem, Ivanilda?
5: Estou bem, graças a Deus.
0: Que bom, então, né? Rezando, nós ficamos melhor ainda, né? Ivanilda, pode colocar as suas intenções.
5: Viu, eu quero rezar essa novena e o terço aí, na intenção pela saúde da minha família. E por... pela Nossa Senhora Aparecida, por graças alcançadas.
0: Então vamos lá.
1: Pai nosso que estais no céu, santificado seja vosso nome, venha a nós o vosso reino, seja feita a vossa vontade, assim na terra como nos céus.
5: O pão nosso de cada dia nos dai hoje, perdoai as nossas ofensas, assim como nós perdoamos a quem nos tem ofendido, e não nos deixeis cair em tentação, mas livrai-nos do mal. Amém.
0: Ave Maria, cheia de graça, o Senhor é convosco, bendito sois vós entre as mulheres, e bendito é o fruto do vosso ventre, Jesus.
5: Santa Maria, Mãe de Deus, rogai por nós, pecadores, agora e na hora de nossa morte. Amém.
0: Ave Maria, cheia de graça, o Senhor é convosco, bendito sois vós entre as mulheres, e bendito é o fruto do vosso ventre, Jesus.
5: Santa Maria, Mãe de Deus, rogai por nós, pecadores, agora e na hora de nossa morte. Amém.
0: Ave Maria, cheia de graça, o Senhor é convosco, bendito sois vós entre as mulheres, e bendito é o fruto do vosso ventre, Jesus.
5: Santa Maria, Mãe de Deus, rogai por nós, pecadores, agora e na hora de nossa morte. Amém.
0: Ave Maria, cheia de graça, o Senhor é convosco, bendito sois vós entre as mulheres, e bendito é o fruto do vosso ventre, Jesus.
5: Santa Maria, Mãe de Deus, rogai por nós, pecadores, agora e na hora de nossa morte. Amém.
0: Ave Maria, cheia de graça, o Senhor é convosco. Bendita sois vós entre as mulheres e bendito é o fruto do vosso ventre, Jesus.
5: Santa Maria, Mãe de Deus, rogai por nós, pecadores, agora e na hora de nossa morte. Amém.
0: Ave Maria, cheia de graça, o Senhor é convosco, bendito sois vós entre as mulheres, e bendito é o fruto do vosso ventre, Jesus.
5: Santa Maria, Mãe de Deus, rogai por nós, pecadores, agora e na hora de nossa morte. Amém.
0: Ave Maria, cheia de graça, o Senhor é convosco, bendito sois vós entre as mulheres, e bendito é o fruto do vosso ventre, Jesus.
5: Santa Maria, Mãe de Deus, rogai por nós, pecadores, agora e na hora de nossa morte. Amém.
0: Ave Maria, cheia de graça, o Senhor é convosco. Bendita sois vós entre as mulheres, e bendito é o fruto do vosso ventre, Jesus.
5: Santa Maria, Mãe de Deus, rogai por nós, pecadores, agora e na hora de nossa morte. Amém.
0: Ave Maria, cheia de graça, o Senhor é convosco. Bendito sois vós entre as mulheres, e bendito é o fruto do vosso ventre, Jesus.
5: Santa Maria, Mãe de Deus, rogai por nós, pecadores, agora e na hora de nossa morte. Amém.
0: Ave Maria, cheia de graça, o Senhor é convosco, bendito sois vós entre as mulheres, e bendito é o fruto do vosso ventre, Jesus.
5: Santa Maria, Mãe de Deus, rogai por nós, pecadores, agora e na hora de nossa morte. Amém.
0: Glória ao Pai, ao Filho e ao Espírito Santo.
5: Como era no princípio, agora e sempre. Amém.
0: Ó meu Jesus,
5: perdoai-nos, livrai-nos do fogo do inferno, levai as almas todas para o céu e socorrei principalmente os que mais precisarem da vossa misericórdia. Amém.
0: Nossa Senhora de Fátima,
5: rogai por nós.
0: Muito obrigada, Ivanilda, por ter rezado essa primeira dezena. Tenha uma boa e santa noite.
5: Amém. Obrigada.
2: O telefone está liberado para você rezar a próxima dezena da oração do Santo Terço. A Irci reza o terço por ela, pela sua família, pela cunhada Nice, também pelo irmão Irceu e por todos aqui da oração do Santo Terço. Também rezando conosco está a Beloni. Boa noite.
6: Boa noite, aqui é Beloni. Gostaria de pedir uma oração para o meu filho, para o meu marido, para minha amiga Vera, que vai fazer uma cirurgia amanhã, e para a Maria, para todos que estiverem escutando o Santo Terço.
7: Boa noite, quero participar do Santo Terço, pedir oração do Santo Terço por todos os doentes, pela minha família, por todos os desempregados, por todas as pessoas moradores de rua, por todas as pessoas que precisam de saúde, e pela proteção dos caminhoneiros e pela paz no mundo.
2: A Rosane Bresciani Trevisol, de São Pedro Sarandi, ela reza pela sua saúde e a saúde de toda a família, especialmente da sua irmã Sandra, por todos que lutam contra o câncer e pela alma de Alurdes Klein e por todas as almas. Também reza com a gente o Claudinei do Ibicuí. Boa noite.
8: Boa noite, Gerson. Claudinei do Ibicuí. Rezo para fazer Santo Terço da noite de hoje, pela minha saúde, pela saúde da minha esposa Ivete, pela saúde dos nossos filhos Emily e Enzo, por vocês aí da rádio e por todos que estão escutando Santo Terço na noite de hoje. Que Deus abençoe a todos nós. Boa noite.
2: A Elisete Rosa de Jesus também reza o terço por toda a família, em especial pela alma do seu irmão Cláudio Honor Rosa, 34 anos de seu falecimento. Que Deus tenha ele em bom lugar. Lá de Blumenau também a Roseli reza conosco. Ela pede oração do terço de hoje pelo seu pai Luiz de Almeida, pela sua irmã Neuza, que está acompanhando lá em Monte Carlo a oração do Santo Terço, e também pela saúde do irmão José e para toda a família e por nós aqui da rádio.
0: No segundo mistério glorioso, nós contemplamos a ascensão de Jesus ao céu. Alô?
9: Oi.
0: Oi, quem fala?
9: A Jurema.
0: Jurema, você fala daqui, né?
9: Bairro Aparecido.
0: Do bairro Aparecido. Isso. Pode colocar suas intenções, Jurema.
9: A minha intenção hoje, por todos os doentes que se encontram internados, uhum, por todos os nossos médicos, enfermeiras, cuidadores de doentes e por todos os idosos.
0: Vamos lá, então. Pai nosso que estás no céu, santificado seja o vosso nome, venha a nós o vosso reino, seja feita a vossa vontade, assim na terra como no céu.
9: O pão nosso de cada dia, nós da hoje, perdoai as nossas ofensas, assim como nós perdoamos a quem nos tem ofendido. E não deixeis cair em tentação, mas livrai do mal. Amém.
0: Ave Maria, cheia de graça, o Senhor é convosco, bendito sois vós entre as mulheres, e bendito é o fruto do vosso ventre, Jesus.
9: Santa Maria, Mãe de Deus, rogai por nós, pecadores, agora e na hora da nossa morte. Amém.
0: Ave Maria, cheia de graça, o Senhor é convosco, bendito sois vós entre as mulheres, e bendito é o fruto do vosso ventre, Jesus.
9: Santa Maria, Mãe de Deus, rogai por nós, pecadores, agora e na hora da nossa morte. Amém.
0: Ave Maria, cheia de graça, o Senhor é convosco, bendito sois vós entre as mulheres, e bendito é o fruto do vosso ventre, Jesus.
9: Santa Maria, Mãe de Deus, rogai por nós, pecadores, agora e na hora da nossa morte. Amém.
0: Ave Maria, cheia de graça, o Senhor é convosco, bendito sois vós entre as mulheres, e bendito é o fruto do vosso ventre, Jesus.
9: Santa Maria, Mãe de Deus, rogai por nós, pecadores, agora e na hora da nossa morte. Amém.
0: Ave Maria, cheia de graça, o Senhor é convosco, bendito sois vós entre as mulheres, e bendito é o fruto do vosso ventre, Jesus.
9: Santa Maria, Mãe de Deus, rogai por nós, pecadores, agora e na hora da nossa morte. Amém.
0: Ave Maria, cheia de graça, o Senhor é convosco, bendita sois vós entre as mulheres, e bendito é o fruto do vosso ventre, Jesus.
9: Santa Maria, Mãe de Deus, rogai por nós, pecadores, agora e na hora da nossa morte. Amém.
0: Ave Maria, cheia de graça, o Senhor é convosco, bendito sois vós entre as mulheres, e bendito é o fruto do vosso ventre, Jesus.
9: Santa Maria, Mãe de Deus, rogai por nós, pecadores, agora e na hora da nossa morte. Amém.
0: Ave Maria, cheia de graça, o Senhor é convosco, bendita sois vós entre as mulheres, e bendito é o fruto do vosso ventre, Jesus.
9: Santa Maria, Mãe de Deus, rogai por nós, pecadores, agora e na hora da nossa morte. Amém.
0: Ave Maria, cheia de graça, o Senhor é convosco, bendito sois vós entre as mulheres, e bendito é o fruto do vosso ventre, Jesus.
9: Santa Maria, Mãe de Deus, rogai por nós, pecadores, agora e na hora da nossa morte. Amém.
0: Ave Maria, cheia de graça, o Senhor é convosco, bendito sois vós entre as mulheres, e bendito é o fruto do vosso ventre, Jesus.
9: Santa Maria, Mãe de Deus, rogai por nós, pecadores, agora e na hora da nossa morte. Amém.
0: Glória ao Pai, ao Filho e ao Espírito Santo.
9: Assim como era no princípio, agora e sempre. Amém.
0: Ó meu Jesus,
9: perdoai e livrai do fogo do inferno, levai as almas todos para o céu, socorrei principalmente os que mais precisarem da vossa misericórdia. Amém.
0: Nossa Senhora Aparecida,
9: rogai por nós.
0: Muito obrigada, Jurema, por ter rezado conosco. Tenha uma boa noite e que o bom Deus abençoe a você e toda a sua família.
9: Abençoe a tua também.
2: Telefone telefone está liberado aí para você que quer rezar a próxima dezena, só ligar 35410391. O Antônio Todo de Anitta Garibaldi reza o terço pedindo saúde para ele, para toda a sua família e amigos. Também rezando conosco a Terezinha, ela reza o terço de hoje por ela, pela família, especialmente pela saúde da sua mãe. Quem reza com a gente também é Osni, lá da Invernada dos Negros. Está rezando o terço de hoje por todos da sua família, pela sua recuperação, por nós aqui da Oração do Santo Terço e lá da comunidade quilombola Invernada dos Negros. De Capinzal, a Mari reza com a gente. Boa noite.
10: Gesso, boa noite, equipe do Santo Terço. Hoje estou aqui fazendo um manto de Nossa Senhora e ouvindo o Santo Terço e rezando o Santo Terço com a minha família. Sempre agradeço a Deus e Nossa Senhora todas as bênçãos e peço pelas pessoas que precisam de oração.
0: No terceiro mistério glorioso, nós contemplamos a vinda do Espírito Santo sobre os apóstolos reunidos no cenáculo. Alô?
11: Oi, boa noite.
0: Oi, boa noite. Quem fala?
11: Mari Souza, de São Francisco.
0: Tudo bem, Mari?
11: Tudo, graças a Deus.
0: Que bom, então. Então você pode, nós vamos rezar essa terceira dezena e você pode colocar as suas intenções.
11: Pela minha filha Lilian Joyce de Souza Micabou, que vai ter que fazer uns exames. Pelo meu neto Leonardo de Souza e todos os membros da minha família. Em agradecimento a Nossa Senhora por tudo.
0: Vamos lá, então. Pai nosso que estais no céu, santificado seja o vosso nome, venha a nós o vosso reino, seja feita a vossa vontade, assim na terra como no céu.
11: O pão nosso de cada dia nos dai hoje, perdoai as nossas ofensas, assim como nós perdoamos a quem nos tem ofendido, e não nos deixeis cair em tentação, mas livrai-nos do mal. Amém.
0: Ave Maria, cheia de graça, o Senhor é convosco, bendito sois vós entre as mulheres, e bendito é o fruto do vosso ventre, Jesus.
11: Santa Maria, Mãe de Deus, rogai por nós, pecadores, agora e na hora de nossa morte. Amém.
0: Ave Maria, cheia de graça, o Senhor é convosco, bendito sois vós entre as mulheres, e bendito é o fruto do vosso ventre, Jesus.
11: Santa Maria, Mãe de Deus, rogai por nós, pecadores, agora e na hora de nossa morte. Amém.
0: Ave Maria, cheia de graça, o Senhor é convosco, bendito sois vós entre as mulheres, e bendito é o fruto do vosso ventre, Jesus.
11: Santa Maria, Mãe de Deus, rogai por nós, pecadores, agora e na hora de nossa morte. Amém.
0: Ave Maria, cheia de graça, o Senhor é convosco, bendito sois vós entre as mulheres, e bendito é o fruto do vosso ventre, Jesus.
11: Santa Maria, Mãe de Deus, rogai por nós, pecadores, agora e na hora de nossa morte. Amém.
0: Ave Maria, cheia de graça, o Senhor é convosco, bendito sois vós entre as mulheres, e bendito é o fruto do vosso ventre, Jesus.
11: Santa Maria, Mãe de Deus, rogai por nós, pecadores, agora e na hora de nossa morte. Amém.
0: Ave Maria, cheia de graça, o Senhor é convosco, bendito sois vós entre as mulheres, e bendito é o fruto do vosso ventre, Jesus.
11: Santa Maria, Mãe de Deus, rogai por nós, pecadores, agora e na hora de nossa morte. Amém.
0: Ave Maria, cheia de graça, o Senhor é convosco. Bendita sois vós entre as mulheres, e bendito é o fruto do vosso ventre, Jesus.
11: Santa Maria, Mãe de Deus, rogai por nós, pecadores, agora e na hora de nossa morte. Amém.
0: Ave Maria, cheia de graça, o Senhor é convosco. Bendita sois vós entre as mulheres, e bendito é o fruto do vosso ventre, Jesus.
11: Santa Maria, Mãe de Deus, rogai por nós, pecadores, agora e na hora de nossa morte. Amém.
0: Ave Maria, cheia de graça, o Senhor é convosco. Bendita sois vós entre as mulheres, e bendito é o fruto do vosso ventre, Jesus.
11: Santa Maria, Mãe de Deus, rogai por nós, pecadores, agora e na hora de nossa morte. Amém.
0: Ave Maria, cheia de graça, o Senhor é convosco. Bendita sois vós entre as mulheres, e bendito é o fruto do vosso ventre, Jesus.
9: Santa Maria, Mãe de Deus, rogai por nós, pecadores, agora e na hora de nossa morte. Amém.
0: Glória ao Pai, ao Filho e ao Espírito Santo.
9: Como era no princípio, agora e sempre. Amém.
0: Ó meu Jesus,
9: perdoai, livrai do fogo do inferno, levai as almas todas para o céu e socorrei principalmente as que mais precisarem da vossa misericórdia.
1: Nossa Senhora do Perpétuo Socorro,
2: rogai por nós.
1: Obrigada, Mari, mesmo tendo caído a ligação, tenha uma boa e santa noite.
2: E o telefone está liberado para você rezar mais uma dezena da oração do Santo Terço conosco. A Nice de Anitta Garibaldi reza com a gente.
12: Essa oração ofereço pro meu marido Bigode, ofereço pro minhas noras e pros meus netos, minhas duas bisnetinhas, e pros meus genro, pro Valdir Fontana, e para vocês e da rádio.
2: O Andrei Sandri também reza pedindo paz para todas as famílias. A Zeli Rossi também reza o terço por ela, pelo esposo, pelas crianças, pelos doentes e por todas as famílias. O Ademar Oliveira também reza o terço pedindo saúde para a sua família, por nós aqui da Oração do Santo Terço, por todas as crianças e os idosos. A Leodeci Tibes está acompanhando e rezando o terço conosco. Ela reza pela paz em todas as famílias, especialmente a sua, pelo seu marido, seus filhos, netos, que Deus e Nossa Senhora abençoe a todos, e por nós também aqui da Oração do Santo Terço. A Mari também está rezando com a gente, ela oferece o terço de hoje por todos os seus familiares, principalmente para as pessoas que precisam de oração.
0: No quarto mistério glorioso, nós contemplamos a assunção de Nossa Senhora ao céu. Alô?
13: Boa noite.
0: Boa noite, quem fala?
13: É a Judite Mantovani, aqui do bairro São Sebastião.
0: Então, Judite, vamos rezar agora essa quarta dezena e você pode colocar as suas intenções.
13: Quero colocar a minha família, meu filho, nora, netos, bisnetos, meu esposo, meu vizinho, especialmente também o Tiaguinho Santinho, que foi operado, que está se recuperando. Sim. E todas aquelas pessoas que pediram nossas orações. E pelos doentes também.
0: Pai nosso que estás no céu, santificado seja o vosso nome, venha a nós o vosso reino, seja feita a vossa vontade, assim na terra como no céu.
13: O pão nosso de cada dia nos dai hoje, perdoai as nossas ofensas, assim como nós perdoamos a quem nos tem ofendido. E não nos deixeis cair em tentação, mas livrai-nos do mal. Amém.
0: Ave Maria, cheia de graça, o Senhor é convosco. Bendita sois vós entre as mulheres, e bendito é o fruto do vosso ventre, Jesus.
9: Santa Maria, Mãe de Deus, rogai por nós, pecadores, agora e na hora de nossa morte. Amém.
0: Ave Maria, cheia de graça, o Senhor é convosco. Bendita sois vós entre as mulheres, e bendito é o fruto do vosso ventre, Jesus.
9: Santa Maria, Mãe de Deus, rogai por nós, pecadores, agora e na hora de nossa morte. Amém.
0: Ave Maria, cheia de graça, o Senhor é convosco. Bendita sois vós entre as mulheres, e bendito é o fruto do vosso ventre, Jesus.
9: Santa Maria, Mãe de Deus, rogai por nós, pecadores, agora e na hora de nossa morte. Amém.
0: Ave Maria, cheia de graça, o Senhor é convosco. Bendita sois vós entre as mulheres, e bendito é o fruto do vosso ventre, Jesus.
9: Santa Maria, Mãe de Deus, rogai por nós, pecadores, agora e na hora de nossa morte. Amém.
0: Ave Maria, cheia de graça, o Senhor é convosco. Bendita sois vós entre as mulheres, e bendito é o fruto do vosso ventre, Jesus.
9: Santa Maria, Mãe de Deus, rogai por nós, pecadores, agora e na hora de nossa morte. Amém.
0: Ave Maria, cheia de graça, o Senhor é convosco. Bendita sois vós entre as mulheres, e bendito é o fruto do vosso ventre, Jesus.
9: Santa Maria, Mãe de Deus, rogai por nós, pecadores,
13: agora e na hora de nossa morte. Amém.
1: Ave Maria, cheia de graça, o Senhor é convosco. Bendita sois vós entre as mulheres e bendito é o fruto do vosso ventre, Jesus.
13: Santa Maria, Mãe de Deus, rogai por nós, pecadores, agora e na hora de nossa morte. Amém.
1: Ave Maria, cheia de graça, o Senhor é convosco. Bendita sois vós entre as mulheres e bendito é o fruto do vosso ventre, Jesus.
13: Santa Maria, Mãe de Deus, rogai por nós, pecadores, agora e na hora de nossa morte. Amém.
1: Ave Maria, cheia de graça, o Senhor é convosco. Bendita sois vós entre as mulheres e bendito é o fruto do vosso ventre, Jesus.
13: Santa Maria, Mãe de Deus, rogai por nós, pecadores, agora e na hora de nossa morte. Amém.
1: Ave Maria, cheia de graça, o Senhor é convosco. Bendita sois vós entre as mulheres e bendito é o fruto do vosso ventre, Jesus.
13: Santa Maria, Mãe de Deus, rogai por nós, pecadores, agora e na hora de nossa morte. Amém.
1: Glória ao Pai, ao Filho e ao Espírito Santo.
13: Como era no princípio, agora e sempre. Amém.
1: Ó meu Jesus,
13: perdoai-nos, livrai-nos do fogo do inferno, levai as almas todas para o céu e socorrei principalmente os que mais precisarem da vossa misericórdia. Amém.
1: Nossa Senhora de Lourdes,
13: rogai por nós que recorremos a vós.
1: Muito obrigada, Judite, por ter rezado conosco. Tenha uma boa noite e fique sob a proteção de Jesus e de Maria.
13: Que Deus abençoe vocês aí também, que Nossa Senhora cuide de todos nós.
2: 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E para você que quer rezar a última dezena da oração do Santo Terço de hoje conosco, é só ligar 3541-0391. Boa noite, seu Valdir, lá de Anitta Garibaldi.
14: Acompanhando Santo Terço. E agradecer a Deus por mais esse dia tão bom que ele deu pra gente, pela saúde, pela vida. E peço para Deus que me abençoe a minha coluna aí, que não tem jeito de sarar.
2: A Carol Silva, lá do bairro Aparecida, ela reza por toda a sua família, especialmente pela sua, reza por nós aqui da Rádio Cultura e da oração do Santo Terço, que Nossa Senhora proteja todos nós. A Erma Padilha reza o terço pela sua família e especialmente pelo esposo, que vai passar por uma cirurgia. O Matheus Piovesan Duarte, da Maragata Erval Velho, agradece por todas as graças alcançadas e pede oração para toda a família e também por Amanda Bess.
0: No quinto mistério glorioso, nós contemplamos a coração de Nossa Senhora como rainha do céu e da terra. Alô?
15: Oi, boa noite.
0: Oi, boa noite. Quem fala?
15: É a Fátima aqui de Monte Carlo.
0: Tudo bem, Fátima?
15: Tudo bem, graças a Deus. E você?
0: Que bom, nós também estamos bem. Pode colocar as suas intenções, por favor.
15: Quero colocar para as vocações sacerdotais, religiosas e missionárias, por todos os padres, pela minha família e familiares, pela minha saúde do meu esposo Antônio, e pela paz nas famílias e no mundo, e pela unidade dos cristãos.
0: Vamos lá, então. Pai nosso que estais no céu, santificado seja o vosso nome, venha a nós o vosso reino, seja feita a vossa vontade, assim na terra como nos céus.
15: O pão nosso de cada dia nos dai hoje, perdoai as nossas ofensas, assim como nós perdoamos a quem nos tem ofendido, e não nos deixeis cair em tentação, mas livrai-nos do mal.
1: Ave Maria, cheia de graça, o Senhor é convosco. Bendita sois vós entre as mulheres, e bendito é o fruto do vosso ventre, Jesus.
13: Santa Maria, Mãe de Deus, rogai por nós, pecadores, agora e na hora da nossa morte. Amém.
1: Ave Maria, cheia de graça, o Senhor é convosco. Bendito sois vós entre as mulheres, e bendito é o fruto do vosso ventre, Jesus.
13: Santa Maria, Mãe de Deus, rogai por nós, pecadores, agora e na hora da nossa morte. Amém.
1: Ave Maria, cheia de graça, o Senhor é convosco. Bendita sois vós entre as mulheres,
0: e bendito é o fruto do vosso ventre, Jesus.
15: Santa Maria, Mãe de Deus, rogai por nós, pecadores, agora e na hora da nossa morte. Amém.
0: Ave Maria, cheia de graça, o Senhor é convosco. Bendita sois vós entre as mulheres, e bendito é o fruto do vosso ventre, Jesus.
15: Santa Maria, Mãe de Deus, rogai por nós, pecadores, agora e na hora da nossa morte. Amém.
0: Ave Maria, cheia de graça, o Senhor é convosco. Bendita sois vós entre as mulheres, e bendito é o fruto do vosso ventre, Jesus.
15: Santa Maria, Mãe de Deus, rogai por nós, pecadores, agora e na hora da nossa morte. Amém.
0: Ave Maria, cheia de graça, o Senhor é convosco. Bendita sois vós entre as mulheres, e bendito é o fruto do vosso ventre, Jesus.
15: Santa Maria, Mãe de Deus, rogai por nós, pecadores, agora e na hora da nossa morte. Amém.
0: Ave Maria, cheia de graça, o Senhor é convosco. Bendita sois vós entre as mulheres, e bendito é o fruto do vosso ventre, Jesus.
15: Santa Maria, Mãe de Deus, rogai por nós, pecadores, agora e na hora da nossa morte. Amém.
0: Ave Maria, cheia de graça, o Senhor é convosco. Bendita sois vós entre as mulheres, e bendito é o fruto do vosso ventre, Jesus.
15: Santa Maria, Mãe de Deus, rogai por nós, pecadores, agora e na hora da nossa morte. Amém.
0: Ave Maria, cheia de graça, o Senhor é convosco. Bendita sois vós entre as mulheres, e bendito é o fruto do vosso ventre, Jesus.
15: Santa Maria, Mãe de Deus, rogai por nós, pecadores, agora e na hora da nossa morte. Amém.
0: Ave Maria, cheia de graça, o Senhor é convosco. Bendita sois vós entre as mulheres, e bendito é o fruto do vosso ventre, Jesus.
15: Santa Maria, Mãe de Deus, rogai por nós, pecadores, agora e na hora da nossa morte. Amém.
0: Glória ao Pai, ao Filho e ao Espírito Santo.
15: Como era no princípio, agora e sempre. Amém.
0: Ó meu Jesus,
15: perdoai-nos, livrai-nos do fogo do inferno, levai as almas todas para o céu e socorrei principalmente as que mais precisarem da vossa misericórdia. Amém.
0: Nossa Senhora das Graças,
15: rogai por nós.
0: Muito obrigada, Fátima, por ter rezado hoje a última dezena do nosso terço. Tenha uma boa e santa noite.
15: Amém, para vocês também.
1: Infinitas graças vos damos, soberana rainha, pelos benefícios que todos os dias recebemos de vossas mãos liberais. Dignai-vos agora e para sempre tomar-nos debaixo do vosso poderoso amparo, e para mais vos agradecer, vos saudamos com uma salve rainha. Salve rainha, mãe de misericórdia, vida, doçura e esperança nossa salve. A vós bradamos, degredados filhos de Eva, a vós suspiramos, gemendo e chorando neste vale de lágrimas. Eia, pois, advogada nossa, esses vossos olhos misericordiosos a nós volveis, e depois desse desterro mostrai-nos, Jesus, bendito o fruto do vosso ventre. Ó clemente, ó piedosa, ó doce sempre Virgem Maria, rogai por nós, Santa Mãe de Deus,
16: para que sejamos dignas das promessas de Cristo. Oração pelas vocações escalabrinianas. Deus bondoso, tu nos abençoastes com muitos dons e talentos. Concede-nos sabedoria para reconhecê-los e colocá-los a serviço para a glória do teu nome. Abençoa a tua igreja com corações generosos e disponíveis, inspirados pelo Espírito Santo, à imagem do zelo missionário de São João Batista Scalabrini. Desperta em nós o ardente desejo de servir ao teu povo, especialmente aos migrantes e refugiados, na vida sacerdotal, religiosa e leiga, no seio da nossa congregação escalabriniana. Amém.
0: E assim nós concluímos nesta quarta-feira mais um Santo Terço rezado direto aqui da Rádio Cultura ao vivo. rezando juntamente com você que nos acompanhou hoje, juntamente com a Ivanilda, a Jurema, a Mari, a Judite e a Fátima, cada uma delas rezando uma dezena. Muito obrigado a você que nos acompanhou, que rezou e que reza todos os dias. Agora nós vamos receber a bênção do nosso bispo diocesano, Dom Mário Marquês. Bênção essa que é dirigida a você, amigo ouvinte que nos acompanha e reza conosco todas as noites. Tenham todos uma boa e santa noite e até amanhã.
17: Deus Todo-Poderoso, cheio de bondade e misericórdia, conceda paz, saúde, proteção e prosperidade para você, para seus familiares, para seus vizinhos. Que Ele esteja atrás de vós para vos livrar de todo o mal, de toda inveja, doença e discórdia. Que Ele esteja dentro de vós para vos dirigir ao vosso lado.

0: alegria. Poderoso é Deus para acumular-vos com toda a espécie de benefícios, para que, tendo sempre em todas as coisas o necessário, vos sobre ainda muito para toda a espécie de boas obras. Senhor, fazei de nós dizimistas conscientes, alegres e generosos.
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3: E estamos de volta aí com alegria, né, gente? Depois, mais aliviados depois da oração do Santo Terço. Estamos de volta aqui com a programação sertaneja, musical especial para você nesta noite de quarta-feira, luta, meio de semana. Quarta-feira, boa noite aí para os namorados, as namoradas, os eternos apaixonados. Sejam bem-vindos aqui no nosso Noite.

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Estamos fazendo aquela festa gostosa aí, né, gente? 7 graus e a temperatura caiu bastante. Vamos aquecendo o peito aí com a nossa música sertaneja.

0: Hora certa.
1: 7:23.
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0: aí, né? Vamos lançar aí nos Pontos Novos aí, vamos dormir em casa hoje, tá muito frio pra dormir dentro da cabine.
1: É verdade, né? Bom retorno aí, ótima noite.
0: Um abraço aí, tá bom, meu amigo Gerson, vamos de carona aí pra próxima aí, né?
1: Valeu, meu.
0: Bastante moda boa aí, sempre top aí. Um abraço aí, tudo bom.
1: Isso, bom retorno aí, meu amigão. Seja bem-vindo sempre aqui no programa, nosso amigo Ginter Bade. Quem tá com a gente também é o Ade, né? Oi, Ade! Boa noite, Ade!
2: Boa noite, tudo bem? Boa
1: beleza,
2: noite,
1: beleza.
2: Estamos aí de novo, agradecendo a frequência aí.
1: Que bom, meu amigo.
2: Estamos curtindo a cultura, beleza?
1: Seja sempre bem-vindo aí.
2: Eu vou pedir uma música aí do Carreiro, Carreirinho, Peito Sadio.
1: Peito Sadio.
2: Recebo um menu do povo aí. O Bastião que mora na Coaba, ele mora na casa do seu Pedro Fagundes. Seu Major lá do assentamento do Cepete, pro povo em geral, pra Andréia, pra Adriélio e pra quem estiver escutando.
1: Valeu,
2: meu
1: amigo.
2: É uma música meio antiga, mas a letra é bonita.
1: É verdade, né?
2: Então é Carreiro, Carreirinho, Peito Sadio.
1: Valeu, meu amigão. Antes vou trazendo o Zezé e Luciano pro pessoal lá de Blumenau, 19h30.

0: Hora certa. Cultura.
1: 7:40. 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

Então, 19 mais 43 minutinhos, 17 nos separando das 20 horas. Nós vamos até as 21 com o nosso Noite Sertaneja e o Super Lucas e suas quatro lojas com a gente aqui, né? 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

0: noite vai pro Andrei Sandri, que está com a gente aqui no nosso Noite Sertaneja, né, Andrei? Um abraço aí pro amigão, obrigado aí pela companhia.
1: Boa noite, amigo Gerson.
0: Boa noite, boa noite.
1: Dá pra nós com o chá de retalho? É nós que tá aí, meu amigo. Você sabe a noite aí? Meu irmão, um abraço pro nosso amigo Fuquei, todos os ouvintes. Boa noite.
0: Valeu, meu amigo. Um abraço, Antônio Todo, lá em Anitta Garibaldi. Boa noite pro meu amigo Bira César, ele e a Marga são nossos vizinhos aqui, né? Bem pertinho, e estão curtindo o nosso programa. Agradeço de coração, Bira, bom descanso pra vocês aí, tudo de bom. Olha, tem festa lá em Celso Ramos hoje, né? Hoje é quarta-feira, vou te contar. Quem tá mandando um recado aqui pra gente é o nosso amigo Jean. Oi, Jean, boa noite aí, meu amigão. Tá ligadaço com a gente aqui no nosso Noite Sertaneja. Deixa eu ver se eu perdi aqui, mas tá por aqui. É isso, agora sim, né? Estamos numa grandiosa janta. Opa, lá no salão de festa do amigo Abel. Então, um abração pra toda a moçada que estão por aí, né, Jean? Um abração pra você, pra todo o pessoal aí, e bom apetite, e divirta-se neste jantar espetacular aí que mais uma vez está acontecendo aí em Celso Ramos. Obrigado, amigão. Pessoal todo lá do salão de festa lá do Abel, nosso carinho aqui da cultura, né, gente? 19:45. Só sucesso aí pra você aqui na noite aqui da cultura. Até as 21, vamos juntos aí trazendo o melhor do nosso sertanejão. Estou chamando o Amadão Batista então.

0: Hora certa.
1: 7:49.
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2: Atenção, produtor. A FAESC alerta para as normas e procedimentos da Declaração do Imposto de Renda Pessoa Física 2026, referente ao ano calendário 2025. Conforme a Receita Federal, o prazo de entrega vai até 29 de maio. A FAESC reforça a importância de realizar a declaração o quanto antes e de acompanhar o cronograma de restituições. A entrega dentro do prazo, aliada ao uso correto das ferramentas da Receita, contribui para a segurança do processo. A entidade também destaca que a entrega fora do prazo ou a não apresentação, quando obrigatória, está sujeita a multa de 1% ao mês calendário ou fração de atraso. Em caso de dúvidas, procure um contador de sua confiança ou sindicato rural de sua região. 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
3: E então, moçada, faltando 9 minutinhos para as 8 da noite, é o Super Lucas e suas 4 lojas com a gente aqui no nosso sertanejão desta noite. O Anice tá com a gente aqui também. Boa fala, noite, Anice. Boa que noite, aí, minha amiga.
4: Eu peço a música, o Renan e Raí, o Troco. Ofereço pro meu marido Bigode e pra minha irmã Sônia, que mandou a música agora mesmo pra mim.
3: Tá retribuindo aí pra
4: você,
3: Sônia.
4: Foi atendido,
3: né?
4: Muito obrigado.
3: Valeu, então. Valeu, aquele abraço aí. Eu tô mandando um alôzão aqui também. O Valmor tá com a gente, pessoal do LK Conveniência. Fala, meu amigo Valmor.
5: Boa noite, Gerson. Tamo na escuta do teu programa aqui na LK Conveniência.
3: Seja bem-vindo, meu amigo.
5: Um abraço.
3: Tudo de bom.
5: Boa noite.
3: Valeu, meu amigão. Bom trabalho aí, meu amigo. A Terezinha Cordeiro tá com a gente.
6: Boa noite, Gerson.
3: Oi,
6: Terezinha Cordeiro. Quero pedir a música da Barboleta Azul.
3: Ah, eu rodei agora.
6: Se for atendido, tudo de bom. Então, boa noite.
3: Já ouvimos então, né, minha amiga? Ademar Carabolante, alô São Pedro, Celso Ramos.
7: Oi, Gerson, como é que tá, amigo?
3: Beleza, amigão. Tudo graças a Deus.
7: A minha serenata com o Juninho Marciano, pra nós escutar aí. Sempre a minha netinha Júlia, que tá aqui com nós. Eu não uma bagunça. Pro Lúcio, meu companheiro de trabalho ali, o Gerson. O Jair, o Nego do Cremilho, que estão escutando o programa essa noite. Estão tomando uma cachaçinha para esquentar.
3: Opa, agora
7: eu, meu amigo, se for atendido, eu agradeço.
3: Valeu,
7: boa noite, um bom trabalho.
3: Tá o peito, né? É isso mesmo. Valeu, amigão. Obrigado aí. Quem tá com a gente e tá em festa também é o nosso amigo Jean. E o Jean disse que no próximo domingo vão, com certeza vão estar presentes na festa do Ibicuí, lá no, na Vila Libino, né? Nossa Senhora de Cássia, é a festa do dia 24 e estarão presentes lá também. Valeu, né, Jean? Ele e a moçada toda. Né? Vamos mandando um abraço para o vô. Tá na boleia do caminhão, o vô Tonho, tá com a gente.
8: Boa
3: aqui
8: noite,
3: no programa.
8: É o vô Tonho do Capinzal.
3: Capinzal.
8: Rodando aí na 470 aí.
3: Beleza, amigão.
8: Procedência de Itajaí, picadinho pro capital,
3: hein? Opa, boa viagem, bom trabalho aí, meu amigo.
8: A rádio aí, já escutei a emoção do berço e agora estamos escutando o programa aí.
3: Beleza, continue com a gente aí, amigão.
8: Aí, uma música da casa do fundo do baú aí, que né? Tá saindo aí.
3: Isso.
8: Pra gente escutar aí pra vocês da rádio aí, pro pessoal aí da, que tá na sintonia aí também aí.
3: Valeu, amigão.
8: O pessoal que puxa aí a maleta do navio aí, cara.
3: São tantos,
8: beleza,
3: né?
8: Beleza, meu jovem, ó. Boa noite pra vocês aí, que Deus abençoe.
3: Com Deus sempre aí, meu amigo. Vô Tonho, lá de Capinzal, tá no trecho. Tá na 470 aí, ouvindo a gente. Primeiro vou trazendo sucesso lá pra Anitta Garibaldi, Renan e Raí.

0: Hora certa. Cultura.
1: 8:04.
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5: O programa Educando Cidadãos, coordenado pelo Ministério Público de Santa Catarina, completa um ano de atuação com a extensão das ações voltadas à formação ética, cidadania e combate à corrupção. A iniciativa já reúne mais de 70 instituições parceiras e agora chega à rede estadual de ensino. A secretária de Estado da Educação, Luciane Cereta, destaca a importância do projeto para a formação dos estudantes catarinenses.
6: A educação que transforma vai além do conteúdo. Ela forma valores, atitudes e prepara os nossos estudantes para viver em sociedade com responsabilidade, respeito e consciência cidadã.
5: A parceria entre o Ministério Público e a Secretaria de Estado da Educação deve alcançar mais de 280 mil estudantes em 868 escolas estaduais. Além da rede estadual, o programa também avança em Florianópolis com um projeto piloto em escolas municipais da capital. O coordenador do Educando Cidadãos no Ministério Público de Santa Catarina, promotor Afonso Guizo Neto, afirma que o objetivo é fortalecer o controle social e a participação da comunidade.
7: O Educando Cidadãos, longe de ter uma resposta imediata e uma solução mágica, ele prima por formar uma cultura de respeito às regras. Formar uma cultura onde o controle social é uma arma cidadã, que é compreendida não só pelo cidadão que está habilitado a exercê-la, mas pelos poderes constituídos, que começam a respeitar e até a se precaver de denúncias da atuação do controle social, que não atua só nesse plano de punição dos desvios de condutas, mas acima de tudo um controle social que busca propor soluções a partir da análise concreta dos problemas locais. Daí o reforço do município no Educando Cidadãos, é na comunidade que ocorrem os problemas e ali que as soluções devem ser encontradas.
5: Além das atividades em escolas e universidades, o programa já promoveu ações culturais, palestras, podcasts e projetos ligados ao esporte, incluindo parceria com o Surf Brasileiro. A integrante da coordenação externa do projeto, Verônica Rodrigues Pacheco, reforça que a iniciativa depende da participação da sociedade para fortalecer uma cultura de integridade em Santa Catarina.
8: São mais de 70 instituições parceiras em Santa Catarina, até no exterior, encamparam também essa iniciativa.
5: De Florianópolis, da Rede de Notícias Acaerte, Amarilis Pequeno.
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9: E então, 20:08, agora 20:08. 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

0: sertaneja e a participação dos amigos e amigas aqui, que é tanta, né? Graças a Deus. Obrigado. Meu amigo José H. Flores, boa noite.
1: Boa noite, meu amigo José H. Flores. Opa. De Gataz, como sempre, mateando aqui.
0: Obrigado,
1: amigo. Manda pra nós aí, esta noite, como lembrança, pra lembrar o tempo que não tinha formiga pra dar água, nós tava prosendo aqui.
0: É verdade.
1: Uma,
0: né?
1: Boa noite, meu amigo, um grande abraço, uma noite santa a todos que estão na escuta e tudo é bom.
0: Valeu. Um abraço pra você, pra toda a família aí, meu amigo. Obrigadão aí pela companhia. O Carlos Antônio Bula, ele e a dona Rejane estão lá em Monte Alegre, lá também, frio por lá. E ouvindo o nosso Noite Sertaneja, né, meu amigo?
2: Boa noite, Gerson.
0: Boa noite.
2: Toca o IPEI, o prisioneiro aí, pra nós, com a dona Rejane, pra curtir aí.
0: Beleza, amigão.
2: Um abraço, uma boa noite.
0: Obrigado aí pela companhia, uma ótima noite aí pra vocês também, né? A Terezinha lá em Anitta Garibaldi também tá com a gente aqui. E ela tá pedindo uma música aqui só pra curtir, lá no bairro Borges. Hoje ela tá por casa, né? Não tá trabalhando hoje, tá por casa. Obrigado aí, minha amiga. O Marcelo tá com a gente. Alô, Marcelo.
3: Alô, meu amigo Gerson.
0: Boa noite.
3: Como é que tá o amigo? Beleza. Tudo bom?
0: Graças
3: Podia
0: a Deus.
3: Podia mandar uma musiquinha aí pra nós aí. Oferecendo pra toda a piazadinha da Cocã aí. Pra minha esposa, pra minhas filhas.
0: Beleza.
3: E pra todos meus irmãos. Pra minha mãe, meu padrasto Luiz. O meu amigo Fio, pro José. Podia ser uma. Eu busco uma estrela. É Jean Giovanni.
0: Jean Giovanni.
3: Beleza, meu amigo? Um abraço. Vamos acelerar de novo, né?
0: Outro abraço e boa.
3: Nós estamos chegando pro lado de casa.
0: Boa noite, bom retorno. Bom retorno aí pra casa. Valeu, meu amigão. Valeu, Marcelo Sutil. Marcelão ligado com a gente aqui. Vou atendendo aqui a participação do pessoal lá de Erval Velho também. Vamos continuar por lá. O meu amigo José Domingos Caetano. Alô, José, boa noite.
4: Boa noite, tudo bem?
0: Graças a Deus.
4: Para nós aí, de César e Paulinho, eu e meu pai, ofereça para quem gostar da música, o pessoal aqui do Erval Velho, o pessoal de Campos Novos e toda a região aí. Beleza?
0: Valeu, José Domingos. Por falar eu e meu pai, né? Eu lembro bem do falecido teu pai, né? Seu Juca Caetano, isso mesmo, seu Salustiano, avô, né? O tio Dingo. Obrigado, José Domingos Caetano, aquele abraço, brigadão aí pela audiência.

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1: Hora certa.
2: 8:26.
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3: E então, moçada, opa, 20:28. 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

0: Vamos seguindo aqui com a nossa Noite Sertaneja. Olha, meu Deus, quanta gente tá conosco aqui, graças a Deus, que coisa boa, meu amigo. Olha o pessoal lá de Caçador, meu amigo Pires, está me pedindo uma moda aqui, já vão trazer. Isso. Olha, ele tá mandando um abração para todos que gostarem da música. O Gelson Gomes lá de Monte Carlo também marcando presença aqui no nosso Noite Sertaneja. Obrigado aí, meu amigão. Daniel Lopes também tá com a gente aqui. Fala,
1: boa noite,
0: Daniel.
1: Boa noite, tudo certo? Aqui, opa, é o Daniel aqui de Capinzal.
0: Fala,
1: beleza?
0: Daniel.
1: Estamos te ouvindo aí.
0: Beleza.
1: Manda uma música para nós aí, beleza?
0: Obrigado.
1: Abração aí.
0: Obrigado, Daniel. Seja bem-vindo. O Daniel, se não me... Ah, isso, o Daniel também é comunicador, né, Daniel? Um abraço para você, meu amigão, lá de Capinzal. Quem tá no trecho, nosso amigo Ronaldo Pancada. Fala, Ronaldo.
2: Alô, alô, Gerson. Boa noite, meu nobre amigo.
0: Fala,
2: tudo
0: Pancada.
2: Bem, tudo certo, só alegria. Como sempre, o Pancada por causa da Expresso São Miguel, homem do céu. Estamos aí passando o Campos Novos nesse exato momento aí. Mas levando você de caramba desde Joaçaba, cara, na cabine. Nossa, aí.
0: Que só coisa boa. Obrigado.
2: Aquele popurri lá do Léo Magalhães, lá, Sintonismo do Coração e mais duas, aquele... Que é a moda chonada demais para nós curtir no trecho aí.
0: Mesmo.
2: E o presente seu Mândio, da cor da mortadela, dona Ana, seu Zezão de Vale. Alô, seu Martendal, seu Dalei Vargas, não podemos esquecer. Seu Leandro da Transfabres. Alô, seu Antônio, é destaque aí. O grande Cuque, aquele Rose Ferronato. Alô, Ita de Cássia, seu Nilson, grande Gabriel do Rio Grande do Sul aí. Seu Leandro, Punzeval Velho, grande Marcão. O Ricardo Souri, o vereador também aí, não podemos esquecer aí. E também com o Montão aí de Campos Novos, o Ezequiel é da Expresso aí. Beleza?
0: Valeu, amigão.
2: Aí, meu nobre amigo, um bom resto aí de quarta-feira. E tudo de bom, bicho, velho.
0: Valeu, um abraço aqui do programa, meu amigo. E quem tá com a gente aqui é o Nilson.
3: Boa noite.
0: Boa noite.
3: Eu sou o Dervo Velho. Tô na escuta.
0: Oi, Nilson.
3: Aqui. Nilson Ramos, que é o Dervo Velho.
0: Beleza, amigão.
3: Tô na escuta aqui. Manda uma música bem legal aí pra nós aí.
0: Com certeza.
3: Na escuta.
0: Valeu, Nilson. Um abraço aí pra você, Nilson Ramos, né? Beleza, Nilson? Abração, obrigado aí pela companhia. Meu amigo Magrão tá aqui. Oi, Magrão! Fala, Magrão. Magrão lá do São Cristóvão.
4: Boa noite, Gelson.
0: Boa noite.
4: Bom, tudo bem contigo?
0: Beleza,
4: Magrão. Isso. Antigua Sul. Tudo bem contigo?
0: Ótimo, graças a Deus.
4: Eu peço uma música pra você com um aberto carinho. Mãe amorosa.
0: Mãe amorosa.
4: Nós não temos mais mãe, nós está lembrando nossas mães. Né?
0: Verdade, estamos no mês das mães.
4: Um abraço,
0: né?
4: Para você, Gerson, tudo é bom. E um forte para todos os nossos amigos músicos.
0: Isso, e a esposa, a Helena, tá aqui também, né, Helena?
5: E eu, né, Gerson, com 77, sou mil vezes mais uma mãe do que a mãe dele.
0: Isso.
5: Porque não teve nem filho. Então, ele é, eu sou mãe mil vezes mãe dele.
0: Isso, tá aí, Magrão.
5: Então, eu sou mãe mais do que a mãe dele.
0: Valeu, Helena, um abraço pra você, né? Parabéns aí pelo Dia das Mães, né? Pra você. E um abraço pro nosso amigo Magrão lá, nosso sempre amigo lá do São Cristóvão, lá do antigo loteamento Iguaçu, ligado com a gente aqui no nosso Noite Sertaneja. Vamos trazendo as 20 mais 33, então.

Dupla apaixonada, meu amigo Júlio Negão e a Somália. Abração pra vocês. Vamos ver daqui a pouquinho, vamos trazer uma moda aqui deles no nosso Noite Sertaneja.